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Se não for o Senhor que esteve ao nosso lado, Israel que o diga. Se não fosse o Senhor que esteve ao nosso lado quando os homens se levantaram contra nós e nos teriam engolido vivos quando a sua ira se acendeu contra nós, as águas nos teriam submergido e sobre a nossa alma haveria passado a torrente. Águas impetuosas teriam passado sobre a nossa alma. Bendito o Senhor que não nos deu por presa aos dentes deles. Escapamos como um pássaro escapa das garras do caçador. Quebrou-se o laço e nos vimos livres. O nosso socorro está em o nome do Senhor, Criador do céu.

Josué, nessa luta não tereis que pelejar. Essa batalha não é vossa, essa batalha é de Deus. A guerra é do Senhor. Mãozinha.

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carnaval. Aqui é espiritual, espiritual, a festa do espírito. Ei, vamos ensinar o povo do mundo como é que faz festa. Fala pro seu irmão, seu irmãozinho. Quando o Daleco falar, você vai voar. E se você não voar, eu vou te jogar pra cima comigo. Segura a mãozinha dele pra nós ferver com força. Segura a mãozinha dele pra nós ferver com força. Cadê você, vai? Ô, meu irmãozinho.

céu, vem comigo!

assumo. Tudo, as mãos agora pro céu. As duas mãos pro céu. É de vocês, vem. Faz o seguinte, ó. Hoje é o dia de

0: poder compartilhar com vocês o que Deus fez na minha vida. Como as testemunhas tão importantes aqui, como o Sideral, o André, o Alex. Se ficar falando aqui, eu fico falando a noite inteira. Era uma vez um menino nascido na cidade de Passos, Minas Gerais. Filho de pastor, nascido e criado na igreja. Aprendeu a palavra de Deus, aprendeu a orar, aprendeu a ler a palavra, aprendeu a jejuar. E ouviu a vida inteira o pai dele dizer que existia um caminho. E que esse caminho era Jesus. Com 5 anos de idade, esse garoto Thales já estava aqui no púlpito da igreja, lá em Passos, em Minas Gerais, louvando e adorando ao Senhor Jesus. Com 5 anos já era solista do coral. E a minha vida era igreja, porque filho de pastor, quando está na igreja, está na igreja. Quando está em casa, também está na igreja, porque o pastor leva a igreja para casa. E quando a gente está na igreja, a gente conversa de igreja. Quando a gente está em casa, a gente conversa de igreja. E a minha vida era na igreja. Com 10 anos de idade, esse menino nem pensa no mundo. Sempre gostou de cantar e sempre recebeu elogios de muitas pessoas, dizendo: você tem talento, você é bom. Você tem que mostrar isso para as pessoas. Não, mas eu canto na igreja. Não, mas você tem que cantar fora da igreja. Tem que mostrar isso para mais gente. Deus não está nem aí com isso, não. Desde pequeno eu ouvia palavras. Profetas diziam: Thales, Deus te separou desde o ventre da sua mãe. Tem algo maravilhoso para você. E de repente esse menino começa a dar ouvidos a esses elogios, e ele começa a assistir os shows na cidade. Ele fala: nossa, eu acho que eu posso fazer isso também. E de repente uma paixãozinha pelas coisas do mundo começa a brotar no coração. E de repente, nos grandes shows na praça da minha cidade, eu assistia aqueles grandes. Eu olhava e falava: nossa, meu sonho está ali. Mas naquela época a igreja, você não pode fazer isso. Você tem que cantar assim. Não pode gritar muito. Eu gosto muito de gritar. Quantos sabem que eu gosto de gritar aqui? Deixa eu ver. Esse dia chegou uma irmãzinha para mim na igreja e falou assim: Thales, minha mãe gosta, a gente gosta do seu CD, mas minha mãe falou que você grita muito. Sonhando com o mundo, sonhando com as coisas do mundo, tendo crescido na igreja, nunca tinha tido a oportunidade de sair na noite, de curtir uma festa, de quebrar tudo. E eu via às vezes alguns amigos dos meus primos, a família, o pessoal chegando. Pô, tô chegando de tal lugar, uma festa de 3 dias. Eu olhava assim: por que que eu não posso? Porque você é da igreja. Não quer dizer que essa igreja está me atrapalhando. Um dia eu recebi um telefonema. Nesse telefonema era um amigo meu que dizia assim: Thales, Taleco, tudo bem? Tudo bem. Sabe quem está falando? Fulano. Ô, fulano, tudo bem? Cara, deixa eu te contar. O Jota Quest. Quem conhece uma banda aqui de Minas Gerais chamada Jota Quest? Aleluia. Ô, glória. Mas tem que dar agora mesmo, que é por causa do Jota Quest que eu estou aqui. Aí eu falei: o que que tem? Cara, os caras estão procurando 2 negão para cantar com eles. Um sou eu e o outro é você. Eu falei: eu? Mas e Jesus? Jesus não vai gostar. Mas as pessoas que estavam na mesa ali comigo falaram: Você acha que Jesus vai ligar você? Não, mas eu canto para Jesus. Meu pai me ensinou que a gente tem que cantar na igreja, adorar o Senhor. Você vai perder a oportunidade de cantar com o JK, cantar na igreja. Eu falei, Jesus, acho que eu vou. Falei, o que eu tenho que fazer? Você tem que vir para Belo Horizonte agora. Falei, mas que dia que vai ensaiar? Não vai ensaiar nada, não. Tem que vir lá logo. Ele vai gravar e. Eu falei, meu Deus, faz o seguinte: Jesus, fica aí que eu vou ali. Vou perder a oportunidade. Eu não estou falando mal do Jota Quest, nem falando que o Jota Quest não é de Deus, e nem falando que o Jota Quest me tirou do caminho de Deus. Eu estou dizendo para você que eu não tinha as minhas convicções em Deus. Sabe quando você recebe uma proposta que seu coração faz assim? E às vezes a gente só não vai porque a gente é crente, sabe?
1: Eu não vou porque eu sou crente. Porcaria. Se eu não fosse, eu podia ir.
0: Você quer saber? Eu vou. Mas quando eu cheguei lá, eu falei, meu Deus, estou dentro da televisão. No interior, irmão, minha cidade tinha, na época, uns 90 mil habitantes. Ninguém, a gente não tinha informação de nada, ninguém sabia de nada, nem tinha. Estava começando esse negócio de internet, nem sei se tinha isso, nem nada. E quando eu cheguei lá, lembro que nós fomos fazer um show, e quando eu cheguei, eu olhei nos bastidores assim, e uma galera, festinha, e eu vi uma pessoa fumando um cigarro. E eu falei, o que você está fumando aí? Um cigarro. Eu falei, que cigarro é esse? Um Carlton vermelho. Aí eu falei, Aí ele falou, mas você fuma? Eu falei, acho que eu fumo. Mas você não é da igreja? Eu falei, ih, já chegou aqui, né? Não, porque falaram que ia vir dois negão cantando. Um não era e o outro era da igreja. E você é o da igreja. Aí, rapaz, quer saber? Me deu um caldo desse aí. Mas logo aprendi, tomei gosto, comecei a gostar do negócio. Cheguei lá no botequim e falei, moça, me dá um caldo vermelho. Ela apresentou aquele maço. Eu falei, agora eu fumo. E naquela festa, eu via pessoas tomando uma bebidinha. Eu falei, o que é isso aí que você está bebendo? Uísque com energético. Deixa eu ver isso aí. Rapaz, você bebe? E eu peguei. Mas que delícia. Faz um pra mim. E tomei um, tomei dois. E eu vi que de repente as coisas ficaram mais fáceis pra mim. Em outro lugar, um outro dia, eu vi pessoas fumando um cigarro diferente, e eu falei, que cigarro é esse aí? Que cheiro é esse aí? Isso é um cigarro, isso é uma maconha. É bom. Eu falei, essa aí que é a maconha? Falei, é. Eu falei, deixa eu ver se essa é maconha, é isso? Rapaz, mas você... Onde que tem... Onde que tem mais? Um dia eu estava no palco e eu ouvi assim, ó.

Deus. Com aquele decote, eu falei, eu vou entrar lá dentro. E eu falei pro meu parceiro, será que se depois acabar aqui e eu descer lá, ela vai continuar falando assim? Ele falou, vai. Eu falei, mas eu não era lindo, gente. Minha mãe nunca me chamou, nem minha mãe nunca falou que eu era lindo. Porque lá em casa era assim, ó, era teteinha ou cheiro verde. Não tinha lindo, então eu não sabia. De repente eu cheguei perto daquela moça e ela, aquele cheiro, aquela coisa. Eu falei, meu Deus, será que é isso mesmo? Ela, você é linda. Eu falei, gente, mas não sou, não, mas tá valendo. Aí de repente você arruma uma aqui, outra ali, outra e tal. E aí quando eu olhei no meu celular, tinha uns 100 telefones delas. Uma de cada cor, de cada espécie, em cada cidade diferente. Todas. Quando eu olhei, em pouquíssimo tempo, eu estava fumando 2 carteiras de Carlton vermelho por dia. Eu tomava uma garrafa de uísque todo dia. E fumava 30 gramas de maconha, às vezes 50, todo dia. E amava um montão de namorado todo dia. Às vezes o Espírito Santo falava, ei, ei, ei. Quem conhece a palavra sempre recebe um toquezinho do Espírito Santo, mas o meu coração foi logo arrebatado por aquelas coisas. E de repente eu comecei a descobrir um comprimidinho que você colocava na bebida, que você ficava doido, mas doido. Eu me lembro um dia que terminou um show, e eu saí do palco, falei, nossa, estou apertado demais, eu preciso ir no banheiro. E eu desci, doido, doido, cheguei no banheiro, não sei se o banheiro não abriu, estava trancado, não sei o que era, eu não consegui abrir, saí correndo, fui num cantinho, e aí tinha umas árvores, umas pedras, assim, um lugar escurinho assim. Eu cheguei e falei, nossa, eu vou fazer xixi aqui mesmo. E aí fiz ali, e quando eu estava voltando, depois eu vi uma confusão, o pessoal da equipe técnica falando, você é louco, você não sei o que, o cara vai te bater. Eu falei, o que foi? Aquelas pedras e árvores, que eu achei que eram pedras e árvores, era um casal. E eu fiz xixi no casal. Deixa eu dizer uma coisa para você. O diabo não derruba ninguém de uma vez. Diga para o seu irmão assim, pequenas porções. E depois ele te diz assim, você cai a primeira vez e ele fala, você vai confessar para que você vai cair de novo? Não, não vou não, não vou não, não vou cair de novo. Depois que caiu 3, já era. Mas meu pai estava orando por mim. Meu pai estava crendo que o Deus do impossível ia agir na minha vida. Mas eu queria era quebrar tudo mesmo. Um dia eu estava num show, doidão, e chega um pastor lá no show, pastor André Valadão, de toquinha na cabeça, uma camisa diferente, um colar. Falei, que pastor é doidão mesmo. Meu querido, Jesus tem uma obra na sua vida. Falei, o que esse pastor saiu lá dela agora para vir falar de Jesus para mim aqui? E o pior é que ele entrava lá dentro, lá no camarim, lá no cantinho, assim, chegava. Tem que ficar firme com Jesus. Eu falei, não, pastor, eu estou firme. Um bafão de. Bafão de cachaça e cigarro. Depois ele apareceu de novo em outro lugar. Eu lembro direitinho que eu cheguei para um amigo meu, Mirim, e falei assim, Mirim, não deixa esse pastor entrar aqui mais não, bicho. Vocês não têm poder nem para proibir esse pastor de entrar aqui, não é possível. Que ele, aí esse dia ele falou, não, nós não vamos, não, pode deixar que eu vou, Taleco, pode deixar que nós vamos evangelizar aqui. Quando eu olho, ô Taz, o pastor está ali dentro do camarim. Meu pai orando, o pastor André cercando. É o anjo, né? Deus manda o anjo. E eu gostava de estar perdido.

0: Tem gente que é perdido que quer sair, tem gente que está perdido que gosta. Eu gostava. Um dia nós tínhamos dois shows em Curitiba, que era um lançamento de uma turnê nova. E esse dia eu falei assim, eu vou quebrar tudo. Tinha uma turma em Curitiba daquela bem assanhada. Então eu peguei o telefone, liguei e falei, moçada! Tô chegando, vocês estão sabendo? Estão sabendo? Dois dias de show, eu tô chegando aí, nós vamos ficar três dias, nós vamos ficar louco. Eu quero desesperar de tanto ficar doido, que esses três dias vão ser demais. Vou ficar três dias aí, já contratei a turma, chamei tudo. Falei, o primeiro dia o esquenta é lá no meu quarto. Mas eu não sabia que nesses três dias Deus estava preparando algo totalmente diferente para mim. Deixa eu dizer uma coisa para você aqui essa noite, ó. Pode aplaudir mesmo, Jesus. Talvez você esteja me ouvindo aqui, falando esse mala aí, vou sair daqui, vou encher a cara. Você não sabe o que Deus tem preparado para você. A partir de hoje, a sua vida nunca mais vai ser a mesma, em nome de Jesus. Chega de falar das coisas que o diabo fez, agora eu vou falar o que Deus fez. Mais uma vez, irmãos, pelo amor de Deus. O Thales saiu daqui falando do Jota Quest, deu bebida e maconha e mulher pra ele. Eu não tinha nada com o Jota Quest. Jota Quest é o Jota Quest, são cinco pessoas, eu era contratado do Jota Quest. Mas para mim já estava bom demais. Eu tinha minha galera, eu tinha as minhas turmas, eu fumava a minha maconha com outro povo, bebia, chapava louco para o outro lado. Tanto que um dia... O empresário de Jota Quest chegou para mim e falou assim, Thales, você vai ter que assinar um termo para mim, que se você morrer na estrada, não é culpa da gente. Então você vai sair daqui falando, entendeu, irmão? Não. Fui eu. E eu cheguei esse dia em Curitiba, gente doido. Primeiro dia de festa, quebradeira total, dormi madrugada, chapação, loucura. Segundo dia também. Terceiro dia também. No terceiro dia eu estava tão cansado de ficar doidão, que eu já tinha ficado os outros dois e o terceiro dia o dia inteiro, que eu fui para o meu quarto. E no meio do caminho encontrei um amigo meu lá do Rio, ele falou, bora fumar um, negão. Eu estava cansado de tanto fumar, de tanto beber. Mas já que já está no inferno, abraça o capeta logo. Aonde que vai ser? Aqui nesse quarto aí. Acende para nós. Quando eu acendi, nós começamos a fumar. Eu fechei o olho para viajar, doidão, depois de estar carregado de pecado. Eu acho que nesse dia eu ultrapassei o limite de Deus e a taça de Deus se encheu e Deus estava muito bravo comigo. E eu estava ali viajando, fumando, quando eu ouvi assim, ó, vamos fumar mesmo que nós vamos entrar para o inferno. Eu falei, eu não vou me ver. Irmão, imagina você ali doidão, viajando, pensando em no Fred Flintstone, sei lá em que eu estava pensando. E de repente você, vamos fumar mesmo que nós vamos tudo para o inferno. Minha reação foi dizer, eu não vou para o inferno. E meu amigo pequenininho, com a vozinha fininha, de repente ele virou assim, vai sim, porque você é o pior. Mas você vai. E na minha mente naquela hora eu falei, meu Deus do céu, esse cara está encapetado, porque eu conhecia, eu cresci na igreja. Lembra quando eu contei que o menino cresceu na igreja, ouvindo que o pai disse, o caminho da salvação é esse, tem que fazer isso, tem que andar na palavra, tem que orar. Eu falei, esse cara está endemoniado, e ouvi falar quando esse povo está endemoniado, que a pessoa não tem autoridade, ele vai me bater, ele vai me matar, meu Deus, o que eu vou fazer? Nossa, Jesus, que eu vou. Eu pensando, eu falei, nossa, vou chamar Jesus aqui. Porque se esse homem começa a me bater aqui dentro dos quartos, eu doidão, cachaçado, fumado. Esse homem começa a me bater, quebra o quarto, tudo, eu vou ter que pagar tudo e vai dar mó rolo para mim. Eu vou entregar minha vida para Jesus aqui, nem que depois eu desentrego. É cheio de gente que entrega a vida para Jesus e depois desentrega, né? Nessa época em que as pessoas pregam sobre aquilo que Deus pode dar e não aquilo que Deus é e que Ele pode fazer na sua vida. Senhor, vou fazer campanhas terça-feira, são 20 terças-feiras, Senhor. O Senhor me dá o meu carro que eu quero, Senhor. E se o Senhor não me der, o Senhor vai ver, Senhor. Porque a sua palavra falou que o Senhor vai dar. E se o Senhor não me der, eu vou sair da igreja. que Deus tem para você é muito maior do que isso que você está pedindo para Ele. O que Deus tem para você é a salvação eterna em Cristo Jesus. É isso que Deus tem para você. Aí ele olhou para mim assim. Eu falei, vai me bater. Ele falou, você vai pro inferno. Eu falei, eu não vou pro inferno, não. Ele falou, vai sim. Eu falei, eu não vou, não. Eu falei, vou chamar Jesus e agora? Eu falei, eu não vou pro inferno, não. Porque Jesus tem um plano na minha vida. Eu sou bobo. Lembrei, né? Jesus tem um plano na minha vida. E se eu entregar minha vida para Jesus aqui, Ele vai fazer uma obra na minha vida. Você vai ver que eu não vou pro inferno. E eu sei que Jesus tem um plano na minha vida. Ele vai mudar a minha vida. Eu vou entregar minha vida para Ele aqui agora. Eu entrego minha vida para Jesus. E quando eu falei isso, o capeta regalou o olho assim, ó. E de repente o capeta largou meu amigo sozinho comigo. E eu falei, eu não vou pro inferno, não. E meu amigo olhou pra mim e falou assim, por que você tá falando assim comigo? Eu falei, você tá falando que eu vou pro inferno? Ele falou, eu não tô falando nada disso. Eu falei, ai, ai, ai, ó. Eu já ia embora antes que esse capeta volta. Esse meu amigo até hoje acho que não entendeu nada. De repente a vozinha dele, por que você tá falando assim comigo? Eu falei, agora, vazei. Eu fui pro meu quarto. Mas eu falei coisas muito fortes ali. Jesus tem um plano na minha vida. Eu vou entregar minha vida para Jesus. E se eu entregar minha vida para Jesus, você não vai poder mais me levar pro inferno. Nananã. E quando eu entrei no quarto, uma vozinha falou assim: ei, Thales, lá dentro de mim, você vai voltar para mim? Eu não sentia aquilo há muito tempo. Presença de Deus, voz de Deus. Eu fingi que não estava ouvindo. Falei, nossa, ainda bem que eu fugi do capeta, sarei da cachaça, sarei da maconha, sarei de tudo. Ainda bem que eu fugi. Ei, Thales, você falou lá que ia voltar para mim. E que se eu tivesse um plano na sua vida, se eu... Eu falei, Jesus, você está complicando a minha vida. Mas aquilo ficava mais forte a cada segundo. E Thales, você vai voltar para mim? Volta para mim. Eu tenho grandes coisas na sua vida. Eu falei, por que eu estou lembrando disso agora, meu Deus? Eu falei, se eu voltar para Jesus, eu vou ficar pobre. Deixa eu contar um negócio para vocês. Antes de... Eu era vidraceiro. Sabe o que é vidraceiro? Sabe? Que põe um vidro lá na casa do povo. Mas eu não era desse bom que põe um vidro, não. Eu andava numa motinha RDZ 125, passando na rua e olhando para a janela das casas do povo. Aí quando tinha um vidro quebrado, eu parava. Aí abria a senhora: oi, está tudo bem? A senhora quer trocar o vidro? Não, meu filho, eu vou pôr o papelão. Aí então eu estava na motinha e achava outro. Oi, senhora, a senhora quer colocar o vidro aí? Eu vou falar com meu marido, amanhã você volta. Tá bom. Aí voltava: ô, meu senhor, você falou com seu marido? Não, eu vou pôr papelão. Tem vários de papelão. Mas... Aí quando eu achava um que ia colocar o vidro, às vezes eu ia entregar pro vidraceiro, mas o vidraceiro não podia. Eu falei: não, deixa que eu coloco. Aí eu comprava o vidro na vidraçaria e levava. E na hora de colocar o vidro, eu quebrava o vidro, aí tinha que pagar. Vidraceiro ruim. E aí eu pensei, mas se eu for para Jesus, eu vou ter que parar de cantar aqui no Jota Quest. Vou ter que parar de fumar maconha, vou ter que parar de beber, vou ter que parar de chapar, vou ter que parar de sair. E ó, lindo, nunca mais. Vai ter que voltar para aquelas, hein? Aquelas bebidas. Aquela que você anda de mão dada só com o pontinho do dedo assim para soltar. Eu falei, Jesus, deixa eu falar um negócio pro senhor. Viajar todo final de semana, nem precisar fazer agenda, eu faço. Quinta, sexta, sábado, domingo, show direto, ganhando dinheiro, morando onde eu quero, com o carro que eu quero, com as namoradinhas, com as minhas droguinhas. Mas o Espírito Santo continuava dizendo: Thales, o que eu tenho para você é muito maior do que isso. falei, mas se eu ficar pobre, eu não vou aguentar mais. Você não é aquele menino que cantava no... O meu coração estava tão perdido, tão desgraçado e tão longe de Deus, que a proposta do mundo, que o cigarro, que a maconha, que as drogas, que as bebidas, que a prostituição, que o adultério, era muito mais importante para mim do que a presença de Deus. Eu preferia o maço de Carlton à presença do Espírito Santo. Mas o Espírito Santo continuava assistindo. Ei, Thales, você tem que voltar para mim. Volta para mim. Eu passei a noite ali desesperado. Custou amanhecer, amanheceu. Eu levantei. Gente, passou, parece que a vozinha parou. Ei, Thales. Deus não desiste de você, meu irmão. Deus não desiste de você. Maravilhoso. Eu falei, não, mas eu preciso parar de ouvir isso. Gente, eu não estava isso ontem, estava festa, pelo amor de Deus. Eu vou comprar. Eu vou comprar. Porque quando a gente compra, a gente fica feliz. Quem gosta de comprar e fica feliz quando compra? Aqui, deixa eu ver. Tem gente mentindo aí. Quem gosta de comprar? Eu amo comprar. Levo até regulado da minha esposa direto. Eu gosto de chegar em casa com a sacolinha. Aí eu abro a sacolinha para ver se aquilo que eu comprei está lá dentro. É bom demais comprar. E eu falei, vou comprar, que depois eu fico feliz. E aí eu esqueço isso, pelo amor de Deus. E aí liguei numa loja lá, que eu gosto, lá de Curitiba. Falei, ô amigo, eu queria comprar. Ah, não, nós estamos aqui no endereço tal. Falei, não, mas eu não quero ir aí, não. Eu quero que você venha aqui. Ah, vem aqui, rapaz, eu estou no hotel tal. Vim, estou cantando aqui com a banda tal. Estou aqui hospedado, vou ficar aquele. Ai, não, dá ir aí. Mas o que, que eu levo? Falei, traz tudo aí. Traz tudo que você tiver. Na coleção nova, ah, qual o tamanho? O tamanho é esse. Ah, então eu vou. E a vozinha, Thales, você vai voltar para mim? E aí, enquanto aquele moço caminhava para o hotel, eu comecei a chorar. E eu falei, por que, que eu estou chorando? Tem tudo que eu quero, eu vivo a vida que eu quero. E eu comecei a me perguntar por que, que eu estava chorando. E a resposta era, você está tão longe, tão longe. Tão vazio, tão perdido, tão sujo, que Deus enviou o Espírito Santo para te convidar para uma vida cheia dele e da presença dele. E você não consegue abandonar esse seu prazerzinho de 5 minutos, idiota, que te leva para o inferno. Você está tão perdido, você está tão louco, que o próprio Deus está fazendo uma proposta de vida eterna para você, e você não consegue dizer sim, porque está cego na mão do diabo. Irmãos, de repente toca meu telefone e eu atendo. O senhor Thales? É, oh, chegou um rapaz aqui embaixo, e ele falou que está com as roupas aqui para o senhor, falou que vai comprar. Eu falei, ah, é isso mesmo. E eu chorando, ó. O moço vem. De repente. Toca a campainha do quarto. E eu abro a porta. E aquele moço com as sacolas. E ele vem entrando. E eu olhando pra ele, segurando aquele choro. Tem dois tipos de choro, né? Tem aquele que você chora, você não quis. E tem aquele que você... E eu estava segurando esse. E ele olhando, entrou com a sacola e... De repente eu não aguentei. E ele olhando para mim assim, ó. Tipo assim, o cara me liga na loja para trazer a roupa, tudo aqui no quarto para ele comprar. Eu achando que vou vender. Quando eu abro a porta com a sacola, o cara começa a chorar com esse beição. E ele olhou para mim assim. E começou a chorar também. E eu falei, agora eu estou ficando doido mesmo. Porque eu acho que essa droga agora bateu no tampão da minha cabeça, que eu fiquei louco. Porque esse homem está aqui chorando, e eu chorando, e ele pensando de mim, eu pensando dele. Porque... Depois que terminar, eu vou ali para a tenda da vitória, tenda da bênção. Mas não precisa ir lá correndo agora não. Mas só tem 297, que eu dei 3. Acabou. Essa parte a gente corta. Então vamos voltar. Aleluia. E aí eu recebi um recado do Jota Quest assim, ó. Nós vamos parar. Nós vamos parar 6 meses de tocar, não vamos fazer show mais. Falei, meu Deus, o que nós vamos fazer 6 meses sem trabalhar? Mas já recebi logo o contato de uma banda de axé lá de Belo Horizonte, chamada Jamil de Salvador, chamada Jamil e Uma Noite. Quem conhece o Jamil e Uma Noite aqui? Isso, bom também. E quando eu cheguei lá, eu já estava diferente. Eu olhei para aquelas pessoas e falei, eu preciso falar aquilo que Deus fez na minha vida para essas pessoas aqui. Porque eu comecei a buscar Deus, eu comecei a orar, eu comecei a jejuar, eu comecei a ler a palavra, eu comecei a dizer, Senhor, não permita, Deus, não permita que eu caia de novo. Eu quero ficar na tua presença. E aquelas pessoas lá na Bahia falavam, esse menino está diferente. Thales, a gente te via. Um dia a gente te viu no show do Jota Quest, um deles contando. No meio do show você saiu do palco e desceu. Eu nem lembro disso. Agora você vem falar para mim de Jesus, de Bíblia. E eu peguei meu companheiro de quarto de jeito. E falei com ele assim, Jesus está fazendo algo maravilhoso na minha vida. Você quer?
1: Aí ele, eu quero.
0: Eu falei, o Deus que está mudando a minha história pode mudar a sua história também. Aquele doidão, perdidaço, louco, recebeu um toque de Deus. E a partir daquele toque de Deus na minha vida, com sinceridade no coração, que eu disse para ele, se eu não quero mais, depois daquele toque a minha vida nunca mais foi a mesma. E eu fiz 2 carnavais lá em Salvador. Ainda fiquei 2 anos tocando com Jamil, buscando, orando, me preparando. E um dia Deus falou assim no meu coração, agora eu quero que você saia daí e vai viver para mim, louvar nas igrejas, cantar para mim.
1: Eu falei, Deus, mas eu vou ficar pobre. Como é que eu vou? Aqui chega na quarta-feira, eu recebo meus 4 cachezinhos, faço meu carnavalzinho e volto com meu carro zero no bolso. E agora, Jesus?
0: Eu falei, Deus, vamos fazer o seguinte, eu continuo aqui te servindo, eu não vou pecar mais não. Mas o Espírito Santo falou, não, eu quero que você saia daí. Eu resisti, resisti, resisti, resisti. Porque o meu coração dizia assim, sai e vai servir a Deus. Porque eu já estava vivendo em Deus. Mas existia algo em mim que dizia assim, se você sair, você vai ficar pobre, vai ser humilhado, vai ficar a pé na rua e o povo vai ficar apontando para você e falando, você não era aquele? Era isso que me afastava de Deus, era isso que me afastava da bênção de Deus. Mas um dia eu estava correndo na rua lá em Salvador, já buscando a Deus, mas não queria sair. O Espírito Santo falando, falando, falando, sai, sai, você tem que sair, você tem que sair, eu quero te usar, eu quero te usar, eu quero te usar, eu quero te usar, eu quero te usar. E eu disse, Deus! Então tá bom, eu saio. Mas se eu ficar pobre, você vai ver.
1: não posso ficar humilhado não. Olha a minha situação. Deus falou comigo: você pode até não entender agora, mas o que eu tenho para você, meu filho, é muito maior do que essas migalhas que você acha que você tem aí.
0: Eu falei: Deus, então tira esse prazer meu que eu sinto de estar no palco, que eu estou gostando também de chegar lá no axé, de olhar o... Eu estou gostando um pouquinho daquilo ali. Tira esse prazer do meu coração, arranca isso de mim. E fui orando, orando, orando, buscando. Um dia eu cheguei no show, olhei para o povo e falei: nossa, esse povo está precisando de Jesus. Porque Deus começou a mudar o meu coração. Posso dizer uma coisa para você, irmão? Seja sincero nas suas orações com Deus. Quando você chegar diante de Deus para orar, se você estiver cansado e com preguiça, chega assim: Senhor, eu vim aqui dizer para o Senhor que eu estou cansado e estou com preguiça e por isso não vou orar. Eu sei que o Senhor é grande, o Senhor é maravilhoso, eu te amo. Mas não fica ali, sabe? Senhor, maravilhoso, o teu nome é... Irmão, Deus olha para você e fala: hipócrita. Seja verdadeiro com o Espírito Santo, irmão. Senhor, quando eu olho aquele decote, dá vontade de entrar lá dentro. Então não deixa ele aparecer na minha frente, então me tira da rota. Ou me enche de uma coisa tão gostosa, que eu olho e digo assim: eu não vou trocar isso pelo Espírito Santo jamais. Sinceridade com o Espírito Santo, aí ele começa. Eu estava no quarto, no hotel, tem no chuveiro, falei: acho que eu vou pedir para sair. Se você sair, você vai ficar pobre. Eu estava no chuveiro e...

crente, Deus falou comigo assim: meu filho, você não precisa de dinheiro, você não precisa de carro, você não precisa de casa, você não precisa de nada, você precisa de mim. Buscar primeiro o reino de Deus e a sua justiça, e o resto vem.

Aí Deus me mostrou que eu precisava dele. Aí eu tive uma confusãozinha lá na banda num dia no show. Uma discussãozinha que não tinha nada a ver com nada, mas aconteceu uma situação que não justificava sair. E eu falei, Deus, eu acho que essa é a situação. Peguei o telefone, liguei para Daniela. Cadê a Daniela? Está lá dentro. Amor, acho que eu vou sair da banda que Deus está falando para sair. Aí ela, amor, pode sair, vai ser uma bênção. Eu falei, amor, mas pode sair significa que aquelas viagens, aqueles, vai ficar tudo no estreito. E quando ela começou, nós começamos a nos relacionar, eu estava no auge da tudo posso em mim mesmo. E agora eu vou chegar e falar que eu vou sair. E ela falou, eu te ajudo. Eu falei, uai. Então quer dizer que está tudo bonito. Eu falei, Deus, mas o custo de vida é muito alto, vai faltar. O tanto que eu devo, essas coisas que eu comprei, cartão, da loucura. Você confia ou não confia? Sabe o que eu fiz, irmão? Me joguei. Aí apareceram os anjos de Deus para me ajudar, sabe, depois. Eu queria pegar esse DVD, a capinha dele. O dia que chegou meu CD lá, eu larguei tudo, saí. Passei algumas dificuldades, sim. Porque o custo de vida alto e eu saí no meio do barco, tinha alguns compromissos para cumprir ainda. E eu passei 3 meses assim. Que eu falava, Deus, agora que eu larguei tudo e as pessoas da família. Você não tem mais aquele ar de. Agora eu sou. Não é ninguém aqui na minha cidade, no interior. Mas buscando a Deus. Nessa altura do campeonato, meu coração já não estava mais nas coisas do mundo, mas estava em Deus. Porque quando você se coloca com sinceridade na presença do Espírito Santo, Ele assume as rédeas da sua história. Esses dias eu recebi uma informação que nós estamos chegando a quase 100 mil cópias do meu CD.

0: E eu não tô menosprezando o que eu vivi, não, mas eu ficava lá atrás, vestidinho de preto, fazendo um back vocal. Legal, foi uma porta para mim, mas Deus falou: filho, é isso que eu tenho para você. Esse dia eu fui falar na igreja e eu falei, e botou minha cara preta bem grandona aqui. Sabe o que eu aprendi com isso tudo? Nada que você possa alcançar, nada que você possa ter, nenhum prazer que você possa viver, nenhum lugar que você possa chegar, nada que você tenha se compara a um instante com Ele. Diga para o seu irmão assim: nem toda a riqueza de tudo que há se compara a um instante com Ele. Essa é a história do Thales, mas é a história do Alex, a história do André, a história do João, a história da Maria, a história. Em um momento da nossa vida nós falamos assim: mas se eu soltar isso, mas se eu largar isso, eu vou perder. Deus te diz: solta que você não vai perder. O que eu tenho para você é a plenitude da promessa que eu fiz na sua vida um dia. E isso ninguém pode roubar. Isso ninguém pode roubar. E hoje, irmão, eu não sou um cara que negocia a bênção de Deus. Eu sou cheio de Deus, porque eu busco a Deus e eu ando com Ele, e ando o dia inteiro com Ele, agarrado nele, junto. Não pode vacilar. Quantos querem ser cheios do Espírito Santo? Diga aleluia. Quantos querem deixar aquilo que te impede de ser completamente de Deus? Fica de pé, fica de pé. A palavra de Deus diz assim, ó, que os olhos do Senhor estão por toda a terra para fazer-se forte com aqueles cujo coração é totalmente dele. Levanta sua mão e diga: meu coração é totalmente de Deus. Diga de novo: meu coração é totalmente de Deus. Eu queria que você desse a mão para a pessoa que está aí do seu lado. Todo mundo de mão dada.
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morning, good morning, good morning, good morning. Se preferido, bom dia, bom dia. Yes. Programa Cafeína, aqui na tua preferida. São 6h46, 6h46. Bom dia, Guaraguara, Nova Sofala, Banda, Massazane. Em shopping a matada, tica, mafambice, dundo. Bom dia, Vera. Um abraço na diáspora, Brasil, Portugal, França, Inglaterra, Alemanha, Rússia. Estou ligado ao Facebook, é só enviar a sua mensagem para Sérgio Velez, termina com C. Diga como é que você acordou e deixa ficar à sua disposição, ou seja, a sua mensagem para mim, muito especial. Outra via, 85-1057-291. 85-1057-291. Atenção, hoje temos um assunto muito sensível. Por isso é que vamos disponibilizar nossa linha telefónica um pouco mais cedo para a sua reação. Um assunto que tem a ver com a nossa irmã Marta e o nosso irmão Mário. Então, a nossa irmã.

0: Marta, ela precisa de uma grande ajuda. Não só o nosso irmão, também Mário, precisa de uma grande ajuda. É um assunto muito sensível que vai mexer com todos vocês. É só ficar atento aqui no programa Cafeína.
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0: 6h48. Vamos agora me conferir o tempo. O céu está já um pouco limpo e hoje chuva 0%, umidade 90%, vento 13 km por hora. Máxima por hoje 27 graus, mínima 19, um dia de sol. Amanhã também um dia de sol, máxima 27, mínima 20. Sábado, máxima 26, mínima 22. Domingo, um dia fresco, máxima 24, mínima 22 graus Celsius. Previsão de aguaceiros. O Jornal Diário de Moçambique destaca na sua primeira página, reafirma Chapo no encontro com mulheres em Pemba. Mulher é peça-chave do desenvolvimento. Outro título, reabilitação das ruas e avenidas da cidade, Beira inaugura centro de produção de asfalto. Outro título, redução de acidentes de viação, segundo SE dos transportes, e Inatro deve reforçar estratégias de segurança. E na intervenção do Presidente da República garante dinheiro para a moça mola. É mais um título que faz destaque nesta primeira página. Na última, fundo por mulher será operacionalizado no país. Ora, o Presidente da República, Daniel Chapo, garantiu ontem em Pemba, província de Cabo Delgado, a operacionalização do fundo por mulher, um novo mecanismo de financiamento destinado a apoiar iniciativas económicas lideradas por mulheres em todos os distritos do país. A garantia foi dada durante o encontro com mulheres daquela província, onde o chefe de Estado reafirmou o compromisso do governo com o empoderamento económico feminino e anunciou que o fundo funcionará nos moldes do Fundo de Desenvolvimento Económico Local, FDL, privilegiando um acesso simplificado ao crédito. Outro título, referir-me a Presidente da República no encontro com mulheres em Pemba, mulher e peça-chave do desenvolvimento. O desenvolvimento de Moçambique depende da participação ativa da mulher na vida económica, social e política do país, segundo afirmou ontem em Pemba o Presidente da República, Daniel Chapo. A valorização da mulher moçambicana marcou o discurso do Presidente da República durante um encontro com mulheres na cidade de Pemba, no âmbito da sua visita de trabalho à província de Cabo Delgado, inserida na iniciativa de governação de proximidade com o povo. São estas notas que fazem destaque na primeira e na última página do Jornal Diário de Moçambique.

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1: Agora são 6h52. Ouviu bem? 6h52.
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Bom dia, 7:37, já dançamos muito. Dançamos muito, não é assim? Alguns pensam que quando eu estou no silêncio, estou a dormir. Não, não, não. Estou a processar assuntos aqui. Hã? É. Eu acordei 3:30, saí de casa às 4, estou aqui. E só saí daqui às 9. Então não é brincadeira. Não é brincadeira.

Muito bem, quinta-feira. Vou levar à colação este assunto da mana Marta e nosso irmão Mário. Eu um dia estive a conversar com um médico. Ele diz o seguinte, que muita gente, quando fala de HIV, é como se fosse o fim do mundo. Mas o que está a acontecer nos últimos tempos é... O que está a acontecer nos últimos tempos é preocupante, com casos de diabetes. Então ele diz que as pessoas não têm mais medo de diabetes, têm mais medo de HIV. Enquanto a diabetes não é brincadeira. Onde você acaba cortando algumas coisas que você comia. Enfim, exige muito rigor na dieta alimentar. E ainda ele ressaltou, dizendo que está muito mal. Os números estão a subir de pessoas que estão a apanhar diabetes. Então, com isso quero dizer o seguinte. A nossa irmã Marta, ela precisa de uma ajuda. E o nosso irmão Mário precisa de uma ajuda. E nossa irmã Marta, casada, esteve casada com o nosso irmão Mário. Então, nessa altura, eles já estavam mais ou menos 5 ou 6 anos, com uma filha de 10 anos e a outra criança que estava na barriga, já nasceu. Então, quando ela esteve grávida, para ir abrir a ficha, ele foi acompanhou ela. Então, lá no posto de saúde, quando a mana Marta entrou, e para fazer o tal exame, o teste, enfim, de sangue, urina, por aí, então ele foi convidado. Lá estavam aquelas irmãs psicólogas, tal, primeiro prepararam o casal e perguntaram se ele estava em condições de fazer o teste de HIV. Ele disse, não tem problema, vou fazer. A esposa também. Os dois fizeram. O resultado dele, negativo, da esposa, positivo. É quando a médica diz que não, isto é normal, são coisas que acontecem. A partir de hoje, você vai fazer isso e você, marido, vai gerir a situação assim. Não é para lá em casa irem lutar, não sei o que. Ele disse, não tem problema. Então saíram de lá e quando chegaram lá, quando foram à casa, começa a confusão. Uma confusão muito acesa,

Eu vou fazer a minha vida. Deixou-me na Marta, grávida, 6 meses, com uma filha de 10 anos. Mano Mário desapareceu. Mana Marta, no período da tarde, ligou para a irmã. A irmã é uma grande crente. Então foi para lá. Ela contou. E a irmã teve... teve gosto de poder animar ela com algumas palavras e convidá-la à igreja. Da... Então ela aceitou, começou a frequentar lá, começou a ouvir a palavra de Deus. E começou já a ficar mais reanimada, mais motivada. O tempo foi passando. Mano Mário nunca ligou, nunca quis saber como é que está a Mana Marta, porque deixou lá uma criança na barriga. O tempo foi passando, ela ia conversar com o pastor sempre aconselhar, não, deixa tudo nas mãos de Deus. Deus sabe, sabe. O que está a fazer? Se você está viva, é porque tem esperança de muita coisa. Não é essa não vai ser o fim do mundo, não é essa doença que vai tirar a si a vida, não. Entrega a sua vida nas mãos de Deus. O tempo foi passando, num belo dia, quando ela saía do controle do hospital, conheceu um irmão. Ah, tudo bem, tudo bem. Tudo bem, tudo bem. Trocando no telefone, foi conversando. Enfim, ela logo percebeu que é uma pessoa de uma boa índole. Para ela poder abrir-se, desabafar. Então, foi construída uma amizade, eu percebo. Então, o tempo foi passando, ele começou a fazer acompanhamento da gravidez. Ele sempre disse que não, qualquer apoio, ele estava disponível. Começou a ajudar a Mana Marta. Encontrou, conheceu a Mana Marta quando a barriga já tinha mais ou menos 8 meses. Ele fez todo o acompanhamento. E mais tarde disse, não, eu gostei muito de si. Eu gostei de si, eu preciso de uma mulher. Ah, mas estou nestas condições. Não, não, não. Ela depois, mais tarde, contou, abriu o jogo. Disse que não, eu sou ser positiva. E o meu marido abandonou-me. Disse, não, não tem problema. Eu gostei de si. A criança nasceu, um rapaz. Ele foi oficializar lá na família. Casou oficialmente, pipim, pipim. Depois de um tempo, conseguiram construir uma casa. Mano Mário não deu nenhum sinal. Passaram 3 anos. É quando Mana Marta teve informação que Mano Mário está muito mal, muito doente. E transmitiu a informação à irmã, pedindo ajuda. Gravemente doente, sem condições de locomoção. E vejam só.

0: apanhou a mesma doença. Ele neste momento está debilitado, sem condições, lá onde esteve as coisas não correram bem, e hoje a mana Marta está bem acompanhada, tem um novo marido, e ele está a pedir ajuda. Ele diz que está arrependido. E mana Marta está a ser difícil perdoar. Porque no dia em que travaram tal confusão, falou muita coisa. Quer dizer, num período em que você vai para o hospital, faz um diagnóstico. É claro que é preciso que você esteja ao lado de alguém que vai lhe dar muito carinho. Vai lhe confortar com palavras. Mas não é o que aconteceu. Ela, quando chegou a casa, ouviu palavras ríspidas. Ou, se preferir, palavras desagradáveis. Eu estou a acompanhar este caso ali. Este irmão, Mário, está muito doente. Ele contou toda a história. Primeiro enviou uma mensagem e pediu para eu poder ajudar. Então, a ajuda que eu vou fazer é esta, de pedir a sua opinião. Ele está mal. Ele esteve lá no hospital com a esposa. A esposa foi diagnosticada HIV. Ele nada. E desapareceu durante um tempo, 3 anos. E hoje ele volta. Quer dizer, ele contraiu a mesma doença. E hoje a mana Marta está bem no lar dele. Está bem. O homem que está com ela, ela aceitou. Disse que não tem problema. A mana Marta já tem mais um filho com este novo marido. Mano Mário precisa de ajuda. Qual é a sua opinião? Vamos lá. Este mano Mário merece ser ajudado ou não? Mano Mário merece ser ajudado? Qual é a sua opinião? Liga lá. Você sai com a sua esposa. Vão para o hospital. Vai lá abrir ficha. E o resultado dela é positivo. Seu negativo. Mais tarde você começa, vai para casa, começa a rotular a sua mulher. Começa a apedrejar a sua mulher. Depois desaparece. Deixa aí a sua sorte. Você desaparece. Depois, mais tarde, você debilitado, doente, com a mesma doença, está a pedir ajuda. O que é que você faria? Liga lá, 87-99-39-048. Enquanto nós estivermos nesta terra, estamos sujeitos a apanhar qualquer tipo de doença. Ninguém pode rir o outro. Doença é para todos. Bom dia, mais um dia de vida.
1: Bom dia, Mano Valejo.
0: Como está, irmão?
1: Bem, bem, no seu outro lado.
0: Tudo bem, graças a Deus. Com quem falo?
1: Fala com o senhor Timóteo.
0: Timóteo. Irmão Timóteo, vamos lá gerir essa situação. Como é que é mesmo?
1: A situação é muito complicada, de facto. Só que o nosso mano aqui mesmo, o nosso mano meteu-se em confusão e agora não tem como repor a situação. Sendo sincero, ele não tem como voltar para a mana, pedir ajuda, sei lá o quê, porque primeiro ele deveria perceber no momento que a mana contraiu a doença, chegou em casa, ele deverá sentar e procurar a solução, estando junto. Ele optou em abandonar a mana e procurar outra vida. E agora que acabou contraindo lá fora, está a voltar, vai voltar para onde? Não tem como. O mano não tem razão. Não tem razão, mano.
0: Então, não merece ser ajudado.
1: Epa, merece ser ajudado, mas não com a mana, né? Não com aquela mana que ela deixou. Ele não tem como voltar para pedir ajuda à mana. Ele deve procurar essa parceira que esteve com ele, que contraiu essa doença, para poder sentar e resolver entre os dois.
0: Mas é bem interessante. Quer dizer, ele, foram os dois lá. Ele é que engravidou ela. O resultado dela positivo, dela negativo. Então ele via queria condições de consolar a mulher, não é?
1: Exatamente.
0: O que é que você, sabe, é assim, o que é que você pode esperar? Por exemplo, vocês são dois, né? Tá, você é a sua mulher. Então, vocês fazem um juramento. Nos momentos difíceis, você não vai me abandonar, vai estar sempre presente. Não é assim?
1: Sim, sim.
0: Então acontece uma situação como esta. É para você fugir?
1: Acontece uma situação por isso. Já juramos estar juntos. Não há por que eu fugir.
0: Não há como. É um juramento, não há como. E depois é interessante. Quando é assim, não vale a pena julgar.
1: Sim, não vale a pena julgar. E nós devemos ser sinceros, não podemos ter passado pela peneira. Devemos ser sinceros com ele. Ele não merece ajuda, de verdade. Porque ele não conseguiu cumprir com o juramento que fez com as mulheres. Então agora o que ele podia fazer? É só deixar.
0: Mas sabe, ele teve um grande castigo. Quer dizer, desprezou, disse que não, você tem essa doença, e ele apanhou a mesma doença.
1: Não, a malária é mais perigosa que essa doença agora. Vai lá ver na gerir essa doença com tua parceira.
0: Eu há dias estive a conversar com o médico, disse que não, e isto até não é nada. Pessoas que até abandonam o tratamento antirretrovirais são pessoas, enfim, ignorantes, porque é assim. A tensão arterial é uma doença crónica. Você vai tomando medicamento até morrer, não é assim?
1: Exatamente.
0: Então, a HIV também é a mesma coisa. Então chega um tempo em que a sua carga viral vai ser indetetável. Você não vai transmitir a outra pessoa.
1: E sim, você vive feliz com a sua parceira.
0: Até pode então morrer. Você pode morrer não com a doença, se quer morrer por acidente.
1: Exatamente, isso, mano, exatamente, mano.
0: É verdade.
1: O nosso mano está errado. O nosso mano, não merece mesmo. Não merece.
0: Um grande abraço, Timóteo. Muito obrigado pela sua participação. Tá bom?
1: Obrigado, mano.
0: Tá. Faltam 4 minutos para as 8. Qual é a sua opinião? Mano, o Mário está a pedir ajuda. Mana Marta. Alô, bom dia.
2: Bom dia, Manceres.
0: Como está?
2: Estou bem, não sei, Manceres.
0: Tudo bem, graças a Deus. Com quem falo?
2: Amélia, do Fixo Bem.
0: Amélia, muito bem. Mano, Amélia.
2: Manceres.
0: Vamos lá gerir este problema aqui.
2: Aqui se faz, aqui se faz. A mesma mão que dá é a mesma mão que recebe. A esposa, quando precisou de ajuda, ele não esteve lá. Me deixou cada doença. Agora, já que Deus não é padrasto, enfermo, estamos a passar aqui na terra. Aqui. Deus enviou um homem, lhe deu, fizeram um casamento, tiveram outro filho, e ele agora é que está doente, precisa de ajuda. Como é que aquela esposa há de sair daquele homem que lhe socorreu no momento difícil para ir atender ele?
0: Não, até porque o novo humano, a mana Marta, abriu o jogo, disse que não. Eu sou ser positiva. Até porque, sim, contou até que mãe, o pai dos filhos desapareceu por causa da doença. Ele disse que não tem problema. Quer dizer, parece que Deus colocou aquele homem na vida dela.
2: É coisa de Deus, Ju. Deus age no momento certo. Está aí. E ele hoje está doente. Com a mesma
0: está muito doente, muito mal. Não consegue andar. Está muito mal mesmo.
2: Aí está. E essa pessoa que lhe deu essa doença, onde é que está? Porque mesmo essa mana mata, não é porque for comprar na loja, é doença. Um qualquer pode ter.
0: Não, qualquer. E assim, sabe o que, irmão? Enquanto você estiver neste mundo, você vai contrair qualquer tipo de doença. E a pior coisa é você dizer, eu vou morrer assim. É mentira. E depois, o dia que você contrair isso, não pode julgar a outra pessoa e dizer, não, você é que trouxe aqui, não. É só seguir tratamento, ponto final.
2: Tem pessoas que nascem deficientes, mas tem pessoas que ficam deficientes depois de adulto. Depois de crescer, uma pessoa já fica sem andar. Agora, você aderir àquela pessoa, enquanto você ainda está vivo. Chegou a vez dele. Ele merece ter ajuda, sim, porque está doente.
0: Por exemplo, você, o dia que você conhecer o homem, e ele dizer assim, eu sou ser positivo, você vai aceitar casar com ele?
2: É de aceitar, se falou a verdade. Sim, mil vezes viver a saber a verdade de que iria ouvir com outras pessoas, descobrir depois. A pessoa falou a verdade. Não escondeu. Esse Mano Mário merece ser ajudado para amanhã respeitar. Respeitar outras pessoas que vão vir doente. Ou ele mais estar bem doente, ele recordar essa parte. Quando ele esteve mal, precisa ajuda. Merece ser ajudado. Mas não com a mana.
0: A mana não pode ajudar.
2: Há de ajudar de que maneira? Aquele homem já está com ciúme. Aí não tem como. Deixa eu saudar como está, como está a passar. Essa
0: dor, pai dos filhos, né? Pai dos filhos.
2: Sim, sim. E ela, a mana, também tem que abrir para o mano aí que casou com você. Aquele meu colega que me abandonou. Já está mal também.
0: Mas sinceramente, como é possível? Quer dizer, depois eles foram lá ao hospital, tiveram uma palestra, e ela aceitou tudo, mas agora eles foram lá em casa, quer dizer, até porque Mano Marta é muito forte. É muito forte, ela podia...
2: Muito
0: exatamente,
2: mesmo.
0: Sim.
2: Depois de ser abandonada, vai outro com o coração leve, já fui deixado com barriga, eu vou se matar. Mas ela continua com a vida.
0: Sabe,
2: Deus lhe responde.
0: É verdade, muitas vezes, sabe que, irmão, Deus coloca grandes desafios na nossa vida. Sabia disso?
2: É verdade.
0: Yeah. Deus coloca, quer dizer, um grande desafio na nossa vida, que é para você ser testado.
2: Sim.
0: Ter certo estado para você ver. Quer dizer, você exatamente é avaliado a sua fé e tudo. Mas sempre há uma saída, sempre há uma saída.
2: Há uma saída, sim.
0: Há uma saída. Está aí. Está bem casada, casou bem mesmo, e tudo. Casou.
2: Yeah.
0: Está bem.
2: É diferente com a história de ontem. Ontem queria ligar na nossa zona, não sei se nós todos vão comprar energia, cortar energia todo dia.
0: Epa. Ora, muito bem, querida. Fica bem, boa quinta-feira até a próxima.
2: Bom trabalho, mas
0: tá.
2: Sempre a trazer novidades, nós sempre estamos muito
0: alegres. Muito obrigado, muito
2: tchau,
0: obrigado.
2: Tchau.
0: Ok, 81-87-99-39048. Nosso irmão Mário merece ser ajudado pela nossa irmã Marta, ou não? Ele não consegue andar, apanhou a mesma doença, já num estado muito avançado. Bom dia!
3: Mais um dia de vida, uau!
0: Mais um dia de vida. Com quem falo?
3: Bom dia, Mano Sérgio, está falando com o filho.
0: Rufino. Tudo bem consigo, Rufino?
3: Graças a Deus, você me serve.
0: Tudo bem, graças a Deus. Rufino, vamos lá gerir essa situação. Como é que é? Como é que você avalia isso?
3: Para começar, o irmão me tem muita água mesmo. Muita água. Abandonou praticamente duas pessoas. Não é? E a esposa estava barriga. A boa abandonando a barriga e a mãe. E Deus colocou uma pessoa certa no caminho da mãe. Está aí. Só para mostrar aquele, o que se faz, o que se paga às vezes. Está aí. Contrariou também a doença. Para mim, pá, a moça não vai poder ajudar. Talvez vira uma segunda, como eu vou falar a moça agora aqui. Vira outra pessoa ajudar ela. Mas ela, não vale a pena. O moço também vai estar por cima. Né?
0: Mas é Rufino. Por exemplo, você é casado, né? O dia que você descobrir que a sua mulher contraiu HIV, você não tem. O que é que você vai fazer?
3: Viver tranquilo, como a gente tem que viver. Fazer o controle, se for para tomar alguma coisa, comprimento.
0: Por que há esse pensamento de dizer, quer dizer, discriminar e desprezar a pessoa, quer dizer...
3: Discriminação. Imagina, nós estamos juntos já há um tempinho, de repente aconteceu. Fazer o quê? Dar força. Eu não sei se com quem sou eu ou se ela apanhou, já vinha com isso. Isso dá força como nós normalmente viver a casa.
0: Mas você sabe o que é que mata? O que mata não é a doença, o que mata são pensamentos.
3: É pensamento. Tá, quando você pensa demais, epa, HIV, a minha
0: mulher. Eu conheço pessoas, sim, eu conheço pessoas que já estão há 30 anos com essa doença, né?
3: Eu não vou te falar, eu fiquei internado no hospital, fiquei 4 meses doente. O enfermeiro que me tomava conta, né? Conversava muito comigo, disse, eu sou ser positivo. Mas não parecia, mas vocês.
0: O médico.
3: Um gracinho, sim. Grandão. Eu disse, cheio. Ser positivo não é possível. Assim, eu estava com isso na cabeça, mas eu preciso de um epa. A vida vai indo assim mesmo. Disse, isso aqui não mata. Fica à vontade de ver uma coisa. Uma doença normal.
0: Não, até porque quando você faz o tratamento e o vírus fica adormecido e quando você vai lá fazer exames, acaba tendo uma carga indetetável. E não transmite a outra pessoa.
3: Certo. Todas as pessoas negativas vão morrer.
0: Sabe o que é? Eu já conversei com vários médicos. Até porque a malária é mais perigosa que a HIV. Sabia disso?
3: Malária, diabetes, mas
0: sim, não te dá muito tempo.
3: Com certeza, meu Sérgio.
0: Rufino, estás a falar a partir de casa ou não?
3: Estou em casa ainda.
0: Está em casa. Então, estás a dizer, em suma, que o mano Mário não merece ser ajudado pela nossa irmã Marta.
3: Marta, não vale a pena. Na Marta não vale a pena ajudar. Deixa ele assim mesmo. Ele vai ter que ter o parceiro dos irmãos, ou o parceiro que estava com ele, vai ter que ajudar ele. Ele perceber que a vida não é assim que ele faz.
0: Um grande abraço, Rufino, um grande abraço, até o próximo.
3: Obrigado, bom trabalho.
0: Tá. Por sua casa.

0: Bom dia.
1: Bom dia, sir.
0: Como está?
1: Tudo bem, não sei.
0: Tudo bem, tudo bem. É Felipe, não é?
1: É verdade, é.
0: Sempre na área, Felipe. Ok, Felipe, vamos lá. Estás a falar de casa ou do serviço?
1: Ah, eu sou no recinto de serviço.
0: Ah, muito bem. Felipe, vamos lá. Nosso irmão Mário, ele merece ser ajudado pela nossa irmã Marta ou não?
1: É assim, Sérgio. Eu escutei as opiniões, todos os ouvintes disso aí. Mas eu tenho uma opinião ao contrário. E primeira coisa que eu quero saber com o Sérgio, meu irmão Mário, tem familiares ou não?
0: Nosso irmão Mário, tem familiares? Sim. Tem familiares?
1: Tem familiares?
0: Sim, sim, tem.
1: Tem familiares?
0: Tem, tem.
1: Uma coisa que é estranha, e por que os familiares do nosso irmão Mário não estão a ajudar a ele? Mas sim, ele preferiu ir pedir ajuda a uma pessoa que me deixou ou abandonou para este momento, ele me pedir ajuda, ele me pedir ajuda dos familiares.
0: Se calhar um peso de consciência, não é? Porque ele abandonou, porque lá no hospital descobriu que ele era seropositivo, fizeram exame e todos ao mesmo tempo, o resultado dele foi negativo e dela positivo. E ele lá no hospital aceitou, não, vai ajudar ela e tudo, não sei o que é, não há de haver confusão, mas quando chegaram lá em casa, não vale a pena.
1: Certo, mas é que é assim, Sérgio. Se nós somos humanos e temos o espírito de irmandade, pode-se ajudar.
0: Não, ele está a pedir a mana Marta. Ele quer a presença da mana Marta. A mãe dos filhos.
1: Há duas coisas. A não ser que ele está a pedir para voltar com a mana Marta, ou está a pedir ajuda para que ele consiga recuperar na doença que ele se encontra.
0: Se calhar esse pedido é extensivo, até abrange essa parte que estás a dizer. Pode ser também. Sim, sim, sim. Esta ajuda já diz muita coisa.
1: Não, é assim, nós não podemos misturar as coisas aqui. Há necessidade de a gente entender, não misturar as coisas. Porque se ele está a pedir ajuda, tem que saber qual é a ajuda que ele está pedindo. Agora, se é ajuda de pedir para ele ser perdoado e voltar com a mana Marta, ele escreveu na água, aí vai ser impossível. Vai ser impossível. Agora, se é ajuda para que ele recupere, sai da enfermidade que ele se encontra. Isso pode ser, é possível assim ser ajudado, mas isso tudo depende da compreensão do marido, o atual marido da mana Marta.
0: Ok.
1: Da compreensão do marido da mana Marta. Se o marido for compreensivo, entender que ele é um ser humano, errou, não estar a reparar para parte daquilo que ele fez, mas sim reparar na saúde daquela pessoa, pode se ajudar. É possível se ajudar.
0: Mas sabe o que é, Felipe? Por que as pessoas são assim? E quando acontece uma situação como esta, de repente as pessoas mudam. Quer dizer, é pensar que você nunca vai apanhar, nunca vai ficar doente, é isso?
1: Tratando de exatamente dessa doença, há muito preconceito. Há muito preconceito com as pessoas com a doença do HIV. Há muito preconceito. até aqui. Mas há muita sensibilização que se faz para fazer entender a sociedade que, olha, o HIV não é uma doença tão assim perigosa.
0: Até porque não é SIDA, é HIV, é um vírus, está lá.
1: Claro.
0: Exatamente.
1: Claro. Sim, então. Mas as pessoas têm esse preconceito. Fazem isso. Mas não sabem que amanhã ou depois também estarão na mesma situação.
0: Agora, Felipe, que tal o dia? Você estará preparado um dia que, se calhar, sair com a sua esposa e o seu resultado for positivo dela? Você está preparado?
1: O HIV não mata, não. O HIV não mata. Não estamos a dizer que devemos não nos prevenir, porque o HIV não mata, não. Mas num caso, um dia, eu contrair ou me aperceber dessa doença, essa doença não mata ninguém. Mata quando você é uma pessoa desleixada. Está bem claro. Olha, tem tantas pessoas que estão a morrer aí com a malária, estão a morrer aí com
0: diabetes, cancro, enfim.
1: Diabetes, a pessoa tem que ter mais medo de diabetes do que de câncer. Diabetes, para você gerir diabetes, é um assunto.
0: Não é fácil. Há um amigo já há dias, ele teve que ser amputado a perna. E com o risco de ser amputado a outra perna, sim.
1: Está vendo? Agora, você só com um comprimido por dia, você vai deixar de viver a sua vida, porque só tem que engolir um comprimido por dia. Só um. E você passar a vida a sentir que, olha, não pode comer. Não pode comer o quê?
0: Mas até, Felipe.
1: Tem dinheiro
0: de
1: você gerir essa situação toda. Vai ser difícil.
0: Olha, Felipe.
1: Apanhando um quê que aí encontrado, ele, ele faz o mal passado, está a comer, a saúde dele está aí, não está a viver. Mas para uma pessoa que já tem o dia dele, tem que cortar.
0: Felipe, é assim. Por exemplo, há pessoas, sabe, é interessante. Há pessoas que até vão para o posto de saúde e são, as recebem os comprimidos, mais tarde, depois chega lá em casa, deita fora, enfim, quer dizer. Falta de um conhecimento, quer dizer, problema de ignorância. Quer dizer, um pensamento que está na cabeça dele, um pensamento muito duro. É? E quando apanha malária, ele não tem medo. É como, por exemplo, a hipertensão, tensão alta. É uma doença crónica. Você deve tomar comprimidos todos os dias.
1: É verdade.
0: Há pessoas que pensam, dizem assim... Ah, não, eu só vou tomar comprimido quando a tensão sobe, não. Mas os médicos aconselham que todos os dias você deve tomar comprimido. Até morrer.
1: É verdade.
0: Tem diferença que é com alguém que toma o comprimido da HIV? Não tem diferença nenhuma.
1: Não tem diferença nenhuma.
0: Nós estamos sujeitos, enquanto estivermos neste mundo, irmão Felipe, aqui você vai contrair tudo. Vai contrair. Há pessoas que estão a contrair essa doença nas barbearias. Quando vai cortar cabelo. É verdade, Felipe. Você chega ali em casa, vai para um sítio, está a fazer teste... dar positivo. Mas como? Eu nunca brinquei mal com mulher. Não é brincadeira. Então, é preciso parar e pensar assim, não. Epá, eu apanhei essa doença, mas vou ter que gerir assim.
1: E mas as pessoas não põem isso na mente. eles acham que o HIV é o fim do mundo. Não é o HIV, mas...
0: Este irmão meteu água. O nosso irmão Mari meteu água.
1: Meteu água.
0: Eu, sinceramente, quando recebi a carta dele, eu li a carta, conversei com ele. Ele tem dificuldade de falar. E depois passou o número da tal antiga esposa. E ela contou tudo. Ela disse que está a ser difícil, apesar dela ser crente, está a ser difícil, porque falou muita coisa nesse tal dia. E ele espancou ela. Sim. Ele ficou desesperado. Disse, epa, essa doença você trouxe aonde? Se eu não tenho.
1: Mas ele vai dizer que não tem. Naquele momento não tem, porque fez teste naquele momento.
0: Porque existem, há grupos sanguíneos que muitas vezes a doença fica lá durante muito tempo, depois mais tarde. Sim.
1: Agora, só que ele mesmo foi infeliz, porque no momento que ele soube que a mulher tem o HIV e ele se relacionava com mulheres sem proteção, e a mulher estava grávida, ele já tinha contar que em qualquer momento ele também seria ser positivo.
0: Sim, ele não apanhou, ele não contraiu com a cara quando ela saiu lá. Ele, a doença já estava lá no sangue. O vírus já estava lá. Porque há pessoas que comem bem, enfim, o organismo ainda está, não sei o quê, mas chega um tempo em que, pronto, quando vai fazer, o resultado é positivo.
1: Mas o meu conselho é esse, se ele quer a mana Marta porque quer regressar, ele escreveu nada. Agora, se é para ser ajudado.
0: Mas às vezes eu sempre fiquei feliz ver essas histórias e me trazem a reflexão e epá, é a nossa maneira de viver. Isso é muito importante e preciso parar e refletir. Estás a perceber? E muitos casais, enfim, quando acontece isso, começa a haver confusão em casa. Você é que trouxe essa doença? Quer dizer, tanta coisa.
1: Nem há necessidade para isso aí. Nem há necessidade para isso aí. A única coisa que a pessoa tem que procurar é agir de uma forma mais sensata. E tomar a melhor decisão. Decisão de abandonar, fugir ou lutar. Não ajuda absolutamente nada. Só piora as coisas.
0: Muito bem, Felipe. Muito obrigado pela sua participação. Boa quinta-feira. Tá bom?
1: Tá certo.
0: Um grande abraço. Tá. 8799-39048. Qual é a sua opinião? Mano Felipe, Mano Mário, ele merece ser ajudado pela nossa irmã Marta, porque abandonou quando ela precisava. Alô, bom dia.
2: Uau, bom dia, mais um dia de vida, meu Sérgio Vilês.
0: Fernando Mufundice.
2: Estou engripado, vá. Está fácil.
0: Estás engripado, não é?
2: Muito mal, seu Sérgio.
0: Está a fazer muito frio aí, né?
2: Como eu acordo de madrugada, às 4h30 a sair.
0: Não, eu até perguntei à minha filha, porque ela entra muito cedo, ela vai à escola, sai de casa às 6 horas. Então perguntei, está a fazer muito frio? Ela disse, não, pai, está a fazer muito frio.
2: Outro dia, durante, acho que até às 9h, 8h, se a memória não me trai, havia cá acima, na terça-feira, e estava mal, mano. Mas enfim, eu estou tirando essa coisa de engraçado.
0: Faz parte da vida. Enquanto estivermos aqui neste mundo, vamos ter que contrair muita coisa.
2: Exatamente. E o senhor como está?
0: Eu estou bem, graças a Deus, estou bem. Yeah. Só tenho que agradecer a Deus, não tenho que reclamar de boca cheia. Estou aqui, graças a Deus, estou a conversar consigo. É um grande prazer estar a conversar consigo. Então, graças a Deus.
2: Glória a Deus, glória a Deus. É, tem, mas eu estava aí a ouvir as opiniões de outros ouvintes. E depois entrou uma coisa aqui, falar na rádio não é fácil, mano. Não é fácil. Mas, enfim, este debate de hoje, o Mano Sérgio trouxe uma outra versão, mas não se difere daquele pastor que se separaram, foi descobrir o remédio, né? Lembra dessa
0: coisa?
2: É assim, Sr. Sérgio. Há assuntos na vida que vocês têm que estar preparados. Aquela mulher dando o homem. É por essa razão, nesses exames, para saber o estado do casal, se tem uma coisa, o psicólogo fala com vocês, né? Vos prepara a mente como que vai ser, se o resultado negativo, para não haver esses casos. O que aconteceu com esse senhor, ele ficou em pânico, porque a doença de HIV para contrair devido de várias parceiras, né? Não sei agora como é, mas eu cresci ouvir essas coisas. O senhor entrou em pânico, e quando entrou em pânico, ele não foi maduro o suficiente. Ele não foi maduro o suficiente, bateu a esposa, e hoje está aí, eu leio do retorno, né? Eu leio do retorno que aconteceu com ele. O que eu vou dizer ao senhor é primeiro é aceitar a doença. Esse que é o grande problema. Aceitar a doença e entrar em tratamento e tentar pedir a perdão da senhora e deixar a senhora viver a vida dela. Ele foi infeliz porque entrou em pânico. Porque mesmo nós que estamos a dar a opinião hoje, mano, eu não dou a minha ver. Se eu não sou uma pessoa suficiente, se Deus não me capacita, eu chegar no hospital ver que o meu estado é negativo, o estado da minha parceira é positivo, se Deus não me capacita, eu também posso entrar no mesmo erro para saber como você contraiu, onde você apanhou. Porque a questão aqui é traição, onde você apanhou essa doença, né, Sr. Sérgio? Esse que é o grande problema. Mesmo eu que estou a dar opinião, se um dia, por acaso, um dia, entrar no estado desse senhor, se eu não for homem suficiente, não for maduro, eu também vou cair no mesmo erro do senhor Mário. Não sei se quem é o senhor. Já percebeu?
0: Mário, sim.
2: Eu também vou cair no erro do seu Mário, tá a perceber? Porque esses assuntos, você tem que ser, na vida, sou sério, você tem que estar preparado em tudo.
0: Sabe o que, Fernando? Eu sempre digo, nós devemos colocar Deus em primeiro lugar.
2: Amém.
0: Sabe
2: não
0: por quê?
2: Falha, não falha.
0: Porque ele é que vai lhe dar as ferramentas.
2: Exatamente, a direção.
0: Sim, eu, por exemplo, eu estou preparado. Eu, quando vou para o hospital, estou preparado para ouvir tudo.
2: Exatamente.
0: Eu, quando vou para lá, não é tipo, vai ser negativo ou positivo. Tudo. Eu já estou preparado.
2: Exatamente.
0: Mas tudo isso depende de Deus.
2: Exato.
0: Muitas vezes o médico, o diabo usa o médico. Sabia disso?
2: Exatamente.
0: Para falar coisas, para depois, porque o diabo, ele brinca com os nossos pensamentos maus.
2: Ele investe.
0: Exatamente. Ele não vale a pena ter uma astúcia incrível. Onde você começa, mas estás a ver, apanhado dessa doença, vais morrer, ser cheio de pensamentos. Mas quando você diz, não.
2: Porque aqui, Sr. Sérgio, o grande problema aí que existe às vezes nas pessoas é de não aceitar a doença. Quando você diz no seu caso uma doença, a primeira cura que você deve ter na alma é você aceitar a doença e continuar o tratamento e ponto final. Tá percebendo? Isso que é o que tem que fazer. Agora, é isso que eu tinha deixado.
0: Mas você, por exemplo, é assim, você vai para o hospital, é diagnosticado problemas renais, de rins. Sabes que rins, problemas renais são muito complicados. Exige muito dinheiro. Para você fazer uma sessão de hemodiálise, não é menos de 8 mil por semana.
2: Estás
0: a perceber? Então, epa, você passa numa situação muito complicada. Diabetes. Se está num estado avançado, você é amputado as pernas, os braços, por aí. Mas HIV, você está a tomar um comprimido por dia. E daqui a alguns anos, há um estudo recente que diz que em 2030 provavelmente poderá haver cura.
2: Exatamente. Mas claro. Sabe qual é o grande problema aí, Sr. Sérgio? Que a gente não está mexendo. O grande problema aí do casal, de casais, é onde você apanhou a doença. É isso que incomoda.
0: Estás a ver nas barbearias. Fernando, estás a ver nas barbearias onde aquelas máquinas não são desinfetadas. Você vai lá, está a cortar cabelo. Tem uma outra pessoa, passou por lá, está a sangrar. Quer dizer, você corre o risco de ser. E muita gente a apanhar lá.
2: Mas essa pessoa esquece essas coisas que existem. Você pode contrair sem ter muitos parceiros, sucesso. E por essa razão, antes de tirar teste, antes de fugir, vocês sentam, vocês conversam com o casal. Olha, é assim. E como eu estava a dizer, o senhor Mar não foi maduro o suficiente. E a senhora, ele pode ajudar o senhor Mar, talvez dar dinheiro de chapa. Para chegar ao centro de saúde.
0: Que isso, que... que isso, Fernando?
2: Desculpa. Olha, mesmo com problemas, que não há problemas. Bom dia. Vai estar fácil para mim.
0: Fernando, popa lá, mano Mário, popa lá. Ai, ai, ai. Fernando Partido Maputo. 8799-3904. Interessante. Bom dia, mais um dia de vida.
3: Okay, bom dia, amanhecer.
0: Tudo bem consigo?
3: Tudo bem, sim.
0: Tudo bem, graças a Deus. Com quem falo?
3: Eu falo com Herculano.
0: Herculano, muito bem. Está já a falar de onde?
3: Estou a falar do Goto.
0: Está a falar do Goto. Muito bem. Venha daí, Herculano. Vamos lá.
3: Diga.
0: Sua opinião, qual é?
3: É assim, como diz o livro de Mateus 5... Verso 44. Diz, ama a que te amaldiçoa. Ama a que te odeia. Porque se ela não perdoar, nem se ela perder a vida, Deus também não vai lhe perdoar. Porque sabendo que ela é cristã, perdoa o seu próximo. Não devolve o mal por o mal. Faz o inverso. Remonstra, não vai falar com aquela senhora, não vai falar com aquele senhor. As portas vão se abrir mais, três vezes mais. Porque ela tem que aprender a perdoar. Não vai perder nada se perdoar, não vai perder nada. Ela tem que saber de onde saíram os dois. Onde saíram antes de contrair essa doença, eles fizeram bem. E fizeram muita coisa quando fizeram junto. Não pode esquecer o passado. Voltar um pouco para trás e ir um pouco para frente. Mas esquecer o passado. Essa senhora deve ajudar. Deve ajudar.
0: Agora você, o dia que você sair com a sua mulher, o dia que você sair com ela, lá no posto de saúde, o seu resultado ser negativo, dela positivo. Como é que vai ser?
3: Eu já tive um caso idêntico a este aqui. Eu estava namorando com uma moça e sabia que ele era ser positivo.
0: Você sabia ou não sabia?
3: Eu sabia. Fiz teste, me deu negativo, deu positivo. Só que o que
0: aconteceu? Mas espera lá. Você foi dormir com ela sem preservativo ou com preservativo?
3: Sem preservativo.
0: Então você descobriu quando?
3: Eu descobri, porque eu fiz teste a ela, deu positivo, fiz também deu negativo. E eu fiz inverso, fiz dois testes para mim, deu negativo, fiz dois. Para mim, deu negativo. Fiz um para ela que deu positivo. Eu fiz inverso, falei, você não tem SIDA. Eu também não tenho, mas eu sabia que ela já tinha. Porque se eu sei que você tem SIDA.
0: Ela não estava preparada, né? É isso.
3: Ela me disse, porque eu sabia, se eu ver que você era positivo, ela pudesse se levantar contra mim. Eu disse, não, isso aqui, até a verdade sozinha.
0: E depois daí, como é que terminou?
3: Daí, ela ficou dependendo, me solicitou, eu sou ser positivo, e eu tinha meu coração. Eu disse assim, então, para ela, eu sabia há muito tempo que você era ser positivo, eu não queria te dizer você.
0: Quer dizer, ela já estava a tomar, está a fazer já, antirretroviral, é isso?
3: Não, estava na fase inicial, era antes de ver que os vírus se multiplicaram.
0: E você voltou a fazer de novo o teste?
3: Sim, fiz do negativo, fiz do negativo, até agora fiz do negativo. Tá? Só que, no momento da diversidade, nós devemos também ser um pouco forte, né? Epa, isso depende de cada
0: dizer, você, acho que você já não estava à vontade. Se calhar até hoje você não anda à vontade. Quer dizer, está sempre a fazer texto porque você já dormiu com uma mulher, é ser positiva. E o teu resultado está a dar negativo. E quando é assim, você não vai ficar conformado, né?
3: Isso foi no ano de 2022 que eu fiz esse teste, até hoje. Eu ainda não fiz teste, não deu positivo ainda, até agora.
0: Até agora. E como é que ela está? Como é que ela está?
3: Ela está bem, ela também na medicação, ela não tem estresse, ela medica bem, não tem estresse, cumpri bem.
0: Ok. Então, isso aí já é uma lição, né? É uma lição.
3: Sim.
0: Onde você andar, é preciso ter o máximo de cuidado, não é?
3: Sim.
0: Agora, esses testes que você fazia, você é um especialista, é médico? Como é que é?
3: Eu fiz medicina geral, só tem que meu amigo não me fornecer, me dá testes, eu faço, não tenho estresse.
0: Ok.
3: Hoje, por isso, eu quando se encara com essa situação, eu não me preocupo nada. Fico calmo, sereno mesmo, porque eu sei isso aqui é normal.
0: Ah, você sabe que um dia que contrair essa doença, não vai ficar alarmado, né?
3: Sim, até a doença mais perigosa é diabetes, AVC, mais diabetes. Essas duas doenças são mais perigosas.
0: Malária também é perigoso.
3: Sim, é perigoso, sim. Sim, é perigoso, sim. Até de todas, é malária, malária que mata daqui para aqui.
0: Muito bem. Um grande abraço, irmão. Um grande abraço. Boa quinta-feira.
3: Ok, muito obrigado. Bom trabalho, mano.
0: Tá. Ok, muito obrigado. 8799-39048. São 8:34. Bom dia.
4: Bom dia, mano. Faz lá.
0: Eu não sou Faisal. Faisal vai entrar daqui a pouco. Eu não sou Faisal. Eu sou Sérgio.
4: Opa! Desculpa, mano, Sérgio. Verônica.
0: Verônica, tudo bem consigo?
4: Tudo bem, graças a Deus, mano, Sérgio.
0: Tudo bem, tudo bem. Da Bunomo, venha direito, né? Sou Munodo Uduala, Inzina.
4: Né? Ampo, mampo, alaba, mal, Ingiva.
0: A gente vai mais, né?
4: Ah, mas muito level ele.
0: Yeah, não tem problema. Ok, Verônica, vamos lá. Mano Mário, como é que é?
4: Mano Mário não pode ser perdoado. É assim, aí no hospital, quando vai marido e mulher, se uma pessoa é ser positivo, tem que ficar forte e depois eles aconselham e dão um comprimido para você prevenir e não contaminar. Agora, ele adiantou dizer, não, você agora é tigono. Agora é tigono, mas vocês estiveram juntos. Fosse você andou, foi na cidade. Veio com uma vista, ela ia te negar. Esse é acidente.
0: Mana Verônica, você já teve uma experiência semelhante ou não?
4: Sim.
0: Você já teve uma experiência semelhante?
4: Não.
0: Nunca. E está preparado um dia que você conhecer alguém nesse estado, que ele abrir-se, né? E dizer qual é a situação dele, você vai aceitá-lo?
4: Naquele tempo de namoro, quando ele falar que eu sou ser positivo, eu ia falar com ele para nós ir no hospital para ouvir o que vão falar os médicos de lá. Depois dali, se é para tomar o comprimento, vou tomar enquanto estamos um pouco separados. Depois de construir, vamos juntar.
0: Ok. Então você não vai lhe abandonar porque ele tem a doença.
4: Não. Não vou lhe abandonar.
0: É muito bom ser assim,
4: hein? Sim.
0: É muito bom ser assim. Mana Verônica, fica bem.
4: Amei
0: conversar consigo, hein?
4: Obrigado. Bom trabalho, meu irmão. Bom trabalho.
0: Tá. Bom dia.
5: Até que é se manter.
0: Essa, toda essa semana, quer dizer, hoje é quinta-feira, estava a ser difícil, né?
5: Muito difícil manter. Desde que eu comecei.
0: Branquinho.
5: Manter.
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0: 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Ok, Kiner, vamos lá. Qual é a sua opinião?
5: Yeah, manter o Mano Mário, primeiro, meteu muita água. É, perdoar essa mana... Mana quem?
0: Marta.
5: Mana Marta não tem como lhe ajudar. Porque Mana Marta já está com outro homem. Como vai lhe ajudar? Esse homem também... Nada admitir mana Marta fazer isso. É difícil como Mana Marta ajudar Mano Mário.
0: Aí não tem como.
5: Não tem como manter. Talvez a única ajuda, como disse o Fernando, né? Dar moeda para apanhar chapa para o hospital somente. Mas outra maneira de ajudar não tem como.
0: Agora, lá em casa você está preparada, madame, o dia que você descobrir que ela tem... E como é que você vai fazer isso?
5: Bem preparado. Bem, eu estou preparado em tudo, manter. Está lá dentro.
0: Você sair hoje, ir lá, o resultado positivo, você não vai chorar nem nada?
5: Não tem como. Vou chorar por quê? Isso é uma coisa que todo mundo agora tem que esperar. Como o manter estava a dizer, na barbaria. Na
0: é verdade. Muita gente está a apanhar lá. Muita gente está a apanhar lá.
5: Então, não tem como. Não tem como manter. É só manter-se calmo, se acompanharem, se ajudarem, somente. Agora abandonar.
0: Mas assim, é problema tomar todos os dias, tomar um comprimido por dia? É problema esse?
5: Problema, até que ele pode andar com ele no bolso, chegar um sim.
0: Agora, mas já, Kiner, é problema tomar um comprimido por dia?
5: Nada, não é mal, não é problema. Anda com ele no bolso.
0: Corre, esse pensamento, não sei o que, até deitar fora.
5: Epa, é pensar mal, manter.
0: É
5: pensativo, negativo mesmo.
0: Um grande abraço, Kinere. As máquinas estão a funcionar bem, né?
5: Manter, máquinas ainda estão em casa, parado.
0: Um abraço, Kinere. Ficou essencial.

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2: 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Bom dia. Alô?
3: Olá, viva! Muito bom dia, 105.
2: Chico Atoi! Chico Atoi! Chico Atoi! Epa, perdemos o contacto do nosso amigo Chico Atoi. Bom dia!
4: Bom dia, acordei para mais um dia de vida.
2: É o nosso amigo Adilson, né?
4: Exatamente.
2: Como é que estão as gêmeas?
4: As gêmeas, graças a Deus, estão bem.
2: Ok, Adilson, vamos lá. Mano Mário meteu água, né?
4: Já, meteu muita água mesmo. Ele pisou na bola. Mas, enfim. Aconteceu, né? Aí eu acredito que ele não só queria dar razão a ele, mas ele foi com a esposa, fez teste, e aí a esposa deu positivo e ele deu negativo. E ele viu a sinceridade da esposa, a esposa não escondeu para ele. E ele andava fora, acabou contraindo aquela doença. Ele escondeu para a esposa. Só que mais tardar, o que eu sempre digo, o que nós fazemos na Terra, no final, as coisas irão se revelar. Dito feito, foi o que aconteceu com ele. Ele não foi honesto com a pessoa, com a esposa, neste caso. E a esposa, graças a Deus, ela está no novo relacionamento. O que sustenta o relacionamento é a confiança. A confiança e o respeito. Hoje, a esposa não tem dinheiro. Como vamos ter saber o quê? Comermos, passar o almoço hoje. Juntos, eles irão encontrar um mecanismo para que possam ultrapassar essas dificuldades. Então, acredito que o marido usou outros meios, escondendo a verdade da esposa, mas aí a esposa deve perdoar. No que o marido for a precisar, é porque o que nós fazemos cá neste mundo, no final nós iremos pagar, o preço será maior. Então ela deve perdoar e ajudar o marido. Não estou aqui a dizer que ela deve voltar, mas ela deve ajudar o marido. Eu acredito que é uma lição. A lição foi de que não esconder a verdade. Ele deu positivo, não gostava nada, ia doer. Mas eu tinha que expor as coisas que eu sou ser positivo, porque o HIV é praticamente atualmente

0: Porque uma doença muitas vezes é um propósito. Sabia disso?
1: Sim, sim.
0: É um propósito. Então, muitas vezes você é testado. A sua fé. Quando você está bem, você fica empolgado, diz, não, eu tenho fé. Então, quando você tem doença, é onde você vai testar toda a sua fé.
1: Sim.
0: Não é assim?
1: E como eu disse, havia dito isso sempre nas suas conversas. Isso é para todos nós. Nós precisamos de o que nós estamos a passar aqui. Qual nós estamos lá no hospital. Isso não é nada. Nós precisamos de reservar um dia, algumas horas. Nós vemos de perto o que eles estão a passar.
0: Não vale a pena, irmão. Não vale a pena. Não vale a pena. Não vale a pena. Não vale a pena. Ô Adilson, fica bem então. Boa quinta-feira, até a próxima.
1: Amém.
0: Tá. Vamos atender o último ouvinte. Estamos a colher opiniões à volta do assunto da nossa mana Marta e do nosso irmão Mário. Alô, bom dia.
2: Como está? Grande locutor.
0: Eu sou grande.
2: Lá no Sérgio é grande locutor. Faz feliz todo mundo.
0: Aí.
2: Isso é mais que verdade. É que eu sou Deus que vou te aprovar o que eu estou a dizer.
0: Tá, muito obrigado, Francisco. Muito obrigado.
2: Obrigado.
0: Francisco, vamos lá, a sua opinião.
2: É que essa mano ouvi dizer que já tem outro marido.
0: Sim, já tem. O mano conheceu ela quando estava. A barriga dela estava há uns mais ou menos 8 meses e ela contou da situação da saúde dela e esse homem aceitou-se, não tem problema. Até casou pipi. Isto hoje está bem. Já tem mais um filho.
2: E mano, está a vir mais.
0: Está doente. Ela abandonou ele. Abandonou porque estiveram juntos no hospital. Quando ela foi para lá para abrir ficha, não é? Então o resultado dela foi positivo, dele negativo. Então quando chegou lá em casa, confusão, deu tatau ela, depois abandonou. 3 anos fora. Então ele hoje está doente, apanhou a mesma doença e está a pedir ajuda da mana Marta.
2: Mano Sérgio, eu vou falar como homem. Mana Marta já tem outra vida com outra pessoa. Agora, se ele ter aquela paciência de querer ajudar, o marido dele atual, agora que está com ele, como vai pensar? Eu, como marido dele, vou dizer de que, olha, se você já tem nova pasta, que eu sou eu, estou te ocupar, Não pode você mais pensar naquela antiga pasta, porque um homem de ciúme como eu vou pensar, talvez, você não está a me amar, ainda está a querer aquele teu marido. E o marido, gravemente, o que ele fez na vida, coisa mais triste é você ter alguém, viver com alguém, você gostando dessa pessoa, e a pessoa dizer que aqui já não dá mais. Isso é uma coisa muito triste, mano Sérgio. Eu estou dizendo, um homem chora, mesmo uma mulher chora. Mas essa mulher chorou, guardou aquilo aí dentro do coração. Quando você está com Deus, Deus mostrou um novo homem. Eu vi dizer de que você espinte, é um novo homem. Esse homem já está arrependido com aquela doença, muita coisa, está vendo de que... Essa qualidade da minha esposa, como está a viver com esse homem.
0: Não, e ela está muito bem. Ela está muito bem. Está muito bem financeiramente.
2: Porque não é fácil fazer bim-bim-bim-bim. Está com um grande bolso. Ele aí até pode ser visto como um empregado. Agora, eu estou a dizer para a minha irmã, dizer que o nosso papel mudou. Porque eu não posso estragar meu lar no dia que esse marido vai descobrir que eu estou a dar alguma coisa. Esse homem é capaz também de deixar. Eu sou 16, mano, Sérgio. Por que vai deixar? Eu dizer que eu fiz tudo por tudo. Tá? Encaixei como minha esposa. Agora, hoje, está vindo mais atrás daquele homem. Ouvi dizer que está doente.

0: Você está a tirar pouco que eu costumo te dar para aquele homem. Isso é muito triste para essa irmã. Se ela continuar isso, vai perder mais esse lar, mano.
1: Agora é assim. É assim, Francisco. O tempo está a passar. É assim. Francisco, você em casa está preparado. Por exemplo, a sua esposa, você sair com a sua esposa, resultado dela positivo, você negativo?
0: Eu amo minha esposa. Não posso deixar. Eu não posso deixar minha esposa porque ela está doente. Eu nunca vou fazer porque ela tem HIV e eu deixar. Isso não é nada, manuseiros. Eu vou ficar com ela, vou fazer tudo por tudo. Passo e passo até nos hospitais. Minha esposa estava muito mal, mano Sérgio, e eu faltava só alguns segundos para deixar, mas aí quem me segurou é a fé de Jesus Cristo. E até agora a família dela está reconhecendo, dizendo que Francisco não é teu marido, é teu pai. É mais que verdade isso, Sérgio, porque eu tinha que fazer tudo por tudo.
1: Ok, Francisco, o tempo está a passar. Muito obrigado pela sua participação. Fica bem. Até a próxima.
0: Obrigado, Marcelo.
1: Tá. Ficamos por aqui quando ao nosso espaço interativo. Faltam 10 minutos para as 9.
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1: Informação. Bom dia, Primeira-Ministra, bem-vinda. Levy reiterou o compromisso do Governo em continuar a implementar reformas estruturantes com vista à melhoria continua do ambiente de negócio no país, considerado um elemento fundamental para a atração de investimento nacional e estrangeiro. Intervido durante o 13º Conselho de Monitoria do Ambiente de Negócios, Levy destacou que o Executivo está empenhado em reduzir os custos de transação, aumentar a eficiência administrativa e garantir maior previsibilidade regulatória na economia moçambicana. Segundo a governante, o governo tem vindo a adotar um conjunto de políticas orientadas para o fortalecimento institucional e modernização dos serviços públicos, com foco na prevenção e combate à corrupção. Outras histórias. O Conselho Municipal de Beira, na província de Sofala, passou a contar desde ontem com o centro de betão asfáltico destinado à produção de massa asfáltica para pavimentação das estradas, uma infraestrutura que reforça a capacidade do município para reabilitar e construir vias urbanas. A instalação da central do Laboratório de Controlo de Qualidade e aquisição de equipamentos especializados, incluindo 6 meios circulantes, entre eles uma escavadora, caminhões basculantes e um caminhão vassoura, e estão avaliados em pouco mais de 219 milhões de meticais de fundos do erário público. Segundo o presidente do Conselho Municipal da Beira, Albano Carige, esta unidade tem capacidade para produzir cerca de 80 metros cúbicos de betão asfáltico por hora, permitindo acelerar os trabalhos de asfaltagem, reduzir a dependência de fornecedores externos e impulsionar a recuperação da rede viária da cidade, atualmente estimada em 643 quilômetros, grande parte da qual se encontra degradada. Um jovem cuja identidade não foi possível apurar está a contas com o Serviço Nacional de Investigação Criminal, SERNIC, na cidade da Beira, província de Sofala, por tentativa de venda de uma criança do sexo masculino de apenas 3 anos de idade. O caso ocorreu no bairro da Vila Massane. Segundo o porta-voz do serviço, segundo o porta-voz do SERNIC, nesta parcela do país, Alfeu Stoi, quando da apresentação do noticiado, o jovem em causa é natural da província de Tete e até na altura da sua detenção residia no bairro Nhaconcho, no posto administrativo da Manga Luforte. Para terminar, o presidente norte-americano Donald Trump anunciou terça-feira que os republicanos vão realizar uma convenção nacional antes de eleições intercalares. Evento raro visando aumentar a participação eleitoral nas disputas que decidirão se o partido manterá controle do Congresso. Numa publicação nas redes sociais, Trump deu a entender que os republicanos usariam o evento em Dallas nos dias 9 e 10 de setembro para mostrar os seus grandes feitos desde as eleições presidenciais de 2024. Foi a informação das 9 horas.
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Muito bem, estamos com 9 horas e 30 minutos em Moçambique, depois do Cuiuio, está aí a música do Kletz, música da semana em destaque de segunda a sexta-feira, nesta rubrica que integra o programa Breakfast Edição número 4, quinta-feira hoje, estamos a 2 de julho de 2023 e é também 183º dia do ano. Faltam exatamente 182 dias para acabar o ano 2026. Temos uma temperatura atual de 23 graus. Os termómetros apontam para uma máxima de 27 graus para a cidade da Beira nesta quinta-feira. O dia em que o Jornal Diário de Moçambique destaca na primeira e última página, reafirma Chapo no encontro com mulheres em Pemba. Mulher é a peça-chave do desenvolvimento. Reabilitação das ruas e avenidas da cidade. Beira inaugura centro de produção de asfalto. Redução de acidentes de viação, segundo o CE dos Transportes. Sinatro deve reforçar estratégias de segurança. Intervenção do Presidente da República garante dinheiro para Moçambique. E na última página, lê-se também fundo para a mulher será personalizado no país. O Presidente da República, Daniel Chapo, garantiu ontem em Pemba, província de Cabo Delgado, a operacionalização do Fundo para a Mulher, um novo mecanismo de financiamento destinado a apoiar iniciativas económicas lideradas por mulheres em todos os distritos do país. Reafirma o Presidente da República no encontro com mulheres em Pemba, mulher é a peça-chave do desenvolvimento, um título que mereceu atenção especial na primeira página deste jornal, que já está disponível nas bancas nesta manhã de quinta-feira. Uma manhã em que levamos para si também a rubrica Parabéns a Você, edição número 4.

0: muito bem, estamos com 9 horas e 34 minutos em Moçambique, 8799-39048. Já temos o primeiro amigo ouvinte em linha. Olá, bom dia.
1: Mano Paisal, bom dia.
0: Bom dia, que nem é Branquinho, está tudo bem contigo?
1: Está aí, não está aí, também tem 5.2, Mano Paisal.
0: Está tudo bem, tudo bem. Que nem é Branquinho, vamos muito rapidamente. Quem é que faz anos hoje?
1: As minhas meninas de hoje estão a mesma de ontem. E a dona Viola, que faz aquela boa comida para nós, aqui está funcionária da Clínica Vicena. E a minha esposa, a minha querida amada Armália Genituolo, que já no ontem também.
0: E
1: desejar-lhe feliz aniversário e essa data ser aqui está mais de longo ano de vida. E quanto à música, vamos ficar com a música de Suraj Casamento.
0: A música do Suraj Casamento.
1: Pois.
0: É tudo o Kiné, Branquinho.
1: É tudo, Mano Paisal. Para ti, aquele abraço de Kiné Branquinho, com essa mão na boca, aquela bruta do Andrade das Máquinas. Fui, Mano Paisal.
0: Certamente, muito obrigado. E um bom trabalho nesta quinta-feira. Estamos com 9:35 minutos em Moçambique, 8799-39048. Para a rubrica Parabéns a você aqui na Cidade FM, temos o segundo ouvinte. Olá, bom dia.
2: Muito bom dia, Mano Paisal. Bom dia, ouvinte da Rádio Cidade 105.2 FM.
0: Bom dia, Gaspar Michone Gaspar, a partir da cidade de Dondo. Está tudo bem por aí, Gaspar?
2: Está tudo bem, graças ao Senhor, e resta-me saber os confortos da realidade.
0: Está tudo bem. E então, quem é que faz anos hoje?
2: Quem é que faz anos hoje é o meu amigo Manuel Paulo, que hoje faz seus 34 anos de idade.
0: Sim.
2: Desejar-lhe felicidade, carinho e saúde, paz, muito bem no bolso, sobretudo essa data se repita por muitos longos anos de vida. Em termos da música, vamos ouvir a música do Taz, com seu tema Tchuno.
0: Taz, Tchuno, não é?
2: Exato.
0: O que é que significa Tchuno?
2: É outras palavras, digamos, homem que gosta, não sabe, não é?
0: Mulherengo.
2: Exato.
0: Mulherengo. É tudo, Gaspar.
2: E apresentar, mandar um forte abraço a todos os que estão conectados à Cidade FM. É tudo, bom dia.
0: Muito obrigado, bom dia para ti e para toda a gente que acompanha a emissão da Rádio Cidade a partir da cidade do Dondo. Estamos com 9:37 minutos em Moçambique, 8799-39048. O telefone toca e nos atendemos. Olá, bom dia.
3: Muito bom dia, aqui fala António da Munhava.
0: António da Munhava, de qual zona? De qual zona da Munhava, António?
3: Muxatazina.
0: Muxatazina é Munhava?
3: Sim.
0: Ah, é?
3: Sim.
0: Uhum. Dessa eu não sabia. Vamos lá. Então, a partir da Muxatazina, quem é que faz anos hoje?
3: É o meu amigo Manuel Antônio.
0: Sim.
3: Minha sobrinha Daida. Está mais no estado nesta província, mas está de outra província, mas está a fazer anos.
0: Ok.
3: Sim. E mais nada, acho. A não ser de eu mandar abraços para todos os meus amigos que me conhecem.
0: Sim, vamos.
3: E todos os ouvintes da Rádio 105.2.
0: Poxa. E a música que vai pedir?
3: Em termos da música, tem que singa Walai Bilahi.
0: A música de 20 Fingers, Walai Bilahi.
3: Exatamente.
0: É tudo?
3: É tudo.
0: Muito obrigado pela tua ligação. Passa bem amanhã de quinta-feira.
3: Tchau.
0: Tchau, tchau.

0: 9:38 minutos em Moçambique, 87993904 para a conversa com os nossos ouvintes nesta manhã de quinta-feira e na rubrica Parabéns a Você. Bom dia!
1: Ei, meu coda, bom dia!
0: Bom dia, Fernando Mfundisse, da Matola, como é que está, Fernando?
1: Ah, mais ou menos, estou gripado.
0: Yeah, a semelhança, eu também, olha, eu também. Eu também.
1: É, não sei se é corona isso do bordeiro.
0: Não. É mudança de temperatura, né? Mudança de temperatura. Eu também estou engripado, é mudança de temperatura. Há esses efeitos, né? Quando sempre.
1: Ah, onde?
0: Sim,
1: para onde fiz um bafo. Hoje dá para respirar aí, onde estava assim, mano.
0: Sim, é irritante mesmo, é irritante. Yeah, é irritante.
1: Ah, mas já o resto da tudo bem. Hoje vamos queimar com 31 graus.
0: Maputo.
1: Sim, cidade e a província.
0: Yeah, nem parece que estamos no mês de julho, é?
1: É, a mudança de temperatura, muita cabeça, muito arrelacionamento, epa, tudo misturado.
0: É verdade.
1: Exatamente.
0: Sim, quem é que fazemos?
1: Sabias que tens uma fã, hein?
0: Onde?
1: Aí na beira, a dona Verônica, da Casa Rajada.
0: Ah, yeah.
1: Chamou o mano Sérgio do mano Faisal logo de manhã. Como é que ele tem? É, dona Verônica da Casa, a partir de um gosto de chamar da dona Verônica da Casa Rajada.
0: Ah, da Casa Rajada, tá bem. Não, os nossos ouvintes fazem essa confusão. Já fizeram isso também muitas vezes, né? Já me confundiram com o Sérgio. Pronto, sim, passaram os nossos ouvintes. Somos todos iguais aqui.
1: Exatamente, estamos na mesma. Estamos na mesma farinha.
0: É verdade.
1: Exato.
0: Sim.
1: Hoje a música que vou escolher é o Uru. Não o Uru. É Mafeliz Mondo.
0: Mafeliz
1: Mondo. E Davido.
0: Ok.
1: Está a ver essa mistura? Nigeriano e sul-africano, mesmo que estamos a bater lá.
0: Já viu?
1: Mas quero essa mistura aí de artistas.
0: E Davido.
1: O nigeriano Davido, o Chelete. Chelete é dinheiro, né? Sabias?
0: Ah, é? É
1: Chelete. Não. Chelete é uma língua de Lesotho. Eles, quando querem chamar o dinheiro, chamam de Chelete.
0: O dinheiro tem muitas designações.
1: Mas a função é a mesma.
0: É verdade.
1: O bom de um tipo que parece. O dinheiro é amado com as mulheres, mas eu mesmo ir assim. Eu nunca vi uma mulher que não gosta de dinheiro.
0: Os homens também gostam de dinheiro.
1: Ah, os homens, não todos os homens gostam de dinheiro. O problema dos homens é porque vende a alma por causa de dinheiro. Vê que gostam de dinheiro.
0: Mas chegar até esse ponto, epa, já não dá, né?
1: É, vou renovar as minhas felicitações para a mana Enelícia Gonçalves. Que no passado domingo ela fez mais um ano de vida, é a professora secundária de Pedro. Eu não consegui entrar e o Mano Gonçalves mandou essa mensagem. E ninguém é tarde, né, para desejar feliz aniversário para ela, que continua essa mulher que adora, porque ela está focada mesmo na educação.
0: Sim.
1: E continua essa força, né, que Deus vai olhar por ti. Parabéns, mana, e muitas felicidades. São os meus votos que eu desejo, saúde e muito dinheiro. E também para aquele ouvinte que hoje celebra mais um ano de vida, e estava desde que começou esse programa, tenta ligar, nunca conseguiu. Mas hoje que lhe desejar um feliz aniversário. Parabéns. São os meus votos. E para ti, mano, fazer a Lamad, continuação de um bom trabalho. Mesmo com problemas, não há problema. Eu vi que tem uma casa aí. Eu vi que você está longe. Sabe, quando você está longe, a pessoa ainda vai te oferecer as coisas dele. Como estás longe.
0: Mas basta chegar aqui.
1: Vai começar a acontecer. É que nem casamento. Quando você anuncia casamento, aparecem alguns primos aí a dizer que vai comprar uma cabeça.
0: Sim,
1: se você fica na sombra de bananeira, a depender daquela cabeça, sim. Mano.
0: Chega no dia do casamento. Nem a
1: agora,
0: cabeça...
1: eu como estou aqui, Maputo. Teve a ousadia de me oferecer uma casa. Cadê uma casa? Até gritou aqui na rádio.
0: Sim,
1: o dia de você era aí. Vai me contar, até vai desligar o telefone.
0: Muito obrigado.
1: Mas, muito obrigado. Eu vou ver um dia quando eu chegar aí. muito obrigado mesmo pelo carinho.
0: Vale a intenção.
1: Exatamente, outro dia vai fazer enquanto estou aí.
0: Assim fica mais fácil para você conhecer a casa, se estiver cá.
1: Mas eu estou a programar, não faz nada. E depois vou dizer o seguinte, ó, quem estiver aqui na cidade de Maputo, próximas semanas, a rede da cidade de Maputo vai fazer 33 anos. E convido a todos os ouvintes a estar no Jardim Tudouro. Vai ser uma grande festa.
0: Uma grande festa, ok.
1: Exatamente. Aí não sei quando é que faz, a rede da cidade também.
0: É no dia 7 de janeiro, já fez.

0: E a música que vai pedir?
1: Oh, não estou a falar com o Mangaço.
0: Não estou a falar com o Mangaço. Estou a falar com quem?
1: O Rogério.
0: Rogério.
1: Mandoba.
0: Yeah, tem uma voz semelhante à do Mangaço, é?
1: Não, para falar com o Rogério. Ele veio também para reclamar um pouco. O serviço está sempre vivo, nós tentamos, nunca conseguimos entrar.
0: E olha que o Fundice liga de Maputo.
1: Sim, mas eu já sei.
0: E você está ligado na Beira, você está aqui na Beira, muito próximo à estação da rádio, não consegue.
1: É, de facto, ligo da Beira, mas pronto, o Fundice é um grande ouvinte, muito assíduo. É?
0: Pois,
1: gosto bastante da contribuição dela, mas neste momento eu quero mesmo endereçar os parabéns ao meu irmão mais velho, que se encontra em Nampula, por acaso completou anos esta semana.
0: Sim.
1: O Tomito, Tomito Mateus Alberto Nhauta.
0: Sim.
1: Não é? É a família. Pronto. E continuo e esses anos se repitam mais vezes, que seja aquele irmão mais velho que consiga perceber e que seja paciente conosco, não é?
0: Pois.
1: É mais ou menos isso. E também endereçar os parabéns ao meu amigo Remígio, um grande amigo, um técnico de saúde que se encontra no distrito de Xibabava.
0: Sim.
1: Não, eu queria endereçar os parabéns a ele que tenha mais anos de vida.
0: Pois. E qual é a música que vai pedir para os dois aniversariantes?
1: Oh, não estava bem nas minhas contas, mas se fosse uma das músicas de Twin Fingers.
0: Músicas de Twin Fingers, está bem?
1: Sim, sim.
0: Ok, muito obrigado pela tua ligação, feliz aniversário aos dois, ótima quinta-feira para si e foi um prazer ter-te em antena, apesar de muitas tentativas, mas felizmente acabou conseguindo.
1: É, realmente consegui, estou muito feliz e espero voltar a ligar sempre para a rádio.
0: Nós ficamos à espera da sua chamada, muito obrigado, ótima quinta-feira, um abraço.
1: Obrigado.
0: Tchau.
1: Obrigado.
0: Estamos com 9h47 minutos em Moçambique, 8799-39048, daqui a pouco vamos tocar as músicas solicitadas pelos nossos ouvintes nesta manhã de quinta-feira na rubrica Parabéns a Você, a rubrica que vai para o ar de segunda a sexta-feira, todos os dias úteis da semana, das 9 às 10 horas. Bom dia!
2: Bom dia, mano Feijão!
0: Bom dia, bom dia, bom dia! O prazer é todo nosso! É todo nosso!
2: Como é que está?
0: Estou bem, Amélia!
2: É a própria!
0: É a própria, Amélia Sabores! O nome atribuído pelo nosso grande amigo ouvinte Fernando Fundice. O Fundice tem estado a fazer muita publicidade a favor de ti, do teu trabalho.
2: É verdade.
0: Ele sempre liga, recomenda às pessoas na hora do almoço para visitarem a barraca da Dona Amélia.
2: E aparece,
0: não é?
2: Sim.
0: Sim, estamos a dar a força ao teu negócio, ao teu trabalho, não é? Porque você
2: muito
0: merece.
2: Muito obrigada.
0: Você merece.
2: Amém.
0: Vamos lá, hoje é quinta-feira, quem é que faz anos?
2: Meus parabéns vão para todos da cidade da Beira que completam mais um ano de vida.
0: Sim.
2: Todos os aniversário para eles. A música, vou pedir música do nosso irmão, o Slow, aquela Amanheceu.
0: Amanheceu, a música do Slow.
2: Aquela bom dia, Moçambique, Kunjaquacha, aquela música, sim.
0: Kunjaquacha.
2: Exatamente, vamos trabalhar.
0: Ok, é tudo, Amélia.
2: É tudo, bom dia para o Mano Paisano e bom trabalho para ti.
0: Muito obrigado.
2: Apesar de constipação, é geral de verdade, dá-se mal.
0: Eu encontrei ontem à noite, acordei esta manhã já engripado.
2: Eu antes de ontem, Mano Paisano, pior que eu acordo 4 horas, 5 horas, pegar gelo, a cortar carinho, não só.

0: Não é, não é. Imagina. Não é. Ok.
1: São tchau, meus... tchau.
0: Muito obrigado. Tchauzinho. Bom trabalho. É bom.
1: Obrigada, pelo menos.
0: 9:50. Estamos a caminho das 10 horas. Já lá vamos às músicas solicitadas pelos nossos ouvintes, porque o tempo já não nos vai permitir para continuar a atender chamadas, porque logo às 10 horas teremos aqui o programa A Cidade e o Munícipe, um programa que surge na sequência de uma parceria inteligente entre a Rádio Cidade e o Conselho Municipal da Beira. Suras! Vem da Zambésia!

0: Exatamente, a música pertencente a Brand com Shoulder Go, que faz parte do álbum Afrodisíaco. Estamos com 10 horas e 7 minutos em Moçambique. Já sabe que todas as quintas-feiras, a esta hora, trazemos em antena o espaço à cidade e o munícipe para trazer os grandes assuntos do município da Beira. Olhamos aqui as várias variações que compõem o município da cidade da Beira e para hoje iremos receber como convidada a senhora Etelvina Jamice, que é chefe de serviço de planificação, monitoria e fiscalização na área de gestão de resíduos sólidos. E com ela iremos conversar sobre a gestão do resíduo sólido aqui a nível da cidade da Beira e também da iniciativa Ponto por Ponto, que já vem sendo implementado há algum tempo pelo município. Muito bom dia, a senhora Etelvina Jamice, é muito bem-vinda também aqui ao programa Cidade e Município, mais uma vez, para falarmos um bocadinho sobre a gestão do resíduo sólido na cidade da Beira.
1: Muito bom dia, caros ouvintes da Rádio Cidade. É um imenso prazer estar aqui para falar de um tema que é muito sensível, que mexe com aquilo que é a saúde pública dos munícipes.
0: Ok. Obrigada. Exatamente. Vamos começar mesmo por falar de recolha do resíduo sólido, ponto por ponto, aqui a nível da cidade da Beira. Uma iniciativa que já vem sendo implementada há algum tempo pelo Conselho Municipal. Gostaríamos de saber quais resultados estão neste momento a trazer.
1: Mais uma vez, gostava de referenciar aqui que estamos neste momento a implementar o sistema de recolha em 5 bairros da cidade, a destacar que é o bairro de Estouro, que foi o bairro piloto, e fomos replicando para o bairro de Matacuane, Macurungo, neste momento estamos no bairro de Chipangara, em Amudima, né? É o lado de Palmeiras 1, Palmeiras 2, e pronto, é recolha ponto a ponto, porque foram retirados alguns contentores desses pontos e em substituição passa lá um caminhão a fazer a recolha, ele sinaliza com a buzina e os munícipes vão lá depositar o lixo. Mas esta atividade ela sempre é antecedida com um trabalho que o município faz porta a porta, que são as campanhas de sensibilização, que é para informar do que nós pretendemos fazer, e fora isso também sensibilizarmos também no sentido de que é necessário que os munícipes possam acatar com aquilo que são as recomendações que o município vai deixando, que é nos locais onde que o município vai retirando os contentores, os munícipes devem sempre não voltar a depositar o lixo lá, porque já passa um caminhão. Mas pronto, como eu sempre digo, que a mudança sempre é assustadora. Tem uns que vão acatando, tem outros que ainda resistem à mudança, que ainda permanece a questão de voltarem a depositar os resíduos no chão, nos pontos onde que já não existe lá contentores. E pronto, vamos colocando as placas de proibição, que ali é proibido depositar o lixo, e que os munícipes devem sempre optar pelo caminhão, deixamos lá a placa com a designação proibido deitar lixo aqui, depois CMB. E pronto, fomos verificando também que existem alguns pontos onde que os próprios munícipes foram removendo as placas e que, por sua vez, voltaram a depositar os resíduos. O que nós estamos a fazer agora é deixar alguns fiscais nesses pontos em permanência, que é para continuar a fazer a fiscalização, a monitoria e também dar a continuidade à questão de sensibilização. Porque fomos verificando também que ainda existe algum empresariado local que faz o comércio, que, pronto, não querem optar por aquilo que nós já dissemos, porque a nossa postura ele já dita uma coisa. Okay. Aqueles que produzem acima de 25 kg, eu falo isso dos resíduos comerciais, esses devem optar por ou uma empresa privada ou por outra, ou alguns serviços que são serviços personalizados do Conselho Municipal, ou também gerirem os resíduos por conta própria, desde o momento que tenham uma credencial para ter acesso à lixeira. Mas também eles vão contratando algumas empresas que não tem lá o equipamento adequado para fazer essa recolha, não tem viatura, eles recolhem com chuva e no final essas mesmas pessoas é que vão depositar os resíduos no chão, nos locais onde é que nós já proibimos. Eu falo isso, por exemplo, do bairro do zona do Palmeiras. Nós temos verificado isto no Palmeiras, Palmeiras 1, Palmeiras 2. É, prontos, alguns com um pouco mais de azar, já foram passadas as multas. E prontos. Eu acho que indo naquilo, se eu for a classificar, dar uma nota, então talvez eu não daria assim, daria 10 ao Conselho Municipal. Mas aos nossos munícipes eu daria 8, porque eles não,
0: Ainda
1: em
0: estão
1: algum
0: a
1: momento
0: resistir a
1: ainda
0: esta prática.
1: estão a resistir à prática, mas eu sempre volto a repetir que é necessário que todos nós abracemos a causa, porque no final do dia nós fazemos parte deste mesmo município. Então há esta necessidade de todos nós mantermos a cidade limpa.
0: Ok, sobre a vandalização das placas que são colocadas em alguns pontos, com mensagens como "Não deite lixo aqui", CMB, isto tem sido registado com alguma frequência, a retirada destas placas, e qual tem sido a atitude do Conselho Municipal a seguir esta situação?
1: Sim, tem sido frequente, prontos. Temos sempre recebido algumas pessoas a dizerem que não, são aqueles que vendem ferros que acabam retirados porque são placas metálicas. Então são ferrões, depois com aquela chapa aí. E o que nós, como município, adotamos como um mecanismo de podermos é colocarmos a placa e revestirmos ele com betão, que é pedra, areia, cimento embaixo. Então, pronto. E muitas das vezes as pessoas vão nos assistindo. Então, quando assistem aquilo, eles vão retirar enquanto o cimento lá embaixo ainda não secou. E nos locais onde é que prontos eles não conseguem retirar, as placas continuam lá. Podem continuar durante um longo período. Até existem placas que nós mesmos fomos retirando, por exemplo, no bairro do Macute, onde é que nós implementamos a recolha ponto por ponto. Então fomos retirando, que é para podermos, nós como somos gestores ambientais, sempre optamos naquilo que são os 3 R's, que é reciclar, reutilizar e reduzir. Então, que é para reduzir os nossos custos, então preferimos voltar a reutilizar aquilo que nós já temos. Mas tivemos também várias dificuldades, tivemos que usar picaretas, não sei o que, para remover, porque
0: Não é coisa fácil,
1: não
0: né?
1: é coisa fácil, sim.
0: Ok. E a introdução deste ponto a ponto no bairro de Macorrungo, quais são os resultados que está a trazer?
1: Os resultados são positivos, porque só para ver temos o lado da Televisa, que é lado da sede do bairro, onde é que ficava o lixo lá, o abarrotado. E hoje nós verificamos que, pronto, o local permanece limpo. Então quer dizer que os munícipes estão a catar. Claro que ainda existe um ou dois que ainda, pronto, vai deixando de colocar os resíduos dentro do caminhão, e nós continuamos sempre a informar que é necessário as pessoas acatarem, porque o caminhão ele tem um limite de tempo para permanecer num determinado ponto, que são de 10 a 15 minutos. Então, depois disto, ele tem que passar para outro ponto. Então, se nós permanecemos durante 30 minutos num ponto, então podemos não conseguir também cobrir todo o bairro. Estamos a falar que no Macurungo o caminhão faz a recolha duas vezes, que é no período da manhã, onde é que a partir da Casa das Irmãs vai saindo para Maracanã, encontrando a Rua 2009, até depois volta a entrar no prolongamento do Cruz Gomes, onde divide o bairro da Munhava, que é o bairro da Xota, né? E Macuirungo. Ele sai, vai até o limite onde, pronto, não conseguimos aceder do outro lado, porque neste momento estão a decorrer as obras de reabilitação do sistema de sistema de drenagem, então não conseguimos ir até lá. Mas onde é que termina aquela reabilitação? Até uma padaria do outro lado, lá da zona do Mangue. Então nós vamos até lá. Depois voltamos. E quando voltamos, damos continuidade a partir do Maracanã. E aquela rua toda, entramos por trás da sede do bairro, até a bomba do Macurungo por trás. E continuamos a fazer a recolha. E pronto, depois dali o caminhão vai à lixeira. E quando ele volta, ele dá continuidade no ponto onde ele parou, daquele lado do INSS, para entrar do outro lado do bairro, na zona dos enfermeiros. E pronto. Claro que o que nós verificamos hoje, por exemplo, no bairro na zona dos enfermeiros, né, que não tínhamos lá algum ponto estratégico para colocação de algum contentor. Então, acho que foi uma grande valia para aqueles munícipes, para um local, porque não foi acautelado esta questão. Mas pronto, como é Conselho Municipal, é a responsabilidade do município, então o município também tinha que trazer solução, que é para resolver aquele problema de alguns focos de lixo, que pronto, e fora isso também a questão de colocação dos resíduos em valas de drenagem. E pronto, temos, por exemplo, aquele que divide Macurungo e Matacuane, o caminhão para exatamente ali, mas o que nós fomos verificando é que as pessoas ainda continuam a depositar o lixo. Por essa razão que agora nós vamos iniciar com a campanha de sensibilização, que é para terminar uma parte do Matacuane, que é do lado da Nova York, para ver se, pronto, se são realmente os munícipes do outro lado do Matacuane, do lado da Nova York, se é exatamente os munícipes do Macurungo que ainda continuam a depositar o lixo ali naquele local que está mesmo ao lado da vala, naquela ponte que separa Macurungo e Matacuane.
0: Ok, exatamente, estamos em... Perdão. Estamos em conversa com a senhora Etelvina Jamis, chefe do Serviço de Planificação, Monitoria e Fiscalização na área de gestão de resíduos sólidos no Conselho Municipal da Cidade da Beira. E agora queremos também que o amigo ouvinte ligue para nós através do 87 99 39 048 para falar como é que está a situação de recolha do lixo no seu bairro. E se também o seu bairro é daqueles bairros que neste momento está a beneficiar de recolha ponto a ponto, você liga para nós agora através do 87 99 39 048 e pode colocar aqui algumas questões à nossa convidada, a senhora Telvina Jamice. E fale-me também como é que está o processo de recolha de lixo no seu bairro. Este é o espaço para o amigo ouvinte participar através do nosso número, que é o 87 99 39 048. Da última entrevista que tivemos, a última conversa que tivemos, recebemos algumas chamadas de alguns ouvintes, e sobretudo na zona da curva de Matacuane, é que o lixo era colocado em um local impróprio e que não se tinha acesso por parte do caminhão do Conselho Municipal para a recolha de lixo naquele ponto. Como é que ficou esta situação?
1: Sim. A solução que nós tivemos que para resolver aquela situação é mesmo a recolha ponto por ponto. Temos que encontrar um meio termo onde é que as pessoas, pelo menos aquelas, os moradores mais próximos daquela área, então venham até a estrada para depositarem o lixo. Porque, pronto, não tendo o acesso, tudo, até porque o acesso até existe, mas, por exemplo, para aquele caminhão entrar até lá, às vezes é complicado, porque o caminhão é robusto. Então, em algum momento, ele precisa de um pouco mais de espaço. Então, talvez, o que pode acontecer é que o caminhão chegue ali naquela rua, né, que vai dar ao bairro da Xota. Então, ele consiga fazer uma manobra para dar um ré. Então, entra um pouco, buzina, e os munícipes que estejam mais próximos e os outros também consigam ir para ali. Porque, fora isso também, tem do outro lado, que é o lado daquele lado da campainha. Então, aqueles outros moradores também podem atravessarem do outro lado para poder depositar o lixo. Nós sempre tentamos encontrar um meio termo, mesmo no sentido de, olha, se não consigo depositar o lixo aqui, então tenho que tentar encontrar... Nós tentamos desenhar uma estratégia no sentido de, ok, tudo bem, aquele não consegue ter acesso, então nós podemos tentar furar do outro lado, então que é para os outros poderem conseguir depositar o lixo. Tivemos a mesma situação, por exemplo, no bairro do Matacuane, que é daquela do Fotovisto, onde tínhamos uma situação, não conseguíamos eliminar um ponto que estava mesmo próximo ao longo da vala. Então, o que tínhamos que fazer é aproximar o caminhão que faz a recolha no bairro do Macurungo, que é para aproximar até praticamente até no campo, que é um campo que está ali, que está mesmo próximo àquele ponto. Então, porque os moradores de Matacuã dizem que eram moradores do Macurungo que iam lá depositar os resíduos. E também o caminhão que faz a recolha no Chipangara, ele também tenta aproximar um pouco mais do outro lado da vala, aquela da UCM. Então, quer prever se todos eles, aqueles que estão no meio, no sítio onde é que não tem o acesso adequado para o caminhão, para eles também terem acesso aos serviços.
0: Ok, e tínhamos também aqui na última conversa a questão da introdução noutros bairros, o caso do bairro dos Pioneiros e também a zona da Manga, que iriam beneficiar desta recolha ponto a ponto. Eu gostaria de saber se já foram introduzidos neste bairro, se ainda não, até mais ou menos quando espera-se que moradores destes bairros possam também beneficiar deste serviço?
1: Sim, ainda continuamos com temos lá os nossos planos, que é os termos de referência, que é para darmos ou expandirmos a recolha para esses bairros. Mas o que é que acontece? É que os colegas nossos que fazem a sensibilização são os mesmos que neste momento estão nesses bairros que eu disse que ainda temos dificuldades em termos de respostas, que é aquilo que nós esperamos. Então, nem podemos deslocar, sairmos de um ponto que ainda persiste um problema da resistência dos munícipes continuar a depositar o lixo. Então, o que nós fazemos é tentarmos ver se a situação normalize naquele ponto e passamos para outro. Porque enquanto a situação continuar Nesses bairros que eu acabei aqui de referenciar, nós não temos como partir para outro ponto. Por essa razão que continuamos a pedir aos nossos munícipes que, pronto, colaborem com o Conselho Municipal, que é para ver se nós saímos, porque os mesmos continuam nesses pontos, permanecem no período da manhã até praticamente às 19, 20 horas naquele ponto, porque o que nós percebemos é que algumas, aquelas que são ajudadoras de casa, as trabalhadoras domésticas, quando estão a sair do trabalho no final do dia, os patrões dizem que não, tens que tirar o lixo. Ela depois diz: eu não tenho um sítio para depositar o lixo, porque o caminhão do município passa aqui, por exemplo. Tive esta situação no Palmeiras 2, onde uma das trabalhadoras disse que a minha senhora não aceita que eu deixe o lixo. Eu disse: não, o lixo nem permanece 24 horas. Em condições normais de temperatura e pressão, este lixo deveria permanecer 24 horas ou se calhar 48 horas. Então não permanece 24 horas. Estás a depositar agora, são 10 horas. E amanhã, às mesmas horas, às 10 horas, voltas a depositar o lixo. É só dizer à senhora que é para comprar um recipiente ou talvez um plástico e coloca lá o lixo. O caminhão, quando estiver a passar, para depositar. Não, a minha senhora não aceita isso. Então, é necessário que os nossos munícipes, que é o regulador, né, das leis, que tem uma postura, e a postura já sanciona esta questão desse tipo de infrações. Então, que é para não serem surpreendidos um dia com uma multa. E nós, tem vezes que a gente percebe que os moradores não conseguem, não, eu consigo perceber que este aqui não está em condições de pagar a multa. O que nós fazemos é dar a ele um trabalho. Um trabalho para ele perceber que, olha, o trabalho que o município está a fazer não é tão fácil assim quanto parece. Porque temos também aquela concepção, nós, que nós achamos que, olha, eu pago taxa de lixo, então se eu pago taxa de lixo, há de aparecer alguém aqui para vir retirar isto. Então é necessário nós deixarmos isto de lado. E digo que uma cidade limpa não é o que mais se limpa, mas é o que menos se suja. E se nós começarmos a sujar menos a cidade, nós sabemos que, olha, eu estou a andar, estou numa via pública, então não, eu não consigo ver um tambor de lixo ali por perto. A única coisa que eu tenho que fazer, a minha obrigação, é andar com o meu lixo até encontrar um local para depositar. E nós estamos aí, temos um chiclete, e pronto, abrimos o chiclete, aquele papel de chiclete, nós deitamos ali um doce, um não sei o quê. Nós estamos aí a deitar. Nós não esquecemos que aquele mesmo lixo, no final, quando ele começa, porque estamos a falar de um lixo de papel, uma coisinha pequena, mas que no final ele vai para aquela caixa de visita que está aí. Aquela caixa que nós encontramos ali nas nossas estradas,
0: Exato.
1: que é aquela que em algum momento vai escoando as águas pluviais. E no final, o que é que acontece? Quando chove, nós temos algumas estradas aqui alagadas. Porque exatamente é efeito daquele problema que nós criamos, que nós achamos: olha, estou aqui a comer um chips, um Nick Nike, então eu posso deitar. Aquilo vai sobrevoando, vai encontrar um sítio e pronto, ele vai bloqueando esses canais de água. Então pronto, eu já tive uma situação também no Macurungo, onde uma moradora, eu disse: nós estamos a meter o caminhão, é mesmo daquela do INSS, que divide INSS e a vala de drenagem, que era poder melhorar. Tem um sítio onde tem uma ponteca que

0: a mesma boteca ela dá acesso ao lado do Hospital Central. Então, tem um caminhão que faz a recolha do outro lado do Hospital Central, então tem outro caminhão que faz a recolha do outro lado do Mocorongo. Então, que é para ver se a gente conseguia resolver aquela situação, mas depois, pronto, apareceu uma munícipe, não, um caminhão aqui onde para é distante da minha casa. Eu disse, anda a tua casa, assim, nós vamos continuar a deitar lixo na vala. Eu disse, olha, o caminhão está parado exatamente aqui onde vocês continuam a depositar o lixo, então não faz nenhuma diferença. Mas é que respondeu mesmo, de viva voz, vamos continuar a deitar o lixo na vala de drenagem. Então é necessário que nós começamos a ter uma consciência diferente, que não é porque em algum momento vão prejudicar só o município. Também serão os mesmos moradores que serão prejudicados, porque teremos situações de inundações urbanas naquele bairro. Então, as águas não vão escoar devidamente porque a vala está ela abarrotada de lixo. E o município, como tal, estamos aqui a tentar evitar o esforço para resolver este problema. Porque se calhar é porque não tem lá um contentor. Então, ok, tudo bem, não tem um contentor. E também para nós também podermos também reduzir aquilo que é o conflito do contentor e o munícipe. Então, nós achamos de bem introduzirmos este sistema de recolha que, pronto, para os outros é muito bem-vindo. Mas para os outros não reparam isso com bons olhos.
1: E esta questão que é recorrente das pessoas, mesmo com a presença de caminhão em alguns pontos, elas ainda deitam o lixo nas valas de drenagem, dificultando assim a circulação normal das águas. Será que o município tem estado a fazer alguma campanha de sensibilização nos bairros para conversar com os moradores nestes bairros e sensibilizá-los, não assim, desta forma assim, um a um, às vezes de forma esporádica, melhor.
0: Sim, nós como município não trabalhamos isolado dos líderes comunitários, sempre temos convocado os líderes comunitários, que é para podermos entrarmos no, no, no, dentro da comunidade e conversá-los. E as nossas campanhas têm sido porta a porta. Nós batemos a porta, conversamos, até porque antes nós fazíamos algumas perguntas em si, um bocadinho mais provocadoras. Onde é que depositas o seu lixo? Como é que é feita a gestão dos seus resíduos aqui em casa? Então as pessoas vão falando, né? Aquilo, vão contando alguns como é que eles têm feito. E no final nós, prontos, deixamos se. Prontos, se alguém conta uma versão que nós achamos que é positivo. E tem vezes que nós até levamos algumas recomendações como observação de alguns munícipes, eles até dizem, olha, estamos a pedir resolver um problema X, de estrada X, que é para o caminhão poder entrar, porque aqueles moradores lá, eles é que vêm até aqui para depositar esse lixo. Então, o município em si não trabalha isoladamente com os outros serviços. Nós trabalhamos, é um sistema integrado. Então, onde é que depois nós levamos esta informação, que é para os serviços que lidam com o problema X, então dissemos, olha, para resolvermos este problema, é uma situação de estrada que precisa ser resolvido, um troço precisa ser resolvido, então pedimos para que entre. Então tem vezes que também temos aquela situação onde que, pronto, o município em si deve planificar-se muito bem, porque ele já tem em mente um plano para aquele bairro. Então ele diz, olha, tá bom, tudo bem, nós temos o um plano para este bairro, então neste momento pedimos que, pronto, tenha um bocadinho de paciência, mas vamos resolver este problema. Então, é assim como, pronto, vamos trabalhando, trabalhamos sempre em estrita ligação com a liderança local, porque eles, mais do que ninguém, eles conhecem os moradores e como é que os moradores se comportam. Então, e nós vamos trazendo as mensagens. Mesmo também o que estamos a fazer neste momento também é uma campanha de sensibilização. A quem também está neste momento a nos escutar, Então, pronto, há sempre isto, porque a sensibilização é algo contínuo. Eu às vezes até costumo dizer que esta matéria ligada à questão de resíduos sólidos deveria ser algo que tinha que vir naquilo que são currículos escolares. Estamos a falar desde das creches, o ensino pré-primário, até em diante. Porque dizem que é do
1: É de
0: pequeno
1: pequeno
0: que
1: que se
0: se torce
1: torce
0: o
1: pepino.
0: pepino. Então, se uma criança vai crescendo com uma outra mentalidade, que olha, eu tenho que separar o lixo, eu não tenho que misturar o lixo orgânico e o lixo plástico, porque este lixo entra naquilo que nós chamamos de economia circular, ele tem um valor econômico. Se eu tenho a minha casa. Tenho minha casa, jardim, tenho um sítio com flores, então eu posso transformar o lixo orgânico, estou a falar de resto de comida, de tomate, em um adubo orgânico. Então, se calhar, nós teríamos uma redução significativamente deste resíduos. Claro que nós vamos sempre falando, porque o que nós vemos, por exemplo, em outros locais onde tem contentores, encontramos lá alguns catadores, onde que esses mesmos catadores, no final do dia, eles vão nos contentores, nos pontos onde que tem o lixo, e nós nunca paramos para nos perguntarmos o que é que esses tanto procuram nesses pontos. Mas eles estão à procura de algo que tem um valor econômico. Ele está à procura de lata, porque um quilo de lata, 1 quilo de alumínio, né? Nós chamamos de alumínio, aquela lata aí, está por ali uma coisa de 45 meticais. Então, tudo tem um valor. Se nós comemos aquele resíduo, ele é transformado em adubo orgânico, e nós voltamos a fazer a nossa agricultura, a nossa horta, de novo retiramos isto ao mercado. Então nós entramos naquilo que é a cadeia de economia circular, onde eu como, depois de comer, aquilo é transformado em um resíduo orgânico que é para produzir um outro alimento. Depois, no final, ele volta ao mercado, eu vou novamente para comprar. Então, pronto, acho que é necessário nós começarmos a perceber que para termos esta redução é necessário que façamos a separação dos resíduos. E o orgânico é aquilo que eu estive aqui a referenciar, que pode ser transformado num adubo, melhor adubo, até porque ele é isento de químicos.
1: Exatamente, já estamos perto do fim desta conversa e vou já agora pedir aqui as considerações finais à senhora Telvina e agradecer também pela presença aqui nos estúdios da Rádio Cidade. Falamos um bocadinho do sistema de recolha do resíduo sólido ponto a ponto em alguns bairros da cidade da Beira e destacámos também um bairro do Macorungo, que é um bairro que acaba de entrar para a lista. Ainda estão na lista de espera mais alguns bairros aqui da cidade da Beira, com destaque para Pioneiros e Manga, que daqui a pouco também irão receber esta boa nova de recolha ponto a ponto. E também apela-se aos munícipes da cidade da Beira a não depositar o lixo nas valas de drenagem, porque também dificulta a circulação normal das águas e pode também criar aquilo que são inundações urbanas. Isto temos estado a verificar em alguns bairros aqui da cidade da Beira. A senhora Etelvina, quero já pedir aqui as suas últimas considerações.
0: Mais uma vez quero agradecer pelo convite, dizer nós como município estamos abertos, que mesmo para virmos falarmos acerca disso, e aproveitamos sempre para informar ou sensibilizar os nossos municípios que continuem sempre a seguir aquilo que são as recomendações que o Conselho Municipal vai deixando. Temos lá a página do município, que sempre também os meus colegas vão sempre lá informando, vão sempre deixar lá as mensagens de sensibilização, que é para os munícipes não pautarem por depositar os resíduos no chão, nos locais onde que foram proibidos não depositarem. E principalmente vou deixar a mensagem para os moradores do bairro, na zona de Palmeiras 1 e Palmeiras 2. Por favor, pedimos que depositem os resíduos dentro do caminhão, porque o caminhão passa por todas aquelas ruas, porque é uma área muito bem urbana, urbanizada acima de tudo. Então, o que nós percebemos é que os munícipes do outro lado, que é no bairro suburbano, que é o bairro de Chipangara, eles têm. Nós conseguimos eliminar aquele ponto que está praticamente na entrada do balneário, que dá acesso ao mercado, mas não estamos a conseguir eliminar os outros pontos nas outras áreas que nós chamamos que é área urbana. Então estamos a pedir para que, prontos, acatem, deixem as vossas trabalhadoras deixarem o lixo para depositarem dia seguinte. Os resíduos são recolhidos em todos os bairros onde é que tem este sistema de recolha, de segunda a sábado, exceto domingo, o caminhão não passa no domingo, porque domingo é aquele dia que nós vamos agradecer a Deus, porque Ele é o dador da vida, essas forças que nós temos é mesmo graças a Ele. Então pedimos para que guardem os resíduos do domingo para se depositar na segunda-feira. Agradecer porque uma cidade limpa não é o que mais se limpa, mas sim o que menos se suja, e que para Beira se torne numa cidade atraente, atrativa, bela, limpa, resiliente acima de tudo e sustentável. É necessário que abracemos todos nós, porque todos nós, no final do dia, somos o Conselho Municipal da Beira. Muito obrigada.
1: Muito obrigado. Foram palavras da senhora Telvina Jamisse, chefe de Serviço de Planificação, Monitoria e Fiscalização na área de gestão de resíduos sólidos no Conselho Municipal da Cidade da Beira. Fica por aqui o ponto por ponto, ou ponto por ponto, não. Fica por aqui o espaço à cidade e o munícipe, edição desta quinta-feira. Voltamos a cruzar caminhos numa próxima ocasião. 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

0: medição da légua da beira?
1: Eu sabia, fofoqueira como você não saber é impossível.
0: Mas no ano passado, o que aconteceu contigo?
1: Eu fiquei em quarto lugar. O problema é eu corri muito, mas a barriga estava cheia. Esse ano não vou comer nada, foi assim mesmo.
0: Ficou em quarto lugar,
1: hein?
0: Ou é capaz, ou em quarto ou 40 lugares?
1: Aí há várias categorias, três categorias. Na minha categoria, fiquei em quarto lugar. Agora me explica bem, todos podem correr, não é?
0: Ah, todos podem se inscrever a partir de 16 até 70 anos. Estou a falar todos, como trabalhadores da CDM, comunidade portuária, federados, veteranos, estudantes, populares.
1: Dona Karen, tem prêmios, né?
0: Tem prêmios valiosos, só Lúcio.
1: Agora, percurso?
0: Ah, 7,2 quilômetros. O quê? Tem medo ou o quê?
1: Nada. Agora, inscrição começa que dia?
0: Inscrição é de 1 a 8 de julho na Associação Provincial de Atletismo de Sofala, no pavilhão do desporto aí na Ponta Gea. Ouvir bem, é das 9 às 16 horas.
1: Agora, dia de corrida é quando, Dona Karen?
0: Dia de corrida é dia 18 de julho. Você tem que estar no Largo de CFM a partir das 6 horas para receber kit. E nesse dia haverá muitas coisas como feira de saúde, ginástica aeróbica, música e muita diversão, seu Lúcio.
1: E eu vou me inscrever. Dessa vez quero ganhar.
0: Sabe, seu Lúcio, mais que um prêmio, juntos corremos pela saúde. Cornelde, a Emasa.
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0: 11 horas e 40, ou melhor, e 24 minutos em Moçambique. DJ Shahid a recuperar estes grandes êxitos de R&B e Hip Hop dos anos 2000 a 2007. A caminho das 12 horas, daqui a pouco vamos então trazer a informação das 12 horas.
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0: 11 horas e 26 minutos em Moçambique. Quinta-feira, hoje temos Milando da Semana aqui na Rádio Cidade. Tenho o prazer já a seguir de partilhar contigo a história que temos hoje no Milando da Semana. Quero também pedir a sua atenção para acompanhar esta história. Bom dia, Rádio Cidade. Quero apresentar-me na condição de anonimato. É, nós aceitamos esta condição, aceitamos. Tenho 28 anos, casado há 4 anos, sem filhos ainda. Engravidei uma vez e tive um aborto espontâneo. Quando conheci o homem que hoje é meu marido, ele era desempregado. E eu trabalhava numa empresa... Pronto, eu trabalhava numa empresa do Porto que me pagam muito bem. Aliás, trabalho lá até hoje. Mas o meu marido era desempregado, sim. Mas tinha dinheiro, pois recebia a mesada bem gorda do pai. E sempre foi assim. Quando saíamos, ele é quem pagava as contas. Até que decidimos partilhar a vida juntos, isto é, viver juntos. Um ano depois, o pai perdeu a vida. O pai perdeu a vida, que lhe dava amizade, e as coisas mudaram. Ele já não recebia a amizade gorda, visto que o pai já não vive. Mas mesmo assim, ele recebia dinheiro de renda de uma casa do pai, no valor de 12 mil meticais. E esse dinheiro ele só gasta para o carro dele e bebidas nos finais de semana. E eu já não estou a gostar desse comportamento. Nem o básico para casa consegue comprar. E nem a renda de casa ele paga. Eu tenho que arcar com todas as despesas, apesar de eu ganhar muito bem, cerca de 70 mil. É um bom salário. Hã? Mas quero sentir que tenho homem em casa. Eu tenho influências no meu local de trabalho. Há muitos projetos a surgirem. Então arranjei um emprego para ele, que o pagaria por mês 15 mil meticais. Ele negou e não quer, alegando que não vai trabalhar para ganhar esse salário. É pouco. Irmãos, eu já estou farta. Quero ajudar, mas ele não quer. Eu tenho dinheiro, mas também quero que ele faça algo para dignificar as calças que usa. Já adquiri um espaço bem localizado. Ele não sabe. Quero construir uma casa minha e sair desse lar que estou a tentar consertar, mas o parceiro não ajuda. Peço ajuda por um conselho. Seria errado construir a minha casa em segredo e mais tarde pedir divórcio, porque este lar não me está a ajudar. O meu parceiro não quer saber de nada. Obrigado. Muito bem. Deixa-me voltar a ler. Não é? Para ajudar a compreensão. Não é? Para ajudar a compreensão. Tenho 28 anos, casado há 4 anos, sem filhos ainda, engravidei uma vez e tive um aborto espontâneo. Quando conheci o homem que hoje é meu marido, ele era desempregado e eu trabalhava numa empresa do Porto que me pagam muito bem. Aliás, trabalho lá até hoje. Mas o meu marido era desempregado, sim, mas tinha dinheiro, pois recebia a mesada bem gorda do pai, sempre foi assim. Quando saíamos, ele é quem pagava as contas. Até que decidimos partilhar a vida juntos, isto é, viver juntos. Um ano depois, o pai perdeu a vida, o pai que lhe dava amizade. E as coisas mudaram, ele já não recebia a amizade gorda, visto que o pai já não vive. Mas mesmo assim, ele recebe dinheiro de renda de uma casa do pai, no valor de 12 mil meticais. E esse dinheiro, ele só gasta para o carro dele e bebidas nos finais de semana. E eu já não estou a gostar desse comportamento. Nem o básico para casa consegue comprar. E nem a renda de casa ele paga. Eu tenho que arcar com todas as despesas, apesar de eu ganhar muito bem, cerca de 70 mil meticais. mas quero sentir que tenho homem em casa. Eu tenho influências no meu local de trabalho, há muitos projetos a surgirem, então arranjei um emprego para ele, que o pagaria por mês 15 mil meticais. E ele negou, e não quer, alegando que não vai trabalhar para ganhar esse salário. É pouco. Irmãos, eu já estou farta. Quero ajudar, mas ele não quer. Eu tenho dinheiro, mas também quero que ele faça algo para dignificar as calças que usa. Já adquiri um espaço bem localizado, ele não sabe. Quero construir uma casa minha e sair desse lar que estou a tentar consertar, mas o parceiro não ajuda. Peço ajuda. Por um conselho, seria errado construir a minha casa em segredo e mais tarde pedir divórcio? Horas e 31 minutos em Moçambique. O nosso número já está disponível a partir de agora. O amigo ouvinte pode ligar 8799-39048. E ela pergunta: peço ajuda por um conselho. Seria errado construir a minha casa em segredo e mais tarde pedir divórcio? Para você que acompanhou essa história, o que é que você acha? Qual é a opinião que você vai deixar ficar para a nossa mana que pediu aqui na condição de anonimato? Na condição de anonimato, ela tem 28 anos, casada há 4 anos, sem filhos ainda, mas engravidou uma vez e teve um aborto espontâneo, não é? Quando conheceu o homem que hoje é o marido dela, era desempregado, mas o marido recebia uma boa pipa com o pai. O pai dava-lhe uma mesada bem gorda. E é com este dinheiro que, quando namoravam, saíam, o homem pagava as contas todas. O amor foi crescendo e decidiram partilhar o mesmo teto. Passaram a viver juntos. Mas a mulher sempre trabalhava e ganha muito bem no seu local de trabalho. E um ano depois, o pai do marido, que dava mesada, perdeu a vida e as coisas mudaram. Já não tinha a mesada do pai, mas ainda ficou com a renda de uma das casas que o pai deixou, a renda no valor de 12 mil meticais. E com este dinheiro, o homem só usa para combustível e algumas noitadas aí aos finais de semana. E a mulher já não está a gostar desse comportamento. A mulher já não está a gostar desse comportamento, porque o homem nem sequer o básico consegue trazer para casa, não consegue comprar. Nem a renda de casa não paga. Então, a mulher é quem paga todas as contas de casa. E a mulher, estando preocupada, e porque tem muitas influências no local onde trabalha, arranjou um emprego para o marido. O marido arranjou um emprego. Aliás, diz ao marido: olha, arranjei um emprego para ti. O marido foi para lá e lhe foi dito que, olha, já tem emprego e vai passar a ganhar 15 mil meticais. Ele regressa a casa e diz à mulher: não, eu não vou trabalhar para ganhar 15 mil meticais, esse dinheiro é pouco. É pouco. E agora a mulher fica sem saber. Está a tentar ajudar o homem, mas o homem não se quer ajudar. Não aceita ser ajudado. E ela teve uma outra ideia. Já adquiriu um espaço bem localizado, porque ela tem dinheiro. Está a pensar seriamente em construir uma casa. Tudo isso em segredo. E mais tarde pedir divórcio ao marido, porque ela já não suporta esse lar, não suporta esse comportamento do seu marido, segundo ela, que não dignifica, ou seja, não honra as calças que usa. 11 horas e 35 minutos, 8799-39048 já está disponível. O amigo ouvinte pode ligar a partir de agora e dizer qual é a tua observação relativamente a essa história. Qual é a tua opinião? Olá, bom dia.
1: Bom dia.
0: Bom dia, bom dia. Estou a falar com quem?
1: O Lucas Simone.
0: Senhor Lucas Simone, está tudo bem contigo?
1: Deus está ajudando.
0: Que bom, que bom, que bom. A semelhança. Então, senhor Lucas, peço ajuda por um conselho. Seria errado construir minha casa em segredo e mais tarde pedir divórcio, porque eu já não suporto este homem com esse comportamento?
1: Devo dizer que este homem está a brincar com a sorte.
0: Sim?
1: Dizia eu que este homem está a brincar com a sorte.
0: Está a brincar com a sorte?
1: Com a sorte, sim, sim. Exatamente. Uhum. Já porque ele, separando, a mulher separando, ele vai encontrar uma outra mulher com esse fio de pensamento.
0: Uhum.
1: Exatamente. Dificilmente está difícil construir um lar deste um homem que não quer saber nada da vida.
0: Uhum.
1: Yeah. Por mais que o salário do homem exata seja pouco, realmente dignifica a um homem.
0: Uhum.
1: Numa casa, num lar.
0: E ela está preocupada com isso.
1: O mínimo, aspecto que ela quer. Alô?
0: Sim.
1: Alô?
0: Sim.
1: Já que é o mínimo. É o mínimo que era para manter o respeito em casa.
0: Uhum.
1: Exatamente, obrigado.
0: Então, qual é a sua opinião? Ela quer saber, seria errado construir a minha casa em segredo e mais tarde pedir divórcio? A mulher está a perguntar isso.
1: Após tantas chamadas de atenções que supostamente a mulher tenha dado a ele,
0: sim.
1: Não é errado. Não é errado.
0: Não é errado.
1: Opinião minha.
0: Opinião sua, não é errado. Muito obrigado pela tua ligação, um grande abraço aí, passe bem amanhã de quinta-feira. Pronto, ligou-nos aqui o nosso primeiro amigo ouvinte, disse que este homem está a brincar com a sorte. Não é fácil hoje em dia encontrar uma mulher que tenha tamanha paciência, até de procurar emprego, e ele está a brincar com a sorte. E diz que concorda com a opinião da mulher. Concorda com esta opinião da mulher, a ideologia da mulher de construir uma casa em segredo e depois pedir divórcio. Depois de tantas chamadas de atenção, segundo este ouvinte, diz que concorda com a ideia desta mulher. Vamos saber deste ouvinte o que é que nos vai dizer. Olá, bom dia.
2: Bom dia.
0: Sim, bom dia. Estou a falar com quem?
2: Sim, está a falar com... Desculpa, peço anonimato.
0: Sim, vamos lá, na condição de anonimato. Aceitamos, até porque aceitamos também esta carta na condição de anonimato. Vamos lá, qual é a tua opinião?
2: Está complicado, é uma questão bastante que precisa de muita cautela para analisar.
0: Uhum. Sim.
2: Porque nós não sabemos bem se a mulher está a falar tudo,
0: okay,
2: né? Está a falar a verdade, mas da forma como ela narrou aqui na situação,
0: sim,
2: eu penso que o homem está a agir mal.
0: Uhum.
2: São daqueles homens que chamamos de filhinho de papai, né?
0: Filhinho de papai. Aqui,
2: já habituou tudo, encontrar já feito e tudo mais.
0: Uhum.
2: E ela agiu muito bem e viu que o marido não tinha emprego.
0: Sim.
2: E ela está conseguindo pagar tudo, mas queria dar aquela dignidade ao marido.
0: Ao homem, sim.
2: Sim, arranjou um emprego, apesar dele já ter uma amizade ali, um valor dito por ali.
0: Sim.
2: Mas, da renda de casa.
0: Da renda de casa.
2: É casa do pai, ele nem sabe como foi construído isso.
0: Sim.
2: Logo, ele não sabe como é que as coisas acontecem, ainda é muito infantil. Recusa um emprego. Afinal de contas, quer o quê mesmo? Difícil encontrar uma mulher com ele desse jeito. Na atualidade, é difícil mesmo, de facto, né? As nossas mulheres que a gente dá formação, começam a trabalhar, tudo, o homem a pagar, de repente muda de comportamento, ainda a receber menos que 10 mil, ainda muda de comportamento.
0: Uhum.
2: Quanto mais uma mulher que recebe 70 mil e depois te dá essa abertura toda, a possibilidade.
0: Sim.
2: É, pronto.
0: Sim.
2: Há fator então... filho aí, eu não sei o que está acontecendo também.
0: E no fim ela diz o seguinte, peço ajuda por um conselho. Seria errado construir a minha casa em segredo e mais tarde pedir divórcio porque eu já não suporto este lar?
2: De facto é insuportável esta situação. Agora, construir em segredo... Não está a construir em segredo, está a construir o que ela vê, porque ela está a agir como homem. Não é?
0: Se calhar o segredo que se diz aqui é sem o marido ter conhecimento deste projeto dela. É este segredo que se refere aqui.
2: Diz que é casada, eu não sei em que circunstância casar-se é mesmo.
0: Oficial ou vive maritalmente, como se diz por aí. Sim.
2: Sim.
0: Também não está dito
2: aqui. Não referencia.
0: Sim.
2: Mas ela. Vou ver que alguma, o problema já começou.
0: Sim.
2: Então não tem como conversar, porque já ali há coisas que já estão em segredo agora.
0: Sim. Para começar, é o espaço que já foi adquirido, né?
2: Que já foi adquirido. Agora vai contar para ele a dizer o quê? Está a construir aonde?
0: Então, lhe dás a carta, lhe dás a carta branca ou vermelha?
2: Como disse?
0: Lhe dás o cartão branco ou vermelho? Ela pode continuar com esse projeto de construir em surdina?
2: Ah, pode continuar. O homem não está a facilitar.
0: O homem não está a ajudar, ok. Muito obrigado pela tua ligação, um grande abraço. Ótima quinta-feira aí para você.
2: Obrigado.
0: Tchau, tchau. 11 horas e 41 minutos, sempre sendo. Olha, as primeiras duas chamadas têm opinião que é um denominador comum. Diz que não, ela pode continuar sim, porque este homem não está a ajudar. Porque este homem não está a ajudar. Não se encontra, segundo os nossos ouvintes, não se encontra as mulheres assim atualmente. Inclusive ele até deixou ficar alguns exemplos aqui em antena, que há homens que fazem, que pagam todas as contas de formação. De mulheres que nem sequer chegam a 10 mil meticais do ordenado, ganham abaixo disso, mas perdem o respeito à pessoa que financiou a formação toda. Quanto mais uma mulher que arranja um emprego para ti de 15 mil meticais, dizem que não, o homem merece. Merece. Vamos lá, bom dia.
3: Bom dia, Pedro.
0: Bom dia, bom dia. O prazer é todo meu. Estou a falar com quem?
3: Aqui, Josenito Suleimani.
0: Josenito Suleimani, de onde é que nos ouve?
3: Neste momento fala para de Monte Verde, aeroporto.
0: Aeroporto, está tudo bem por aí, não é?
3: Está tudo bem, mas graças a Deus.
0: Que bom. Então, qual é a observação que faz sobre essa história? E no fim, a opinião que vai deixar ficar para esta mana, não é, se ela pôde continuar com o projeto de construir a sua própria casa em segredo?
3: E a observação que eu deixo é que o nosso mano aí está sendo tão infantil, que a amizade, não sei se percebeu, a renda que recebe da casa, não sei, chega a 12 mil meticais.
0: Sim, 12 mil meticais.
3: Sim, ele recebe mensalmente 12 mil meticais de renda de casa.
0: Renda de casa, sim.
3: E o trabalho seria receber 15 mil meticais.
0: Sim, logo seriam 27 mil, né?
3: 27 mil meticais mensalmente.
0: Ah, yeah.
3: Sim. Agora, o nosso mano está sendo infantil.
0: Sim.
3: Ele, se fosse uma pessoa com cabeça de adulto, pode ser adulto na idade, no pensamento, ser um bebê. Sim, teria que trabalhar e receber a renda.
0: Ok.
3: E como diz a esposa, ele tinha que poder sustentar as calças dele, né? Justificar as calças que ele usa com o salário dele.
0: Sim, como sim. Homem.
3: Como homem, sim. Agora, nesse aspecto ali, o rapaz está a meter mesmo muita água, como se diz, na gíria popular, né? Sim, sim. A questão do conselho, por mim, seria melhor divorciar para depois ela poder seguir com a vida dela, construir isto e muito mais.
0: Okay.
3: Agora, constrói no segredo para depois separar, epa, aí já vai criar um entretanto. Sim, sim. Melhor é separar, depois continuar com a vida, minha mana.
0: Então acha que com esta forma de estar e ser do marido dela, são ferramentas suficientes para ela pedir um divórcio?
3: Não. A não ser que haja mais outros pontos, né? Que não foram mencionados.
0: Estes que foram alinhados aqui na carta, acha que são suficientes para ela pedir o divórcio?
3: Não. Eu não acho. Sim, não são.
0: Ok.
3: Não.
0: Muito obrigado pela tua ligação. Um grande abraço. Uma ótima quinta-feira.

0: lá. Qual é a avaliação que você faz sobre essa história?
1: Já, para começar, esse homem parece que o pai mimou muito, esse homem.
0: O pai mimou muito o homem?
1: Mimou muito. No princípio da amizade, ele recebia amizade, emprego, então... Os pais acabaram ficando os jovens. Ele foi habituando aquilo. Ele praticamente achava que aquilo não poderia acabar, seria para sempre.
0: Sim, sim, sim.
1: Então, o mais engraçado, a ligaria acabou quando o pai já perdeu a vida.
0: Sim.
1: Tá vendo? Então, até a sorte que ele teve, apanhou uma boa mulher, uma mulher que
0: okay.
1: trabalha, está tentando dar. Da ligaria é ao homem, mas o homem não deixa aproveitar.
0: Okay.
1: Parece que desde muito ele foi conhecido como patrão, tá vendo?
0: Sim,
1: sim,
0: a carta diz assim, quando namoravam ele pagava todas as contas, né? Mesmo sabendo que a mulher trabalha.
1: Sim. Então é isso, ele foi habituando que ele é patrão e patrão. Então quando a mulher arranjou emprego 15 mil, ele vem para ser 15 mil, é pouco.
0: É pouco, sim.
1: Ele também são muito inteligentes com os amigos, tá? Afinal, você é patrão naquele sítio ali, senão você trabalha aqui nessa metade. Então, ele praticamente já está com receio, é vergonha já, né, que ele tem. Que ele não precisa trabalhar, não precisa receber 15 mil, uma vez que as pessoas me conhecem, que eu sou patrão. Então, na parte da mulher comprando um espaço para poder construir, tem um homem saber, epa, para mim ela está certa. Porque ela está tentando mudar, o homem não quer mudar. Então, se ela for seguir o comportamento do homem, ela praticamente também não vai conseguir fazer nada. Porque o comportamento do homem não está ajudando.
0: Ok, muito obrigado pela tua ligação. Ficou aqui a tua opinião. Acredito que a nossa amiga ouvinte deve estar também a acompanhar aí, não é, a emissão, e vai registrando as opiniões dos nossos ouvintes. Obrigado, continuação do bom trabalho. 11 horas e 48 minutos em Moçambique. Estamos na rubrica O Milagre da Semana, é quinta-feira hoje, a caminho das 12 horas. Amanhã de quinta-feira vai-se escasseando paulatinamente. Temos mais uma chamada. Bom dia.
2: Alô, bom dia.
0: Bom dia, bom dia. Estou a falar com quem?
2: Estou a falar com o Alberto Nyumba.
0: Alberto Nyumba?
2: Sim.
0: Senhor Nyumba, de onde é que nos ouve?
2: É, Minhava Tchantin, nono bairro.
0: Minhava Tchantin, nono bairro. Está tudo bem aí, Tchantin?
2: Está tudo bem, não sei como está do outro lado.
0: Está tudo bem, está tudo bem. E então, qual é a análise que faz da história que acompanhou?
2: É, a história que acompanhei, a análise que eu faço.
0: Pois.
2: Sobre essa senhora que está casada com um jovem de não sei de quantos anos, que foi arranjado de emprego de receber 15 mil meticais, que ele negou. Porque disse que o valor não servia para ele, que era muito pouco.
0: Sim, sim.
2: A senhora não podia, por mim, não podia construir uma casa lá fora, se um jovem saber. Por quê? Porque isto amanhã vai ter um grande problema. O que a senhora que deve fazer, meu conselho, é a senhora sentar com o jovem, conversar, ser para divórcio, como ela disse no final. Criar o divórcio antes de começar a dar sua obra. Depois daí vai seguir a sua vida, porque na verdade, como eu ouvi, o jovem não está a ajudar. Porque ele recebe um valor da renda da sua casa.
0: Da casa
2: assim,
0: da...
2: Exatamente. Sim. Assim como o dinheiro que ele podia ganhar como salário, juntava já, era um pouco que poderia ajudar alguma despesa, mas ele nem com aquele valor da casa de papai não ajuda a despesa, nem.
0: Sim.
2: Emprego de 15 mil no caso ele não quer, então ele não quer nada. Então o que a senhora deve fazer é sentar com ele assim como sentou com ele, dizer para ele que tem um emprego para você ganhar 15 mil no caso, lhe explicar, lhe dizer que eu não estou delegado. Simplesmente estou a pedir um tempo. Eu não posso ficar com alguém desse jeito, eu quero todas as coisas. Né? Então vai pensar o que você quer, depois a gente fala, assim mesmo. Ele vai ter convido de uma pessoa.
0: Seria início de uma separação esta. Seria o início de uma separação.
2: Sim, sim, exatamente.
0: Ok.
2: Tá certo.
0: Muito bem, obrigado pela tua contribuição. Um abraço e uma ótima quinta-feira.
2: Ok, obrigado. Bom trabalho.
0: Muito obrigado. 11 horas e 51 minutos. Estamos a escassos minutos para o término desta interação com os ouvintes na rubrica Milando da

0: semana, por ser quinta-feira hoje. Temos mais um ouvinte. Olá, bom dia.
1: Bom dia, Pantagalha.
0: Bom dia, quem é, Branquinho? E então, como está você? Estamos indo, estamos indo. Quem é, Branquinho? Qual é a avaliação que faz?
1: É mana construir solidamente, para mim é errado, né?
0: Errado.
1: Sim, é errado. Tem que tentar com o mano aí, conversar, ou separa, depois continua a sua construção.
0: Então ela não, pode, ela não pode avançar com esta obra enquanto estiver casada com...
1: Não pode. É feio.
0: É feio. E como é que avalias o comportamento do marido?
1: É negativo também, né? É um homem crescido, mas tem ideias na cabeça, né? É negativo. É tentar com o marido, conversar. Ele não tinha essa oportunidade desse job que ele ia estar a receber.
0: Sim.
1: Então recusar desse pouco. É negativo o comportamento dele.
0: Negativo, ok. Muito obrigado pela tua ligação, Branquinho. Um abraço, ótima quinta-feira. Tchau, tchau.
1: Ok, tá bom, mano.
0: Estamos com 11 horas e 53 minutos em Moçambique. Vamos até às 11h55. Há 2 minutos para fechar então essa interação com os nossos ouvintes na rubrica O Milando da Semana. Aqui na Rádio Cidade temos mais uma chamada. Olá, bom dia.
2: Bom dia, como é que estás?
0: Bom dia, bom dia. Estou bem. E você, como está? Tudo positivo?
2: Não, Isaías Ferreira.
0: Isaías Ferreira, está tudo bem contigo, Isaías?
2: Tá, estou ótimo, estou ótimo.
0: Que bom, vamos muito rapidamente. Qual é a tua opinião?
2: E a manifestação é a seguinte. A mana aí deve continuar com o nosso mano. Não deve construir a casa nas escondidas.
0: Ok.
2: Só pelo fato dela construir a casa nas escondidas, divorciar, ele se aperceber e irá fazer cálculo. Não é possível uma casa terminar tudo em um mês. Logo vai se perceber que aquela casa construíram juntos.
0: Ok.
2: Então, para o meu mano aí, deve se esforçar. É um ditado bíblico que diz que todo homem deve viver do seu suor.
0: Sim.
2: O humano deve andar, como se diz na atualidade, deve trabalhar, acordar cedo, ir trabalhar, a renda continua aí a receber, normalmente, para ele também ter um pouco de peso, ter fundo.
0: A mulher arranjou emprego para ele, não quer. Diz que os 15 mil meticais... Então é um ordenado muito pouco.
2: E aí que está já uma dor de cabeça. Ele deve tirar isso da cabeça dele, trabalhar. Mesmo com esse pouco, ele deve trabalhar.
0: Deve trabalhar.
2: Essa aqui é a minha. Sim, essa aqui é a minha opinião, mano Faisal. Tendo em conta que, desde a primeira vez que as mulheres deram a iniciativa de guardar coisa para trás, logo foram expulsos do jardim. Por isso ele agora já está a fazer cargo, está a perceber que esse mano já deve sair mesmo de casa porque já não está a me ajudar. Tendo em conta que vinham vivendo Mari de Rosa.
0: Na fase do namoro, né, ele é que pagava as contas todas, ela escreveu assim aqui na carta.
2: Sim, as mulheres sempre têm essa particularidade. Quando já começa ali, já não quer. Mas nós vemos com mulheres sem trabalhar. 20, 30 anos, não exigimos demais.
0: Sem trabalhar,
2: mas elas já
0: a mulher ou o homem?
2: Uma mulher.
0: Então o homem vive com a mulher desempregada.
2: Normalmente, não existe demais.
0: Mas a mulher não consegue viver com um homem desempregado.
2: A mulher não consegue. Tudo aquilo é façanha na primeira fase. Depois começa esse atrito aí.
0: Ok, muito obrigado. Um abraço aí. Tchau.
2: Valeu, meu pessoal.
0: Tchau. 11 horas e 55 minutos. Já chegamos ao fim.

0: Este foi o Milando desta quinta-feira. Recebemos chamadas dos nossos ouvintes e deixaram ficar aqui várias opiniões. A eles queremos agradecer pela participação. Próxima quinta-feira vamos trazer mais um Milando da Semana. A partir de agora, Milando da Semana. Participe!
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0: 11 horas e 56 minutos em Moçambique. Daqui a pouco vamos atualizar a informação. Edição das 12 horas. Fique atento para conferir as notícias que fazem a atualidade em Moçambique, pelo mundo, aí fora, na edição das 12 horas. Até lá, fechamos com algumas propostas escolhidas a dedo para fazer este mix do DJ Shahid para o Tupac Amaru Shakur. Os grandes êxitos.

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1: Muito boa tarde. Acumulação de lixo hospitalar e transbordo de esgoto e a insuficiência no abastecimento de água preocupam utentes do Hospital Geral de Beira, que lamentam a situação de higiene e o normal funcionamento daquela unidade sanitária. Foi visível no local, após uma ronda efetuada pelos jornalistas, lixo acumulado e um foco de esgoto a céu aberto, situação que motivou receios entre doentes e familiares relativamente ao risco de proliferação de doenças e a degradação das condições de atendimento. O Conselho Municipal de Beira, na província de Sofala, passou a contar desde ontem com um centro de betão asfáltico destinado à produção de massa asfáltica para a pavimentação das estradas, uma infraestrutura que reforça a capacidade do município para reabilitar e construir vias urbanas. A instalação da central do Laboratório de Controlo de Qualidade e a aquisição de equipamentos especializados, incluindo seis meios circulantes, entre eles uma escavadora, caminhões basculantes e um caminhão vassoura, estão avaliados em pouco mais de 219 milhões de meticais de fundos do erário público. Um jovem cuja identidade não foi apurada está a contas com o Serviço Nacional de Investigação Criminal na cidade de Beira, província de Sofala, por tentativa de venda de uma criança do sexo masculino de apenas 3 anos de idade. O caso ocorreu no bairro da Vila Massana. Segundo o CERNIC, nesta parcela do país, Alfeu Citoi, quando da apresentação do indiciado, o jovem em causa é natural da província de Tete e até à altura da sua detenção residia no bairro Nhecunjo, no posto administrativo da Mangalaforte. O suspeito teria recolhido as celas no passado dia 17 do mês transato. Na sequência das investigações, de acordo com a fonte, foi possível apurar que o suspeito estabeleceu contacto com o suposto potencial comprador, tendo sido acordado o valor monetário na ordem de 150 mil meticais pela venda da criança. Noutras linhas de atualidade, mais de 130 mil crianças estão em risco de fome e desnutrição na Guiné-Bissau devido aos cortes no financiamento de programas de apoio a carências alimentares, alertou o Programa Mundial de Alimentação, PMA. A Organização das Nações Unidas de Assistência à Alimentação divulgou um relatório sobre a situação da Guiné-Bissau face aos cortes nos programas de apoio devido à redução dos financiamentos, nomeadamente dos Estados Unidos da América, à assistência social. A Comissão Eleitoral Nacional de São Tomé e Príncipe denunciou que vários candidatos têm promovido atos de campanha antes do período oficial, que começará em 4 de julho, e prometeu penalizar as candidaturas por violação da lei. A posição foi expressa pelo presidente da CNN, Jandir Nascimento, num comunicado em que referiu que a instituição tem acompanhado com preocupação a proliferação de panfletos, cartazes e mensagens apelativas ao voto que ostentam imagens de candidatos, bem como a utilização de meios rolantes do Estado para a promoção de candidatos. O secretário do Conselho de Segurança Nacional do Irã, Mohammad Bakir Zalgat, prometeu ontem punir os responsáveis pela morte do líder supremo iraniano Ali Khamenei, morto em fevereiro passado durante os primeiros ataques aéreos conjuntos dos Estados Unidos da América e de Israel. O processo de vingança pelo derrame do sangue puro do grande Khamenei e dos mártires oprimidos do Irã continuam abertos, afirmou Mohammad Zakir Zalkat, que assumiu o cargo após a morte de Ali Larijani, outra figura importante da República Islâmica que morreu em março durante ataques aéreos israelitas. O presidente norte-americano Donald Trump anunciou terça-feira que os republicanos vão realizar uma convenção nacional antes das eleições intercalares. Evento raro visando aumentar a participação eleitoral nas disputas que decidirão se o partido manterá controlo do Congresso. Numa publicação nas redes sociais, Trump deu a entender que os republicanos usariam um evento em Dallas nos dias 9 e 10 de setembro para mostrar os seus grandes efeitos desde as eleições presidenciais de 2024. Os principais partidos realizam tradicionalmente convenções de grande dimensão apenas durante as campanhas presidenciais e a iniciativa de Trump antes das intercalares de novembro reforça a importância do ato eleitoral. Está completa a informação das 12 horas na Rádio Cidade. Mais notícias a acompanhar ao longo desta emissão que se estende até meia-noite, hoje, quinta-feira, 2 de junho de 2026. E você já sabe onde está.
2: Já sabes onde estás?
1: 12 horas e 6 minutos em Moçambique. Apresentamos o Clássico da Semana.
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1: O clássico é do Chico Ernesto, já falecido. Uma homenagem a todas as mães, casadas e solteiras, para ouvir este som.

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13 horas e 12 minutos. Boa tarde, estimado ouvinte. Seja bem-vindo a esta quarta edição do Sintonia da Tarde para hoje, dia 2 de julho de 2026. Desta forma, caro ouvinte, é que nós damos abertura a esta quarta edição. Já sabe que vamos seguir até ponto em 17 horas e já sabe que os primeiros minutos do período inicial do programa é reservado a mix da tarde. Dentro de instantes estaremos a acompanhar. E caro ouvinte, dizer também que quando for 14 horas estaremos aí a acompanhar a rubrica Fala Verdade, rubrica esta, caro ouvinte, que te põe a refletir as ideias e não só também que temos trazido ao longo de cada dia. E também dizer que quando for 15 horas vamos acompanhar o informativo na Cidade FM, seguimos aí com as músicas. 16h30 temos o expoente máximo, rubrica esta, caro ouvinte, que te faz levantar o astral, e sendo hoje quinta-feira não será diferente. Grata pela preferência, e caro ouvinte, já sabe que o Sintonia da Tarde, no programa este que corre aqui no seu canal Cidade FM 105.2, de segunda-feira até sexta-feira, das 3 até pontualmente 17 horas. E quem está a conduzir este programa é Carmen Albino, e grata pela preferência, caro ouvinte. A esta altura, deixa-me felicitar a Siquicoli Mazumarasa no Jardim da Vida, hoje, dia 2 de julho. Parabéns, muitas felicidades, que tudo corra bem nesta nova fase. Assim que está incomodado, rabo das melhores. Assim que Arvindo, que a esta altura está bem sintonizado a partir de casa, olha, bom descanso e aproveite o dia. Assim que está a trabalhar, que tem uma tarde muito produtiva e rentável. E assim que está a conduzir, quase na hora de ponta, quase que já passou, não é? Mas em todo caso, conduza com muita, mas muita prudência, observando, respeitando as regras de trânsito. E a esta altura, caro ouvinte, está tudo a posto para podermos ir em encontro da nossa mix da tarde. Vamos acompanhar Sam Afro House e voltamos dentro de instante. Ótima escuta, grata pela preferência e até já.

13 horas 22 minutos, caro ouvinte, conferimos a mix da tarde a esta altura. Seguimos com a Mondra Sonora e voltamos dentro de instante.

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2: 13 horas e 30 minutos, caro vinte, seguimos com mais música a esta altura. Ótima escuta.

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1: Boa tarde. O Conselho Municipal da Beira considera o programa da recolha do lixo ponto a ponto viável e económico, mas aponta a falta de colaboração de alguns munícipes que continuam a fazer o depósito de forma desordenada. Este e outros assuntos a acompanhar já a seguir no informativo, hoje editado e apresentado por Luís Tima, com a sonorização de Luís Marijana. Abrimos com a informação de destaque que dá conta que o município da Beira considera o programa de recolha do lixo ponto a ponto viável e económico, mas aponta a falta de colaboração de alguns munícipes que continuam a fazer o depósito de forma desordenada. Jornalista Paulo MacArthur.
2: O sistema funciona atualmente em vários bairros da urbe, com o caminhão de recolha de resíduos a passar pelas zonas. Segundo a chefe dos serviços de planificação, monitoria e fiscalização de resíduos sólidos no município da Beira, Etelvina Jamisse. Etelvina Jamisse explica que a chegada da viatura é sinalizada por uma buzina, onde permanece no local durante 15 minutos, tempo este em que os munícipes devem levar os seus resíduos diretamente para o veículo. A fonte fez saber que, para garantir o sucesso desta iniciativa, a autarquia tem reforçado o diálogo com as lideranças comunitárias e apela ao maior sentido cívico da população.
3: Estamos neste momento em 5 bairros, a destacar o bairro de Estouro, que foi o bairro piloto, e fomos replicando para o bairro de Matacuane, Macurungo. Neste momento estamos no bairro de Chipangaira. É recolha ponto a ponto, porque foram retirados alguns contentores desses pontos. Em substituição, passa lá um caminhão fazer a recolha, ele sinaliza com a buzina e os munícipes vão lá depositar o lixo. Mas esta atividade, ela sempre é antecedida com um trabalho que o município faz porta a porta, que são as campanhas de sensibilização, que é para informar que nós pretendemos fazer. Fora isso, sensibilizarmos também no sentido de que é necessário que os munícipes possam acatar com aquilo que são as recomendações que o município vai deixando. Nos locais onde é que o município vai retirando os contentores, os munícipes devem sempre não voltar a depositar o lixo lá, porque já passa um caminhão. Pronto, como eu sempre digo, que a mudança sempre é assustadora. Tem uns que vão acatando, outros que ainda resistem à mudança, que ainda permanece a questão de voltarem a depositar os resíduos no chão, nos pontos onde é que já não existe lá contentores. Pronto, vamos colocando as placas de proibição. Os resultados são positivos. Só para ver, temos o lado da Televisa, da sede do bairro, onde é que ficava o lixo barrotado. E hoje nós verificamos que o local permanece limpo.
2: A chefe do Serviço de Planificação, Monitoria e Fiscalização de Resíduos Sólidos no município de Beira, Etelvina Jamisse, e o programa de recolha do lixo ponto por ponto.
1: E agora vamos à informação que dá conta que o país vai contar a partir do próximo ano com um centro inteligente de realização de exames de condução. Orçado em cerca de 98 milhões de meticais, a infraestrutura, cujas obras terão a duração de 18 meses, será implantada na cidade da Beira. Falando esta quinta-feira na Beira, no lançamento da primeira pedra, o presidente do Conselho de Administração do Instituto Nacional de Transportes Rodoviários Inatro, Nelson Nunes, disse que o Centro Inteligente vai assegurar maior transparência e rigor na certificação das competências de condução. Nelson Nunes referiu que o centro vai funcionar com recurso a tecnologias de comunicação e informação de ponta, reduzindo significativamente a intervenção humana que caracteriza o atual modelo.
4: Este centro contempla a realização de exames teóricos e práticos no mesmo local. Porque inteligentes? Inteligentes porque a realização do exame prático não irá envolver, portanto, a presença do examinador ou de um instrutor ao lado. Portanto, o candidato far-se-á na viatura e vai ser atribuído ao circuito em função da categoria do exame que irá fazer, e dentro do circuito, aquilo que vai ditar o comportamento do candidato dentro da viatura é que irá determinar o resultado final. Será o centro de comando onde toda a tecnologia estará lá e a viatura terá todos os dispositivos, todos os sensores, incluindo câmaras, naquilo que vai fazer a recolha da informação do comportamento ou do candidato dentro da viatura para ditar a nota final da passagem ou da reprovação em função do conhecimento do seu comportamento na viatura.
1: O governador de Sofala, Lourenço Bulha, disse esperar que o Centro Inteligente de Exames venha a contribuir para a redução de acidentes de viação, algumas vezes causados por falta de habilidade de condução.
5: O setor de transportes rodoviários enfrenta vários desafios e parte destes estão relacionados à falta de preparação técnica dos condutores, associada à facilidade de obtenção da carta de condução, sem o devido conhecimento do código de estradas e sem o domínio técnico do veículo, causando pela adulteração e averbamento de categorias superiores de carta sem formação profissional necessária para conduzir veículos pesados. Assim, com a construção e operacionalização deste centro inteligente, abre-se uma nova etapa onde a avaliação dos condutores passa a ser realizada de forma objetiva, evitando práticas pouco transparentes por parte dos examinadores e instrutores de condução.
1: Era o governador de Sofala, Lourenço Bulha, falando esta quinta-feira na cidade da Beira, no lançamento da primeira pedra para a construção de um centro inteligente de exames de condução. Vamos agora espreitar a página cultural. Incerteza, uma forma de encarar a vida, é o título de um livro a ser lançado esta quinta-feira na Beira. Trata-se de uma obra motivacional e de desenvolvimento pessoal pertencente ao escritor beirense Pedro Simbine, que pode ser considerado um manual da vida pelas histórias que no livro se podem encontrar. A obra versa assuntos vividos no cotidiano da sociedade moçambicana, desde os gestos mais simples, das escolhas a silenciosas e das batalhas invisíveis que cada pessoa enfrenta no percurso da sua vida. O escritor Pedro Simbine disse em entrevista à Rádio Cidade que a obra já existia sensivelmente há 5 anos, mas faltava-lhe dar um passo para a sua publicação.
6: Na verdade, a motivação surgiu daí, daquele despertar da voz, daquela pessoa que diz: tire o teu livro e publique. Porque muitas das vezes ficamos na incerteza mesmo da qualidade daquilo que nós vamos fornecer. Será que vale a pena? Será que as pessoas vão ler? Será que isto vai motivar? Será que vai transformar? Será que vai alcançar o objetivo necessário ou não? Na verdade, foi uma tomada de coragem, porque acredito que muitos de nós temos muitos arquivos que não tomamos coragem para publicar. Neste livro vais encontrar diversos pontos. O primeiro vai ser algo motivacional, que é uma história de vida, de transformação. Podemos ter também uma abordagem de fé. É um livro motivacional. A motivação está dentro disto e vamos lá. Acredito que, de forma a convidar as pessoas a sentir-se ou transformada ou sentir-se a refletir sobre aquilo de onde estão, como estão e onde querem chegar, talvez seria uma oportunidade de lá estarem para poder ter este toque, nesse caso. Talvez dizer que a vida sempre vai ser uma incerteza, mas a forma que nós vamos olhar ela é que vai determinar o próximo passo. Então, há muita coisa que não depende totalmente de nós, depende de Deus, mas Ele não anda sozinho. Em algum momento devemos encará-las.
1: Pedro Simbine, a sua primeira obra literária a ser lançada hoje, quinta-feira, na Casa do Artista, na cidade da Beira. O livro sai sob a chancela da Lotus Insant, uma editora baseada em Maputo. É o informativo nas ondas da Cidade FM e agora vamos olhar o desporto ainda com o jornalista Paulo MacArthur. Agora vai trazer a nota que dá conta que cerca de 30 karatecas da região centro do país vão participar este sábado na cidade da Beira na 8ª edição da Taça Rajan Júnior em Chukukai Karate Do.
2: Trata-se de atletas oriundos das províncias de Manica, Tete, Zambézia e da anfitriã Sofala, em ambos os sexos, que vão exibir as suas habilidades nos estilos Shukukai, Shuturaio, Jossomon, Shokukan e Union. Pretende-se, com a iniciativa, segundo o presidente da Associação Provincial Shukukai Karate Do de Sofala, Amilcar Soares, unir os atletas das diferentes especialidades e categorias. Amílcar Soares fez saber que o evento estava previsto para ter lugar no passado sábado, mas foi adiado por razões da agenda da associação.
7: Nós, como tínhamos uma viagem a Maputo, então tivemos que estar a cancelar num sábado antes, porque tínhamos que ir a Maputo a um campeonato naquela mesma semana. Depois adiamos para este fim de semana. Vai ser no sábado, este sábado que vem, a partir das 16 horas, está tudo a posto. Até que não vai ser mais cedo, porque há um campeonato que está a acontecer lá da função pública. Nós vamos entrar a partir das 16 horas. Venham assistir o campeonato e que nós estamos a trabalhar, porque também temos um campeonato em dezembro, que vai ser o campeonato da Zona 5, a ser em Maputo, e que nós também temos atletas a participar, então que venham também dar uma força e ver como é que está a preparação de todos os nossos atletas para esses eventos internacionais. E estamos a pensar no Mundial, que vai ser no Japão ainda este ano, em setembro. Então, nós queremos que as pessoas também venham e nos apoiem e também tenham a oportunidade de estar exatamente a dizer o que é que temos que melhorar para aqueles que entendem a nossa modalidade. Estamos a priorizar mais atletas que estão referenciados a nível nacional, aqueles que têm atividades nacionais e internacionais. Então, nós estamos a pensar também em enriquecer mais o campeonato com atletas que têm exatamente objetivos de competição nacional e internacional, porque isso também dá um outro ritmo, dá um outro destaque individual no próprio evento. Então, nós decidimos fazer um evento um pouco restrito, com 20 e poucos atletas.
2: Presidente da Associação Provincial de Xucucai Karatedu de Sofala, Amílcar Soares, e a realização este sábado da 8ª edição da Taça Rajane Júnior.
1: Já perto do fim do informativo, vamos olhar a uma nota internacional. A chefe da diplomacia da União Europeia disse hoje que vai propor novas sanções contra as entidades que apoiam o complexo militar e industrial russo após mais um ataque que causou pelo menos 13 mortos em Kiev. Continuaremos a aumentar o preço a pagar até que a Rússia compreenda que não pode vencer, acrescentou a alta representante para a política externa e de segurança da União Europeia. Estimado ouvinte, chegados aqui, colocamos um ponto final ao informativo na tua Cidade FM. Mas há espaço para recordar uma das notas que foi destaque neste espaço. O Conselho Municipal da Beira considera o programa de recolha do lixo ponto a ponto viável e económico, mas aponta a falta de colaboração de alguns municípios que continuam a fazer o depósito de forma desordenada. O informado é apresentado por Luís Tima e encarregou-se pela sonorização Luís Marijane. Boa tarde, continuação de uma excelente escuta à Cidade FM.
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8: Quinze horas e 13 minutos, caro ouvinte, conferimos o informativo na Cidade FM. A esta altura vamos ao encontro da Mandra Sonora e voltamos para podermos acompanhar mais música. Recordar que o Sintonia da Tarde tem o seu término às 17 horas e já sabe que às 16h30 temos o Expoente Máximo. Boa tarde, grata pela atenção, pela preferência também e até já.
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0: Estamos com 17 horas e 37 minutos em Moçambique.
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0: Uma boa nova para os automobilistas, aliás, para todos nós, não é? É verdade. O Inatro lança um centro inteligente de exames aqui na cidade da Beira, em meio a alguns problemas de emissão de cartas de condução, mas isso não chega a ser um entrave para aquilo que são os objetivos de Inatro. O Instituto Nacional dos Transportes Rodoviários, Inatro, está a preparar-se para lançar, aliás, lançou esta quinta-feira aqui na cidade da Beira, a primeira pedra para a construção do primeiro centro inteligente de exames de condução do país. O projeto é apresentado como um marco na modernização do setor, mas chega numa altura em que a instituição continua a enfrentar desafios relacionados com a emissão e entrega das cartas de condução. Ah, lá, isso é de verdade. E depois de anos marcados por atrasos, provocados por escassez de material, de problemas técnicos, o Inatro conseguiu aumentar significativamente a sua capacidade de produção com a reativação de uma segunda máquina de impressão e a extensão também dos turnos do trabalho para os fins de semana. A produção diária passou dos cerca dos 750 para 1.500 cartas de condução. No entanto, um novo fenómeno chama a atenção, apesar da aceleração da produção. Mais de 60 mil cartas de condução definitivas continuam por levantar em algumas delegações espalhadas pelo país. Segundo dados publicados, apenas cerca de 24% dos documentos produzidos chegam a ser recolhidos pelos respectivos titulares. É daquelas coisas, não é? A carta ainda não está. A carta ainda não está. Vai carimbando. E o automobilista acaba ficando impaciente com aquilo e vive com aquela carta. A gente chama de A4, não é? Então, com esta modernização também vai ajudar na avaliação dos futuros condutores.

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1: Eu dizia para você que já tem a sua situação regularizada ou já esteve no Inatro e está com aquela carta grande, A4, não é? Então dê lá um pulo lá, quem sabe a carta que se refere aqui nesses dados todos ou nesses números todos, a tua também não esteja lá. Parece que já tem muitas cartas não levantadas, pode ser o seu caso, não é? Então vá lá e... mas depende também do tempo. Não é porque lhe entregaram na semana passada, há 3 semanas, já pode pensar que a carta já esteja lá. Não, estamos a falar de condutores que já vêm há muito tempo e que já se calhar foram carimbadas mais de 4 ou 5 vezes. Esses sim, provavelmente as suas cartas já estejam lá, bem prontas e a caminho já de expirar no Inatro, o que não é muito bom. Então é taco que está a ir embora, é melhor usufruir um pouco dos seus 2.500 e um pouco mais.

Para você que já está de regresso a casa, vai usando caminhos alternativos para poder chegar ao seu destino. Deixe de usar esta via que tem um engarrafamento que lhe deixa, vamos lá, irritado, não é? É melhor usar outras vias alternativas. Sete horas e 46 minutos.

0: Estamos com 17 horas e 53 minutos em Moçambique. Não se deixe levar pela boa música aqui da Cidade FM. Controla aí o seu pé no acelerador, travão e tudo mais, embreagem, já nem digo. Para aqueles que andam de carros manual, não é? Que fique muito atento à embreagem. Para os outros, que é o mais comum, carros automáticos, é travão e acelerador e ponto final. Então preste atenção nesses três elementos muito essenciais, que é a embreagem, travão e acelerador, sem deixar de parte o volante, claro. Dentro de aproximadamente 6 minutos, nós vamos pontuar mais uma edição do Eco Estudantil. E logo depois teremos o nosso bloco informativo Atualidade. Enquanto isso, nós fazemos a ponta aqui com sons que chegam-nos da vizinha África do Sul. Infelizmente, vamos ter que continuar a tocar, não é? Alguns até estão a dizer, vamos ter que barrar de tocar as músicas, até já não vale a pena convidar os artistas sul-africanos por conta da situação que está a acontecer na vizinha África do Sul, né? A situação de xenofobia. Nossos irmãos estão a ser escorraçados daquele país.
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0: Há quem defenda que não se deve pagar pela mesma moeda. Eu também sou da mesma opinião, mas a situação desta vez, parece que desta vez está a piorar, está pior que as outras vezes, não é? Está. Mas quem sou eu, quem somos nós para atirar a pedra para os outros? Certamente que há quem vai responder por isso. Então não vamos retaliar, não vamos pagar pela mesma moeda. Não vamos. Então eu vou fazer um pequeno intervalo, mas vão continuar certamente na nossa companhia. Como disse, dentro de 5 minutos temos já a quarta edição da semana do Eco Estudantil. E até já.

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Muito boa noite, estimado ouvinte da Rádio Cidade. Seja bem-vindo a mais uma edição do programa Eco Estudantil para hoje, 2 de julho de 2026. E é desta forma que nós invadimos o teu receptor, sem pedir licença, é claro, mas já sabe que tem aqui todos os dias, de segunda a sexta, temos aqui o encontro marcado a partir das 18 horas em ponto para acompanharmos aquele que é o teu, o meu, o nosso programa Eco Estudantil, o maior programa académico ao nível da cidade da Beira e não só ao nível do país. Eu me chamo Sebastião Sarmento e nos próximos minutos estaremos aqui a trazer o melhor do conteúdo académico e, claro, nas nossas rubricas que sempre temos trazido cá, nas nossas palavras amiga e tudo de bom, mas de bom mesmo, que temos aqui a dar neste teu, meu e nosso programa Eco Estudantil, e desejar assim a continuação de um bom início de noite. Assim que está a conduzir neste momento, desejo uma boa condução, uma condução defensiva. Assim que está a caminho de casa, desejo uma boa chegada a casa. Assim que está a caminho dos estudos da faculdade, também uns bons estudos nós desejamos aqui. Assim que está doente, nós desejamos rápidas melhoras. E assim que completa mais um ano hoje, que colhe mais uma roda no jardim da vida, nós desejamos o melhor do melhor possível, muitas bênçãos. Estamos hoje no dia 2 de julho de 2026, por sinal o segundo dia do mês de julho e por sinal também a segunda edição do programa Eco Estudantil para este mês. E a quarta, nós trazemos a quarta, assim que é a quarta edição do programa para esta semana. E claro, nós temos aqui uma vasta gama de rubricas, uma vasta gama de conhecimento a trazer para si. Estamos a falar da abertura, da rubrica habitual de abertura, estamos a falar da rubrica Datas e Fatos, que dá aqui início ao nosso programa Eco Estudantil. Temos também hoje a rubrica Sugestão de Leitura. Além da sugestão de leitura, teremos hoje também aquela nossa habitual viagem. Sim, hoje é quinta-feira e é dia de acompanharmos e de viajarmos pelo mundo na rubrica Giro pelo Mundo, onde estaremos aqui a conhecer um bocadinho acerca do nosso país, estaremos aqui a conhecer um canto desse nosso vasto e belo Moçambique. Sem esquecer também que teremos hoje a rubrica Minuto Ciência e, por último, como sabe, a fechar o nosso programa Constantil, temos a rubrica O Nosso Português. Então, motivos mais do que suficientes para ficar ligado a este programa Eco Estudantil, porque conteúdo diversificado, isto é que não lhe falta. E para já, em jeito de saudação musical, mesmo nesta noite de quinta-feira, vamos aqui ao convidar 20 Fingers com o tema Papá, ele que estará aqui a brilhantar e a saudar o estimado ouvinte neste início do nosso programa Eco Estudantil. Acompanhe esta composição musical e nós voltamos já com muito mais nesse teu, meu e nosso programa Eco Estudantil. Até já.

Estamos de volta depois de termos acompanhado esta composição musical pertencente a 20 Fingers com o título Papá, e esta foi mesmo a saudação, a música em jeito de saudação ao estimado ouvinte neste dia e neste início do programa Eco Estudantil para hoje. E para já vamos dar continuidade com aquele que é o nosso programa em relação aos conteúdos que trazemos para aqui no dia de hoje. Vamos agora viajar, sim, vamos viajar pelo passado, assim que é, vamos acompanhar os fatos que marcaram o dia 2 de julho no passado. Sim, existem várias coisas que aconteceram no dia, num dia como hoje, 2 de julho no passado. É importante trazermos aqui a aproximado ouvinte para que possa agregar mais conhecimento e para que possa saber efetivamente o que aconteceu no passado, num dia como hoje. Então, aproximado ouvinte, acompanhe agora a nossa rubrica Datas e Fatos.

Estimado ouvinte, estamos agora na rubrica Datas e Fatos para hoje, dia 2 de julho de 2026. Vamos agora acompanhar os fatos que marcaram este dia no passado. Importante dizer que 2 de julho é o 183º dia do ano no calendário gregoriano e faltam somente 182 dias para acabar o ano. E agora vamos aos fatos que marcaram esta data. Vamos começar pelo ano de 963, onde o exército romano oriental proclama Nicéforo II Focas, imperador dos romanos nas planícies de Caesarea. E anos mais tarde, num dia como hoje, estamos a falar do ano de 1555, o almirante otomano Dragut Arraes saqueia a cidade italiana de Paola. E em 1823, Guerra da Independência do Brasil, Dia da Independência da Bahia, derrota dos partidários da coroa portuguesa na província da Bahia. E anos mais tarde, num dia como hoje, 2 de julho de 1824, é fundada a Confederação do Equador, um movimento revolucionário de caráter republicano e separatista que eclodiu em Pernambuco, se alastrando para outras províncias do Nordeste do Brasil. E anos mais tarde, num dia como hoje, 2 de julho de 1871, Vítor Emanuel II da Itália entra em Roma, após tê-la conquistado dos Estados Pontifícios. E anos mais tarde, em 1925, toma posse em Portugal o 43º governo republicano, chefiado pelo presidente do Ministério, António Maria da Silva. Estimado ouvinte, está a acompanhar a rubrica Datas e Fatos para hoje, 2 de julho. E no ano de 1666, a França realiza seu primeiro experimento atômico no atol de Mururoa. E em 2000, o Vicente Fox Quezada é eleito o primeiro presidente do México por um partido de oposição, o Partido Acción Nacional, após mais de 70 anos do governo contínuo do Partido Revolucionário Institucional. E anos mais tarde, estamos a falar de 2008, o conflito armado na Colômbia. Ingrid Betancourt, membro da Câmara de Representantes da Colômbia, é libertada do cativeiro depois de 6 anos e meio de prisão pelas Forças Armadas Revolucionárias da Colômbia. E já em 2013, a União Astronômica Internacional nomeia os quarto e quinto satélites de Plutão, Cérebro e Estígite. E em 2016, o atentado suicida de Carada em Bagdá mata pelo menos 341 pessoas. E anos mais tarde, estamos a falar de 2019, um eclipse solar ocorre em partes do Pacífico Sul da América do Sul. Em 2020, os eleitores russos votam a favor das mudanças na Constituição do país, uma das quais permite que o presidente Vladimir Putin permaneça no cargo até 2036, assim que é. E por último, no mesmo ano de 2020, as agências, assim que é, policiais europeias, infiltram-se no Eurochat, suposto sistema de comunicação criminal, levando à prisão de mais de 700 pessoas. Estimado ouvinte, é desta forma que nós terminamos a rubrica Datas e Fatos para hoje, 2 de julho.

E depois de termos acompanhado a rubrica Datas e Fatos para hoje, 2 de julho, onde fizemos esta viagem ao passado, para acompanhar os fatos que marcaram este dia 2 de julho no passado, vamos aqui dar continuidade com o nosso programa Eco Estudantil, dizer que daqui a um pouco teremos a nossa rubrica Sugestão de Leitura, mas para já vamos ficar com uma composição musical. Sim, vamos escutar esta canção, esta música pertencente a Helio Beats, com o título Flow the Town. E nós voltamos já já com muito mais no programa Eco Estudantil para esta quinta-feira, 2 de julho de 2026. Uma ótima escuta esta composição musical e nós voltamos já já.

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Estamos de volta, estimado ouvinte, depois de termos acompanhado esta composição musical pertencente ao Helio Beats com o título Flow da Town. E agora damos seguimento ao nosso programa Eco Estudantil. Vamos acompanhar agora a rubrica Sugestão de Leitura, onde estaremos a acompanhar esta obra de Manuel dos Santos Mussanema com o título Juventude na Encruzilhada. E nós voltamos já com muito mais nesse teu, meu e nosso programa Eco Estudantil. Até já.

0: Boa noite, estimado ouvinte. Seja bem-vindo à rubrica Sugestão de Leitura. E para esta semana vamos nós conferir esta obra literária pertencente ao Manuel dos Santos Mussanama. Ele que vem, na verdade, nos trazer este magnífico tema Juventude na Encruzilhada. Pois bem, caro ouvinte, neste rico livro motivacional intitulado Juventude na Encruzilhada, Mussanama partilha a sua experiência, o que viu e vê, viveu e vive. Partilha as suas experiências não apenas por partilhar, mas para que elas sirvam de exemplo e inspiração para os outros, sobretudo os jovens. Mussanama faz-nos perceber que todo aprendizado só é válido quando é partilhado. Que todo aprendizado só é válido quando traz a paz interior e exterior para nós mesmos e para os outros. Percebeu que não faz sentido estar bem sozinho enquanto os outros, à sua volta, estão a sofrer ou estão a passar por dificuldades. Percebeu que caminhar sozinho não faz desenvolver, mas caminhar junto do outro, sim. Ele mesmo, o autor, na sua fala, diz e escreve neste livro que é o que é, chegou onde chegou, está onde está, hoje, graças aos outros. E, caro ouvinte, ainda sobre este tema, juventude na encruzilhada, o autor descreve que a juventude é uma fase ativa da vida marcada por desafios crescentes, criação de laços sociais e discernimento, por um lado. Por outro, há uma busca por independência, identidade própria e valores. É na juventude que o indivíduo tem o prazer especial de fechar-se em si mesmo e analisar os seus pensamentos, refletir sobre os seus atos, buscando uma personalidade. Nesta fase, a juventude muitas vezes vê-se numa encruzilhada diante de vários cenários resultantes da pressão social e económica. Este livro surge como uma proposta para orientar e motivar o jovem a refletir sobre as suas ações e buscar a sua personalidade. A obra traz textos motivacionais que ensinam à juventude sobre a ética individual, o amor, a paz, a liberdade, a aprender a ceder com manifestação de princípios éticos. Ensina, sobretudo, como viver em paz e ter sucesso na jornada de vida. Manuel dos Santos Mussanama nasceu no distrito de Bus em 1987, após graduado em Sistemas de Informação Geográfica e Monitoria de Recursos Naturais pela Universidade Católica de Moçambique e possui licenciatura em Ensino de Filosofia pela Universidade Pedagógica. Ocupa desde 2019 o cargo de vereador para a área da Juventude e Desporto na Autarquia da Beira. De 2014 a 2018, foi chefe do posto administrativo do Chiveve e de 2013 a 2014, técnico do secretariado do gabinete do presidente Davos Chimango. Foi docente na Universidade Jean Piaget, das disciplinas de Psicossociologia, das Organizações, Epistemologia e Seminários de Estudos Piagetianos e lecionou a disciplina de Introdução à Filosofia na Universidade Católica de Moçambique. O autor tem participado como orador em debates juvenis, workshops e palestras. Pois bem, caro ouvinte, desta forma que eu encerro a rubrica Sugestão de Leitura para esta semana, onde falamos da obra do Manuel dos Santos Mussanama, intitulada Juventude na Encruzilhada. Contaram com a apresentação de Carmen Albino. Boa noite e fique bem.
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Juventude na Encruzilhada. Esta foi a proposta e tem sido a proposta para esta semana na rubrica Sugestão de Leitura, que nos foi trazida aqui pela nossa querida colega Carmen Albino, onde o autor Manuel dos Santos Mussanema nos trouxe esta obra e é a obra em destaque para esta semana, assim como havia me referido. E nós damos continuidade, sim, nesta semana e temos sublinhado aqui, por vezes, no nosso programa Ecos de Antil, semana bastante importante para aqueles que são estudantes do ensino superior, principalmente, e não só, né, os do ensino geral, do ensino básico também, mas destacamos aqui o ensino superior por conta mesmo do período de exames, do período de preparação para exames para algumas universidades. Então estamos aqui neste período bastante crucial, assim, que é de fim de semestre. Então é importante que mantenhamos o foco, sim, mantenhamos o foco e procuremos nos aplicar o máximo possível em todas as áreas para que possamos nos sair bem e para que os nossos estudos não fiquem afetados. Nós continuamos aqui com o nosso programa Constantil. Vamos escutar agora mais música. E para já eu convido o Mr. Ball na companhia da Lisa James com o título The Way You Do. Sim, The Way You Do, assim que é. É a proposta que nós lhe traremos agora nesta composição musical e nós voltamos já com muito mais neste programa Eco Estudantil de quinta-feira. Ótima escuta e até já.

The Way You Do, é sim. Este foi o título da composição musical que nós acabamos de escutar, pertencente ao Mr. Bao, na companhia da cantora Lisa James. E para já, estimado ouvinte, nós continuamos com esse programa de hoje, o Ecos de Antio. E vamos para mais, sim, temos muito, mas muito mais para hoje. Para já, vamos dar um olhar à ciência, sim. O Ecos de Antio é um programa sim, que é repleto de diversos conteúdos, e conteúdos diversificados, estimado ouvinte. E agora vamos dar um olhar à ciência na nossa rubrica Minuto Ciência. E vamos convidar mais uma vez a nossa queridíssima colega, a Carmen Albino, aqui para já, para nos trazer esta rubrica Minuto Ciência, e nós voltamos já já depois de darmos este olhar na rubrica Minuto Ciência, e onde vamos falar acerca do carro elétrico. Sim, estimado ouvinte, quer saber mais acerca do carro elétrico? Então escute a próxima rubrica e nós voltamos já já.

Boa noite, seja bem-vindo à rubrica Minuto Ciência. E para esta edição vamos falar a respeito do carro elétrico. Um carro elétrico é um veículo movido por energia elétrica em vez de gasolina ou diesel. Em vez de queimar combustível, ele usa uma bateria recarregável para alimentar o motor elétrico. Como funciona? A bateria armazena energia elétrica. Essa energia é enviada para o motor elétrico. O motor transforma energia elétrica em movimento. Simples assim, sem explosões de combustível dentro do motor. Por que ela é importante? Não emite gases poluentes pelo escapamento, é mais silencioso, pode ser mais eficiente que carros a combustão, pode ser recarregado em casa ou em estações públicas. Curiosidade rápida. O carro elétrico não é uma invenção recente. Os primeiros modelos surgiram no século XIX. Hoje, a tecnologia evoluiu muito, com baterias mais duráveis e carregamento mais rápido. O carro elétrico não é uma invenção recente. Carro elétrico é um veículo que usa energia elétrica armazenada em baterias para se mover, reduzindo a poluição e o uso de combustíveis fósseis. Caro ouvinte, desta forma que eu encerro a rubrica Minuto Ciência, onde falamos a respeito do carro elétrico.

Muito obrigado, queridíssima colega Carmen Albino, e para já aproveito para mandar um grande abraço a esta nossa grande colega Carmen Albino, e não só a nossa querida colega também, a Neuza Jorge Mavunja, eles que fazem parte, ao par aqui de Sebastião Sarmento, fazem parte da equipe do Eco Estudantil. Então, um grandíssimo abraço. E estimado ouvinte, é importante que nós saibamos tomar conta do ambiente, sim. E o carro elétrico é exatamente isto. Ele produz, ele evita a produção de gases, evita a produção do dióxido de carbono, que acaba por poluir o ar. Então, é importante que possamos, infelizmente ainda não temos aqui muitos, ou quase que ainda não temos este privilégio de contar com carros elétricos em Moçambique, e se calhar, quem sabe, no futuro breve possamos aqui ter mais carros elétricos, assim que é, para podermos diminuir a poluição do nosso ar, diminuir este estrago que tem acontecido para o nosso meio ambiente. E vamos dar continuidade, chamado ouvinte, dizer que daqui a pouco vamos viajar, sim, vamos viajar na rubrica Giro pelo Mundo. E antes disso, vamos acompanhar esta composição musical pertencente a El Francês, na companhia de Tamires Moyane, com o título Salada Russa. E nós voltamos já para podermos viajar por Moçambique. Ótima escuta, e nós voltamos já.

E ao ritmo desta composição musical pertencente ao Tamires Mouyane, na participação com El Francês nesta composição intitulada Salada Russa, preparemos o nosso passaporte. Aliás, nem necessário o passaporte, até porque viajaremos aqui mesmo por Moçambique. Então, pode assim descartar o passaporte, pelo menos para já, porque vamos viajar aqui por volta de Moçambique. Sim, estimado ouvinte, prepare-se. Esta rubrica que nos leva a conhecer um pouco mais acerca da vida, acerca da demografia, acerca da população, dos hábitos culturais de uma determinada região do país. E para hoje, a região escolhida pela nossa querida piloto, a piloto de hoje será a nossa colega Nilzia Jorge Mavunja, ela que vai nos pilotar neste voo em direção a Gorongosa. Sim, Gorongosa. Alguns, se calhar, já visitaram, mas a visita aqui trazida pela querida colega Nilzia Mavunja é diferente. Então, aperta os cintos, estimado telespectador, prepare a sua bagagem, porque agora vamos viajar pelo mundo com Nilzia Jorge Mavunja, onde vai nos levar para o distrito de Gorongosa, aqui mesmo na província de Sofala. Tenha ótima escuta e nós voltamos já.

Olá, amigo ouvinte, seja muito bem-vindo à rubrica Giro pelo Mundo, um espaço onde viajamos por diferentes lugares para conhecer a história, cultura, economia e suas particularidades. Hoje, a nossa viagem leva-nos até o distrito de Gorongosa, localizado na província de Sofala, no centro de Moçambique. Esse distrito é conhecido pela sua riqueza natural e pela sua grande importância para a conservação da biodiversidade. O distrito de Gorongosa localiza-se na província de Sofala e apresenta uma grande diversidade de paisagens naturais. O clima da região é predominantemente tropical, com períodos de chuva e seca que influenciam as atividades desenvolvidas pela população. Um dos elementos que mais se destaca nesse distrito é o Parque Nacional de Gorongosa, considerado uma das áreas de conservação mais importantes do nosso país. O parque abriga diversas espécies de animais e plantas, como elefantes, leões, búfalos, antílopes e várias espécies de aves. Além da preservação da vida selvagem, o parque desempenha um papel importante no turismo e no desenvolvimento da região. A economia local baseia-se principalmente na agricultura, pecuária, pesca e comércio. Muitas famílias dedicam-se ao cultivo de milho, arroz, mandioca, feijão e outros produtos agrícolas destinados ao consumo e comercialização. No aspecto cultural, a população preserva tradições, danças, músicas e costumes que fazem parte da identidade local. Estas manifestações culturais representam valores transmitidos de geração em geração e fortalecem a ligação entre as comunidades. Ao terminarmos a nossa viagem de hoje, percebemos que o distrito de Gorongosa possui grande importância devido à sua riqueza natural, atividades econômicas e diversidade cultural. Conhecer lugares como este ajuda-nos a valorizar as riquezas existentes em Moçambique e compreender melhor a diversidade do nosso país. Chegamos ao fim de mais uma edição da rubrica Giro pelo Mundo. Obrigado por continuar ligado. Meu nome é Neuza Mavunja e até a próxima. Música.

Estamos de volta depois de termos acompanhado esta rubrica Giro pelo Mundo com a Neuza Jorge Mavunja, onde estivemos aqui a conhecer o distrito de Gorongosa. Sim, por sinal, este distrito faz parte da província de Sofala. E um distrito assim que é bastante rico em biodiversidade, tendo em conta que encontra-se lá o Parque Nacional de Gorongosa. É um distrito espetacular e que acredito que, estimado ouvinte, se tiver possibilidade, tem de viajar para lá para conhecer melhor. E nós demos aqui somente uma entrada para lhe causar aquela vontade de poder visitar Gorongosa, porque é Moçambique, e Moçambique é belo. E nós vamos continuar aqui pela província de Sofala. Para já estamos mesmo na reta final, a passos largos, assim que é para a reta final do nosso programa Eco Estudantil para hoje, dia 2 de julho de 2026. São neste momento 18 horas e 48 minutos e vamos agora acompanhar esta composição musical aqui, ainda aqui na província de Sofala, sim, com o nosso cantor Dito Felipe, ele que vai nos trazer esta composição musical intitulado Maria. Sim, Maria. Acredito que o estimado ouvinte já deve ter escutado esta composição musical. Então acompanhe, nós voltamos já já com muito mais. Até já.

0: Estamos de volta, estimado ouvinte, depois de termos acompanhado aqui esta composição musical pertencente a Dito Felipe, com o título Maria, por sinal tem sido um grande sucesso ao nível da cidade da Beira, não só ao nível de Moçambique. E estamos mesmo a passos largos do fim do nosso programa Eco Estudantil, mas como dissemos aqui, que estamos em época de exames para alguns estudantes do ensino superior. É importante aqui que nós possamos, enfim, trazer aqui algumas dicas com vista a que estejam melhor preparados e para que não possam mesmo chegar até a recorrência, sim, a tão temida recorrência. É importante que nós não cheguemos até lá. Então é importante que nós possamos estar devidamente preparado. E isto consiste, estimado ouvinte, em se organizar, sim. Não se trata apenas de estudar, mas trata-se aqui de organizar. Então nós vamos trazer aqui algumas dicas bem rápidas mesmo aos estudantes do ensino superior para que possam melhor se preparar com vista a enfrentar esta época. Para alguns ainda a finalizar esta semana de exames, para outros ainda irão fazer, mas é importante que lhe tragamos estas dicas para que possa mesmo se lembrar e para que não possa se esquecer assim que de preparar-se melhor. E como dissemos aqui, para termos bom desempenho nos exames, consiste em preparar, sim, deve-se preparar organizando um cronograma de estudos realista, dando prioridade a métodos ativos, como resolver provas anteriores e explicar a matéria em voz alta, em vez de apenas reler textos. Faça pausas regulares e garanta uma boa noite de sono antes do dia da prova. Sim, não basta só preparar, é importante também que possamos ter uma boa noite de sono. Então, estas são algumas dicas que nós queremos trazer aqui ao estimado ouvinte para que possa, enfim, se preparar melhor. É importante que crie um cronograma de estudo, é importante que crie um espaço de estudo, é importante que esteja num ambiente adequado para poder estudar, porque o ambiente também conta. É impossível não estudarmos ali enquanto estamos num ambiente barulhento, num ambiente em que não permite. Então, além do cronograma de estudos, é importante criarmos um plano. É importante estarmos em um espaço adequado para estudar, é importante reunir os materiais necessários para estudar, é importante, enfim, resolver exames aqui, como dissemos, exames passados, e, acima de tudo, descansar, hidratar-se, assim que é também, e alimentar-se, faz parte de uma boa preparação para exame. Então, não basta só ler, não basta só, enfim, ter diversos livros, diversos conteúdos, mas é importante também se hidratar, é importante descansar, é importante estar bem preparado fisicamente para poder enfrentar os desafios do exame. Como dizia, já estamos mesmo na reta final do nosso programa Eco Estudantil e nós trouxemos aqui algumas dicas mesmo bem rápidas para o estudante que está ali nas vésperas do exame ou que está mesmo a fazer exames nesta semana e principalmente estudantes do ensino superior. Mas para já vamos acompanhar a nossa última proposta para hoje. Estamos a falar da rubrica O Nosso Português. Então, estimado ouvinte, é acerca de ou acerca de? Qual é a opção certa? Vamos aqui aprender, vamos aqui ver a opção certa na rubrica O Nosso Português de hoje, a nossa última proposta para este dia. Acompanhe e nós voltamos já.
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2: Qual a diferença entre acerca de e acerca de?
3: Acerca de é quando estás a fazer uma pergunta a alguém.
4: E o acerca de?
3: Também exclamar uma pergunta.
4: Acerca de?
3: Sim. Acerca de é quando estás a exclamar essa pergunta.
4: Qual é o seguinte?

0: significado de acerca de e acerca de?
1: Acerca de é uma preposição, não é? É do lugar.
2: Sim, sim.
1: Exato. E a acerca de tem a ver neste lugar o que é que existe. Esta que é a diferença.
3: Acerca de junto, né?
2: Sim, exato, exato.
3: Estás a falar de um assunto acerca disso.
2: Uhum.
3: Acerca de Guangá.
2: Separado.
3: Separado.
2: O as separado.
3: Do tempo de de haver tempo assim.
4: A locução preposicional acerca de tem o significado de a respeito de, quanto a, relativamente a propósito de. Não deve ser confundida com a expressão de tempo acerca de, cujo sentido é a aproximadamente, a mais ou menos.
5: Acerca de tem a ver com um assunto, algo. Estamos a falar de alguma coisa. E separado, cerca de, é um tempo. Por exemplo, quer dizer, há tanto tempo, há um certo tempo.
4: Eles evitam falar acerca deste assunto. Há cerca de um mês que não o vejo.
6: Assim se fala no nosso português.
7: Estamos de volta depois de termos acompanhado a última proposta para hoje, a nossa rubrica, o nosso o português. E eu agradeço desde já a todos aqueles que estiveram conectados durante estes aproximados 60 minutos no programa Eco Estudantil de hoje. Mandar um forte abraço assim aqui a todos que estão conectados, especialmente a um ouvinte assíduo, Wilson Capangula, assim, um ouvinte assíduo do nosso programa Eco Estudantil. Um abraço aí a todos que estão ali conectados ao nosso programa. Nós agradecemos e nós prometemos voltar amanhã pontualmente às 19 horas com o programa Eco Estudantil na última edição para esta semana. Eu me chamo Sebastião Sarmento e foi um enorme prazer poder lhe trazer para si assim que é o melhor do conteúdo académico ao nível da cidade da Beira e não só, aliás, ao nível do país. Voltamos amanhã. Boa noite e fique bem.
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2: Zero horas em Moçambique.
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2: Uma vez mais, muito boa noite. Vamos ao nosso bloco informativo à atualidade. O país vai contar a partir do próximo ano com um centro inteligente de realização de exames de condução a ser implementado na cidade da Beira. A infraestrutura vai custar cerca de 98 milhões de meticais, segundo anunciou o presidente do Conselho de Administração do Instituto Nacional dos Transportes Rodoviários, INATRU. Nelson Nunes, que falava esta quinta-feira na Beira no lançamento da primeira pedra. O presidente do Conselho de Administração do INATRU informou que o Centro Inteligente vai assegurar maior transparência e rigor na certificação das competências de condução. O ministro das Obras Públicas, Habitação e Recursos Hídricos lançou esta quinta-feira na cidade de Xai-Xai as obras de emergência de reabilitação e reposição de infraestruturas hidráulicas nas bacias dos rios Limpopo, Nkomati e Buzi, orçadas em mais de 990 milhões de meticais. As empreitadas têm um prazo de execução de 9 meses. Na ocasião, Fernando Rafael afirmou que as obras já representam um passo decisivo para reforçar a capacidade de resposta do país aos desastres naturais. Hoje damos o início às obras de emergência de reabilitação dos diques nas bacias de Limpopo, Nkomati e Buzi, bem como a reposição das componentes críticos nas bacias ou nas barragens de Massingi e Macaritani. Estes números demonstram que estamos perante obras de elevado impacto social e econômico, afirmou o ministro. Menor de 3 anos de idade, raptado recentemente no bairro da Manga, na cidade da Beira, foi resgatado pelo Serviço Nacional de Investigação Criminal, SERNIC, quando estava supostamente prestes a ser vendido por 150 mil meticais. O principal suspeito encontra-se detido e é indiciado pelos crimes de rapto e tentativa de tráfico de pessoas. Segundo o SERNIC, a operação que culminou com o resgate da criança foi desencadeada, após uma denúncia feita pelo alegado comprador que recusou concretizar o negócio e culminou, dizia, e comunicou com o caso às autoridades. O pagamento de subsídios aos transportadores está a gerar barulho. Depois de garantir que os pagamentos do primeiro mês tinham sido feitos todos os operadores licenciados, a Federação Moçambicana das Associações dos Transportadores Rodoviários, FEMAT, apresentou ontem uma nova versão, admitindo que ainda há transportadores não abrangidos. A TAP é nosso membro e nós apresentamos esta questão junto ao Ministério de Transportes e Logística. A preocupação até hoje não terem sido pagos. A resposta que nos deram é que o Ministério está a trabalhar juntamente com a Direção Provincial de Sofala e o município para o seu pagamento, disse Castigo Nhamane. A organização não-governamental moçambicana pede investigação à ação policial em protestos. A plataforma Decide submeteu ainda hoje uma participação à Procuradoria da cidade moçambicana, ou da cidade de Tete, pedindo uma investigação célere e rigorosa à atuação policial durante os protestos de mototaxistas no passado dia 16 de junho, que causaram 2 mortos. caso ocorrido em Tete exige uma resposta da Procuradoria. O silêncio perante violações dos direitos aos cidadãos apenas alimenta a impunidade, lê-se numa nota divulgada ainda hoje por aquela organização não governamental moçambicana. E já na página internacional, dizer que o candidato à presidência do MPLA, Gino Carneiro, defende no seu manifesto eleições internas competitivas e limitação de mandatos, reconhecendo o descontentamento dos angolanos como o partido que precisa de voltar a merecer a confiança do povo. Não é contra ninguém, é pelo partido, é pelo povo e é pelo futuro da nossa pátria, afirma no seu manifesto eleitoral, a que a Lusa teve acesso o general que formalizou a sua candidatura na semana passada com mais de 19 mil assinaturas. Gino Carneiro disputa a liderança do Movimento Popular de Libertação de Angola, MPLA, no poder, no 11º Congresso Ordinário, marcado para o próximo dia 9 e 10 de dezembro em Luanda, com o atual presidente do partido e chefe do Estado angolano, João Lourenço, que se recandidata. E já na página, dia, e já mesmo para terminar, o presidente da Ucrânia, Volodymyr Zelensky, prometeu ainda hoje responder ao ataque em grande escala lançado durante a madrugada pelas forças russas contra Kiev, que provocou pelo menos 21 mortos e 85 feridos. A Rússia receberá uma resposta pelo ataque de hoje a Kiev. Não há dúvida disso, assegurou-se Volodymyr Zelensky durante uma visita ao bairro Darnestia, uma das zonas da capital ucraniana atingida pelos bombardeamentos, citado pela agência de notícia RBC. Segundo o chefe de Estado ucraniano, a Rússia lançou cerca de 500 drones e mais de 70 mísseis balísticos contra a Ucrânia, tendo a maioria dos projéteis sido direcionadas para Kiev, no que classificou como um dos maiores ataques desde o início da invasão russa, em fevereiro do ano 2022. E com esta informação nós colocamos o ponto final a este bloco informativo, Atualidade. Certamente que voltaremos amanhã quando forem pontualmente 9 horas. Boa noite e não saia daí.

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Estamos com 19 horas e 15 minutos em Moçambique. Uma vez mais, muito boa noite. Depois de termos pontuado o nosso bloco informativo Atualidade, é tempo de avançarmos aqui com o nosso espaço habitual, o Beat a Seu Gosto, onde o amigo ouvinte poderá ligar para nós e escolher a música que quer ouvir nesta noite de quinta-feira. O número continua o mesmo e o amigo ouvinte já o conhece muito bem, mas para aqueles que são novos na casa e que gostariam de participar, saibam que somos a Rádio Cidade e esse espaço é denominado o Beat ao Seu Gosto, onde o amigo ouvinte tem um prazer de ligar para nós e escolher a música que quiser e também endereçar a quem quiser. O número é 87-99-39-048, repito, 87-99-39-048.

0: Já temos o nosso primeiro ouvinte, Cidade FM, boa noite.
1: Está sim, muito boa noite.
0: Boa noite, como está?
1: Aqui está tudo bom, não sai nos estúdios.
0: Deste lado está tudo bem, com quem tenho o prazer de falar?
1: Massola.
0: Massola, está tudo bem, ouvinte Massola?
1: Aqui estou bem, não sei aí, falava no...
0: Está tudo bem. Está a ouvir a Rádio Cidade a partir de onde, ouvinte Massola?
1: Estou aqui no bairro dos Pioneiros.
0: Pioneiros. Ok, o que é que quer ouvir?
1: Pode colocar a música de Messias Marcoa e Popai.
0: Não percebi?
1: Popai.
0: Messias Marcoa?
1: Sim.
0: Sim, qual é o título da música?
1: Pai.
0: Pai?
1: Sim.
0: Ok, vamos lá ver. E a quem quer endereçar essa música?
1: Exatamente. E vai para a minha esposa, Caí Mata Lucas. E para todos os meus irmãos, os amigos da rádio, que tem o João Manuel, e o Carlito Jacinto, Juta Escote, e o Manuel João,
0: a música, Bonde. Essa música é de Filomena Marcoa, não do Messias.
1: A Filomena, sim, sim. Exatamente.
0: É da irmã, é a irmã do Messias.
1: Exato. E vem para o Mano Antônio Bonde, e para o Mano Antônio Tomás, Mano Frank, e para todos os amigos da Best Sintonia com a 105.2.
0: Ok. É tudo, uma senhora.
1: É tudo. Para Mano, bom trabalho.
0: Um abraço bem forte e tenha uma boa noite.
1: Tamo junto.
0: Tamo junto, um abraço.

0: Vamos sair ao encontro de mais um ouvinte, Rádio Cidade. Muito boa noite. Assim, boa noite. Alô, ouvinte ali.
1: Muito boa noite, Mano Mário. Boa noite a todos. Vocês estão ligados com a Cidade FM.
0: Boa noite, como está?
1: Estou bem, não sou Mano Mário.
0: Eu também estou bem, graças a Deus. Estou a falar com?
1: Jacinto, a fazendinha mesmo.
0: Jacinto. Uhum. Jacinto está a falar a partir de Inhamizo.
1: Sim, Mano Mário.
0: Ok. E o que eu quero ouvir?
1: Uma música de Tente Fina. É uma música, nova música de Tente Fina. São os três que são o título.
0: Ele lançou quatro. Lançou quatro músicas. E vamos lá ver se... Um minuto só. Ok. 20 Fingers. Opa. Mas tudo bem. Para quem vais endereçar esta música? Do 20 Fingers.
1: Música bom, está muito especial para toda a família. Se sente, nós que somos jovens da cidade da FM. Está lá uma senhora... O João Manuel, a Júlia de Magobeia, o Sandro Niquiti, nós que somos do... Todos os ouvintes da cidade de FM, que recebem um forte abraço do Carolito Jacinto, a partir da minha cidade, e esquecendo o Baixo Aide também, e tudo.
0: Ok. Um abraço, Jacinto, para ti, continuação de uma boa noite, ok?
1: Obrigado.
0: Tchauzinho.

0: Depois de termos conversado com o ouvinte Jacinto, o nosso telefone voltou a tocar. Cidade FM, boa noite. Está sim, boa noite.
1: Boa noite.
0: Boa noite, como está?
1: Estou bem, estou lá.
0: Não percebi?
1: Estou bem, estou do teu lado.
0: Deste lado está tudo bem. Estou a falar com?
1: António Bond, a parede.
0: António Bond, eu estou a ouvir com alguma dificuldade, mas ok, vou... Não percebi?
1: Estou no semicoletivo.
0: Ah, estás no transporte semicoletivo. Então eu faça de tudo para que a nossa comunicação seja saudável, ok, Bond? Ok, Bond, qual é a música que quer ouvir?
1: Quero a música do Danilo Toledo com o seu tema do Mira.
0: Não percebi?
1: Danilo Semedo, do Mira.
0: A música de Danilo Semedo.
1: Danilo Semedo, do Mira.
0: Ah, Zulmira. Ok, Danilo Semedo. Ok, e esta música quem queres endereçar? A quem vais endereçar?
1: A música, em primeiro lugar, vou endereçar o Baitaíde, não esquecendo aí, uma história, é verdade, meu favorito mais, Antônio Franco e Porcelari, são bem E desculpa, não
0: esquecer
1: de chamar mais um pouquinho.
0: Não percebi?
1: Agora é tudo.
0: É tudo, ok. Bond, um abraço bem forte para ti e para todos aqueles que estão aí no transporte semicoletivo de passageiro, ok?
1: Obrigado, pessoal.
0: Um abraço. Mesmo no Chapa, o António Bond não desperdiçou o seu tempo. Nem dinheiro para ligar para a Rádio Cidade. Um abraço, bom. 87-99-39-048. Este é o canal da Rádio Cidade. A passarmos aqui à quarta edição da semana do Viva Cidade, edição do dia 2 de julho. Cidade FM, muito, mas muito boa noite. Está sim, boa noite.
2: Boa noite.
0: Boa noite, como está?
2: Estou bem, não sei, meu irmão.
0: E eu estou bem, graças a Deus. Com quem tenho o prazer de falar?
2: Félix Seba Gemus.
0: Félix Gemus, está tudo bem, Félix?
2: Estou bem, meu irmão.
0: Eu também estou bem, graças a Deus. Gemus, ouve a Rádio Cidade a partir de onde?
2: Aqui da Baixa, ao lado da Rádio Pax.
0: Desculpa?
2: Aqui na Baixa, número 7.
0: Baixa?
2: Aqui na Baixa da cidade.
0: Ok, está na Baixa, ok. Tudo bem. Félix, o que é que quer ouvir?
2: Quero a música de Vicente Seva, Roubo de Cantoneiras.
0: A música do Vicente Seva, Roubo de Cantoneiras. É. Vamos lá ver se eu tenho aqui esta música do Vicente Seva. Vamos lá. Vicente nunca mais lançou depois da sua morte. Não sei se... Vamos lá ver. Vicente Seva, Vicente, onde é que estás, meu Deus? Ok, Vicente. Vicente Seva, ok. Bem, esta música não tenho. Tenho Munandlira, Tchembere, Quiosque, Nhantima. Vamos lá, ainda está aqui a processar. Vamos lá. Tem Fridimo. Ok, deixa-me só tentar ver se tem cerâmica. Roubo de cantoneiro. Ok, vamos lá ver isso. Eu vou procurar de outras maneiras. Vicente. Não deve ser essa em Antima, não?
2: Não, roubo de cantoneira, mas põe qualquer que seja, de pode pôr aquele Chambere.
0: Não percebi?
2: Pode pôr Chambere, de Vicente Seva, de novo.
0: Chambere? Ok, ok, já conseguimos achar. Tudo bem, e a quem vai endereçar esta música?
2: Vai para todos que vão ouvir Rádio Cidade, e toda a família aí.
0: Um abraço, Félix Gemussi. Um abraço bem forte para ti também e para a tua família, ok?
2: Obrigado.
0: Tchauzinho. Horas e 27 minutos em Moçambique. Lá se foi o Félix Gemussi. Cidade FM, boa noite. Está sim, boa noite.
3: Sim, boa noite.
0: Como está?
3: Estou bem, não sei, Mano Mário também.
0: Eu também estou bem, graças a Deus. Com quem tenho o prazer de falar?
3: Rogério.
0: Rogério, Rogério quem?
3: Rogério Ricardo.
0: Ricardo, ouve a Rádio Cidade a partir de onde?
3: De Ponta Gea.
0: Ponta Gea. Ok, Rogério, o que é que quer ouvir?
3: Quero ouvir a música de Angelo Boss.
0: Angelo Boss.
3: Angelo Boss, aquele de Pega meu corpo, vem fazer amor.
0: Casaquinzila.
3: É, essa música mesmo.
0: Ok, a música do Angelo Boss. Casaquinzila, ok. E a quem vai endereçar essa música do Angelo
3: Boss? Essa música vai endereçar para minha esposa de nome Cedida Jorge. Mas para meus filhos também. Estão aí na Zambeza para ficar bem de saúde. E para também todos os ouvintes da Rádio Cidade.
0: Um abraço para ti também, do tamanho da Rádio Cidade, Ricardo, ok?
3: Obrigado.
0: Tchauzinho.
3: Tchau, tchau.
0: Rogério Ricardo já vazou. E quem será o próximo vinho? Vamos saber já a seguir. O nosso telefone já toca. 87 99 39 048. Cidade FM, muito boa noite. Boa noite, como está?
4: Bem, no centro de estudo.
0: Eu estou bem, graças a Deus. Com quem tenho o prazer de falar?
4: Ouvinte Moisés
0: Chombe. Moisés Chombe. Ok. Ouve a Rádio Cidade a partir de onde, Moisés?
4: 18º bairro Manga.
0: 18º bairro Manga. Chombe. O que é que quero ouvir?
4: Quero ouvir a música do Clayton David com o título da Fazer História.
0: Fazer História. Ok. E quem vai endereçar esta música?
4: Essa música vai especialmente a toda a minha família e meus colegas. E todos os ouvintes da 105.2.
0: Ok. Um abraço para ti. Tenha uma ótima noite e não saia daí, ok?
4: Um bom trabalho para ti.
0: Obrigado.
4: Tchau, tchau.
0: Tchauzinho. Também já se foi o Moisés Chomba, a partir da Manga. Vamos lá atender mais um ouvinte.

0: Agora sim, o nosso fone volta a tocar. Cidade FM, boa noite.
1: Alô, boa noite.
0: Como está?
1: Estou bem, não sei.
0: Eu também estou bem, graças a Deus. Estou a falar com?
1: Brian, filho da Celestina da Chamba.
0: Brian, está tudo bem?
1: Sim, está tudo bem.
0: Filho da Dona Celestina. Ok. Ok, um minuto só. Brian.
1: Sim.
0: O que eu quero ouvir?
1: Gostaria de ouvir a música de Manu Azagaia com o tema Ai de Nós.
0: Ai de Nós, Azagaia. Ok, e esta música quem vai endereçar? Brian.
1: Vou endereçar a todos os ouvintes da rádio, começando com o Manu Skinner Branquinho, Fernando Fundice, Dona Nery Six Smile e a todos os ouvintes da Rádio Cidade.
0: Brian até já tem a lista dos ouvintes mais assíduos. Ah, isso é bom, hein? Ok, Brian, um abraço bem forte para ti também e para a tua mãe aí, a Dona Celestina, para toda a tua família, ok?
1: Sim, obrigado, igualmente.
0: Tchauzinho. Ligue sempre. Lá foi o Brian a partir da Chamba. É, o Brian já está familiarizado também aqui em casa. É, isso é bom. Ok, vamos lá atender o nosso último ouvinte, será? Não, mais duas, mais duas. Este é o nosso penúltimo. 09 horas e 32 minutos em Moçambique. Cidade FM, muito boa noite. Está sim, boa noite. Boa noite.
2: Olá, viva, muito boa noite. 105.2.
0: Mano, Chico, está a fazer em disciplina porque... Está tudo bem, Chico Antoi?
2: Tudo bem, aí no 105.2.
0: Eu estava com imensas saudades tuas.
2: É verdade, é verdade.
0: E como é que vai, Madjiman?
2: O Madjiman, estamos, apesar de estarmos muito bem neste momento, aqui nessa noite mesmo de quinta-feira, e estamos a apanhar um ar um pouco de fresco, né? Mas que neste momento, para ser que estamos dentro do...
0: Poxa, aqueceu um pouco, não é?
2: É verdade, aqueceu um pouco, mas agora está um pouco agilado um pouco.
0: Ok, está tudo fresco, bem? Sim, o que é que quer ouvir?
2: Para esta noite, quero ouvir a música do Grace Elva com o tema Deus Quiser.
0: Se Deus quiser.
2: Quiser, a música do Grace Elva.
0: Ah, Deus sempre quer.
2: É verdade, tudo aqui no Madjimani mesmo. Olha como.
0: Ok, e esta música aqui vai ser.
2: Isso me muda. E a música basicamente para a minha esposa que está aqui em casa mesmo, que é a Manacia, que faz os pratos mais típicos aqui em casa. Neste mês estou aqui a fazer um pequeno jantar de matapa aqui de mandioca, um pouco de caranguejo e com um pouco de arroz, Mano Mário, aqui essa noite.
0: Quando chega essa hora, me falas de comida, eu quase faleço aqui deste lado.
2: Não, são os pratos de casa, aquela sobrancinha prepara casa, dia a dia aqui, Mano Mário. Não há como aqui.
0: Não me faça a ter que torrar o combustível e ir para Madjimane só para provar a comida da Manachina.
2: Não, é, né? Para vir comer uma tapa de mandioca e comer com caranguejo. Botamos de caranguejo aqui, certinho, no mar.
0: Ok, e é tudo, Chico?
2: É tudo. Também fazendo da nossa sessão de movimento ali, falando mesmo, de José Gonçalves, Francisco Ascote, João Motende, eu gostava chamando de Dondo. Obrigado ao amigo Júlio de Nhangau. E também para o grande nosso puto, acabou de ligar aí, agora também é isso. Eu esqueci um pouco aqui também, que aqui tem do Mano, também Chico Atoi. E também o menino e a mais jovem, que o nosso jovinho do Rastalho, também mais melhor. Que é mais jovem aqui, também na Rastalho, Mano Mário aqui.
0: Ok.
2: E é tudo mesmo, mano, sempre que a voz mesmo aqui, sempre, do Chico Atoi, Mano Mário, Maru aqui. Da
0: Universidade, Mano. Ok, um abraço, Chico, e estamos juntos.
2: Obrigado, o nosso jantar aqui e o nosso mesmo arroz e o WhatsApp aqui.
0: Chico, me poupa esta hora, me poupa esta hora da fome, Chico. Ó, Chico, eu ainda tenho mais uma hora e meia para sair daqui. Estás-me a falar de comida e eu não sei se aguento. É? Um abraço aí a Manassia, ok, e todo o pessoal do Madjaman.

0: Ok, vamos atender o nosso último ouvinte para esta noite de quinta-feira. Quem será? 87 99 39 048. E já lá está. Cidade FM, boa noite. Está sim, boa noite.
1: Está sim, boa noite, mano.
0: Boa noite, como está?
1: Tudo bem, graças a Deus. Não sei, também nos estudos.
0: Na mesma graça, também está tudo tranquilo. Está tudo certo. Tranquilo. Com quem tenho o prazer de falar?
1: A partir de ti, que é desse lugar bairro, a voz pertence ao mano Alexandre Miquice.
0: Miquice, está tudo bem?
1: Tudo bem, né? Graças a Deus. Não sei, também nos estudos, junto à tua família.
0: Como disse, eu estou bem, graças a Deus. A minha família também. Não temos nada a nos queixarmos. Está tudo tranquilo. Está tudo tranquilo.
1: Certo.
0: E
1: certo.
0: Na prática, como é que estão as coisas?
1: Aqui está indo nas calmas, com a temperatura baixa.
0: Okay.
1: Apesar de não haver a chuva, sempre cai lá na cidade, aqui não. Assim, aguentando.
0: Não tem como.
1: Não tem como.
0: Nikis, o que queres ouvir?
1: Assim, quanto à música, ficamos com a música do grande Lucky Dube. Remember. Certo, certo.
0: Ok, e esta música a quem vais endereçar, ou Nikis?
1: A música vai para todos. Todos ouvindo que são bem sintonizados da cidade de FM. E aproveitar e mandar beijo e abraço à família Nikis Campanha. Amigos Gerardo, está aí grande Madoda António Bondes, o grande Chico Atoi. O grande Madoda também, Luz Empresa, junto à sua namorada. E os demais que estão em sintonia à cidade FM, tenham uma continuação de uma boa noite. E para Mano Mário, tenha a continuação também de um bom trabalho.
0: Muito obrigado, Nikis. Continuação de uma excelente noite também para vocês aí em Tica. E obrigado por estarem conectados a este canal de rádio. Ok?
1: Obrigado. Tchau.
0: Tchauzinho.
1: Tchau.
0: Estamos com 19 horas e 38 minutos em Moçambique. O Nikis foi o nosso último ouvinte para esta noite de quinta-feira. Vamos já a seguir folhear as músicas que foram escolhidas por vós. Falo aqui. Ok. Estava a dizer, falo aqui do ouvinte Bassola, do Jacinto, do António Bondi, do Félix Gemus, do Rogério Ricardo, Moisés Chombe, Brian, o Chico Atoi também, por fim, agora do Nikis. Um abraço aí também ao meu grande amigo, ao Valentim Gandula e a sua família, minha amiga Dalva também, os seus filhos, um abraço bem forte. Estão ligados, certamente, aliás, eu sei que sempre estão ligados. Valentim, muita saudade aí, um abraço, ok? Começamos com a música da Filomena Maricoa, que esteve aqui no estúdio da Rádio Cidade muito recentemente, e para ouvirmos aqui, pai, a pedido do ouvinte, uma só lá, que ligou-nos a partir do bairro dos Pioneiros.

Estamos com 19 horas e 55 minutos. Já me sabia que queremos pedir aqui as nossas sinceras desculpas. Tivemos uma pequena interrupção aqui no nosso sistema, mas já está tudo alinhado e voltamos depois de ter conferido aqui a música da Filomena Maricoa. Pai, ok, vamos dar continuidade com Trent Fingers, já a seguir.

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E pronto, os amigos ouvintes, foi assim que nós demos por terminado este espaço de Beat ao Seu Gosto. Queremos agradecer aqui os ouvintes Massola, Jacinto, António Bond, Félix Chamusse, Rogério Ricardo, Moisés Chombe, o Brian, filho da dona Celestina, lá do bairro da Chamba, Chico Atoy e o grande Niquiço do Tica. Estamos com 20 horas e 30 minutos e vamos continuar com mais música.

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0: E já tudo muito boa noite. 21 horas e 10 minutos na Cidade FM. Passam, no entanto, 10 minutos depois de ter arrancado aqui o Conexão no Tour desta edição número 4 desta semana. É quinta-feira no seu canal Cidade FM. Olha que tem sido um programa super bom. Nós, como vós sabeis, que nós vamos até muito bem perto da meia-noite. As misturas, no entanto, com o DJ Vieira Dias aqui na Cidade FM. Entramos, no entanto, grande 10 minutos de melhor música. Portanto, Afro House acompanhar, e esta é a última emissão, portanto, da noite, é o último programa para esta noite. Vamos obviamente ser felizes juntos até a altura aqui avançada, que é, portanto, a meia-noite. Tem sido um grande prazer trabalhar para si, e hoje não será diferente, porque trazemos ainda algumas propostas interessantes, e sendo hoje quinta-feira, é o penúltimo dia da semana útil. E vamos certamente continuar a fazer da sua noite uma das melhores na companhia do canal Cidade FM, e também de si que mantém-se ligado a nós já há 26 anos. Somos um canal na história das rádios, estamos portanto há 26 anos e queremos ainda continuar a renovar votos de boa audição destes 26 anos aqui no canal Cidade FM. Eu sou Bernabé Maurício, é um prazer enorme, como já disse, trabalhar para si, e vamos continuar a ser felizes juntos até a altura combinada aqui na Cidade FM.
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3: A verdade é a Conexão Noturna no ar, a quarta edição da semana no ar aqui na Cidade FM. Vamos juntos, está muito bem perto da meia-noite e também vamos a continuar a trazer notas que fazem, no entanto, destaque nacional e internacional. Olhamos agora também a uma nota dando conta que o lixo acumulado e a escassez de água preocupam tanto utentes. Tanto reconhece problemas, aponta atraso.

0: Na resposta das entidades responsáveis, garante que estão em curso medidas para minimizar impactos. Seguimos ainda com mais notas, dando conta que a acumulação de lixo hospitalar e o transbordo, portanto, de esgoto e a insuficiência do no abastecimento de água preocupam utentes do Hospital Geral de Beira, que lamentam a situação de higiene e, portanto, e o normal funcionamento daquela unidade sanitária. Foi visível no local após uma ronda efetuada pela reportagem, portanto, do Diário de Moçambique nesta semana. Lixo acumulado e um foco também de esgoto a céu aberto, situação que motivou receios entre doentes e familiares relativamente ao risco de proliferação de doenças e a degradação de condições de atendimento. Olhamos ainda mais notas e com relação à questão de lixo acumulado, seguimos dando conta que os utentes também manifestam preocupação com a situação e com a situação neste caso. Iranete Almeida, cidadã que se encontrava na unidade sanitária, lamentou o estado de limpeza do hospital, afirmando que o lixo se acumula em vários locais e que a falta de água obriga muitas famílias a transportar um líquido precioso das suas próprias residências para garantir as necessidades básicas dos doentes internados. Vamos ainda nós continuar aqui a trazer o melhor de mais notas e também o melhor de informação, o melhor de mais música aqui na Cidade FM. São 26 anos de muito mais rádio, às 21h30. Teremos aqui a nota do destaque para esta noite, em que juntos vamos ainda continuar a interagir através do 87993948. Pode também mandar mensagem para 87743935. Isso basta termos aqui o destaque do dia. Mas enquanto isso não acontece, melhor música vai ainda continuar a tocar. Receba um forte abraço de Bernabé Maurício a esta altura. Somos a Cidade FM que transmite através da frequência 105.2. Na internet estamos em www.rm.co.mz. 21h15 na cidade.
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2: Quê?
0: A gente está musical agora. A Flamengo e G-Croc, homenagem ao Zagaia.

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0: Olá, ouvinte, uma vez mais, boa noite, bem-vindos ao Conexão Noturna. Esta é a primeira parte que deu início desde as 21 horas e vamos ter muito bem perto da meia-noite. Tem sido, no entanto, um prazer enorme trabalhar para si. Vamos ainda continuar, obviamente, a trazer o melhor de mais notas e também o melhor de interação, o melhor de conexão nesta super noite de quinta-feira. Hoje, quinta-feira, nós trazemos não apenas notas, como também garantimos uma grande interação. Por isso, o ouvinte pode muito bem continuar aqui neste espaço a interagir connosco. E quero deixar aqui um contato para a interação, porque daqui a pouco eu passo, vamos, no entanto, passar aqui a nota que faz, portanto, o destaque de hoje, quinta-feira, numa altura em que o município da Beiras considera o programa de recolha de lixo ponto a ponto, que é muito viável, não é económico, mas também é apontada a falta de colaboração de alguns munícipes que continuam a fazer portanto, este depósito de uma maneira desordenada. São notas que também trazemos hoje e também temos uma outra depois desta, mas vamos aqui olhar também sobre a questão de recolha de lixo ao nível de certas áreas da cidade. Já foi introduzida, no entanto, a recolha ponto a ponto, mas existem alguns que pautam neste caso por uma maneira muito desordenada com relação a este assunto, não é? Então, daqui a pouco eu quero convidar aqui o Paulo MacArthur para, no entanto, trazer-nos esta nota que dá conta que o município da Beira considera o programa de recolha de lixo ponto a ponto viável e económico, mas aponta a falta de colaboração de alguns munícipes que continuam a fazer o depósito de forma desordenada. Paulo MacArthur, vê-nos aí, o que é que temos a...
1: O sistema funciona atualmente em vários bairros da urbe, com o caminhão de recolha de resíduos a passar pelas zonas. Segundo a chefe dos serviços de planificação, monitoria e fiscalização de resíduos sólidos no município da Beira, Etelvina Jamisse. Etelvina Jamisse explica que a chegada da viatura é sinalizada por uma buzina, onde permanece no local durante 15 minutos, tempo este em que os munícipes devem levar os seus resíduos diretamente para o veículo. A fonte fez saber que, para garantir o sucesso desta iniciativa, a autarquia tem reforçado o diálogo com as lideranças comunitárias e apela ao maior sentido cívico da população.
2: Estamos neste momento em 5 bairros, a destacar o bairro de Estouro, que foi o bairro piloto, e fomos replicando para o bairro de Matacuane, Macurungo. Neste momento estamos no bairro de Chipangaira. É recolha ponto a ponto, porque foram retirados alguns contentores desses pontos. Em substituição, passa lá um caminhão fazer a recolha, ele sinaliza com a buzina e os munícipes vão lá depositar o lixo. Mas esta atividade, ela sempre é antecedida com um trabalho que o município faz porta a porta, que são as campanhas de sensibilização, que é para informar que nós pretendemos fazer. Fora isso, sensibilizarmos também no sentido de que é necessário que os munícipes possam acatar com aquilo que são as recomendações que o município vai deixando. Nos locais onde que o município vai retirando os contentores, os munícipes devem sempre não voltar a depositar o lixo lá porque já passa um caminhão. Prontos, como eu sempre digo, que a mudança sempre é assustadora. Tem uns que vão acatando, outros que ainda resistem à mudança, que ainda permanece a questão de voltarem a depositar os resíduos no chão, nos pontos onde que já não existe lá contentores. Prontos, vamos colocando as placas de proibição. Os resultados são positivos. Só para ver, temos o lado da televisão, Visa, da sede do bairro, onde que ficava o lixo abarrotado, e hoje nós verificamos que, pronto, o local permanece limpo.
1: A chefe do Serviço de Planificação, Monitoria e Fiscalização de Resíduos Sólidos no município de Beira, Etelvina Jamisse, e o programa de recolha do lixo, ponto por ponto.
0: Muito obrigado, Paulo MacArthur, pela nota aqui trazida. Seguimos em frente com a Conexão Noturna da sua edição número 4 da semana aqui na Cidade FM. 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É também www.rm.co.mz.
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0: 87 99 39 048 é o número pelo qual o ouvinte pode ligar para nós e interagir connosco nesta noite de quinta-feira aqui na Cidade FM. Repito, 87 99 39 048. Anota aí. Pode mandar mensagem também para nós, 87 74 83 935. Repito, 87 74 83 935. Portanto, o ouvinte pode muito bem ligar para nós e também mandar mensagem e dizer-nos sobre o seu ponto de vista com relação à recolha de lixo ponto a ponto. E possivelmente nós vamos ainda também a desenvolver mais e outros assuntos ligados aí à recolha de lixo, sendo que também existem alguns bairros que se queixam, não é? Da demora por parte do Conselho Municipal na recolha de lixo. E o fato mais concreto está localizado no bairro da Manga, não é? Aquilo em Manga, onde fica o depósito provincial de abastecimento, armazém de medicamentos. É isto, não é? Algo ligado, mas é o armazém de medicamentos. Pertence à Direção Provincial da Saúde, ao Ministério da Saúde, neste caso. Ali tem um lixo que... quer dizer, o lixo está bem próximo do armazém. E a zona toda, quando há um acúmulo de lixo, quando o lixo é maior, a zona toda fica fedenta. Quer dizer, o ambiente torna-se nauseabundo, não é? Então, é um fato que se tem reportado várias vezes. E eu acredito que... Não sei até ao certo se... Se a idilidade já tem conhecimento com relação a este assunto, mas eu tenho ainda certeza que tarde ou cedo este assunto poderá ser resolvido e vai chegar também aos ouvidos e aos olhos de quem? De quem é de direito? 87 99 39 048 é o contato da Cidade FM para o ouvinte poder participar deste espaço. Também pode mandar mensagem para nós. Desde-nos como é que vai também a sua noite de quinta-feira, não é? Você que está ligado ao programa Conexão Noturna. Enquanto isso acontece, arrancamos ainda com mais notas aqui na Cidade FM e mais música acima de tudo, hip-hop, e chamando agora em antena o Flash em si, ao lado da Gina Peppa, história do Rap Mouse.
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0: Agora 21 horas e 39 minutos. Muito boa noite, boa quinta-feira. Seguimos com a Conexão Noturna neste Super 2.
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Olá, ouvintes, estamos agora com 22 horas e 17 minutos na Cidade FM, só noite aqui de quinta-feira. Avançamos nós com mais um espaço que está já na sua segunda parte do programa Conexão Noturna. Daqui a pouco a terceira parte chega e serão então 23 horas recheada de boa música acima de tudo. Esta altura nós voltamos a renovar votos de boa audição, a você que continua ainda ligado a nós. Um abraço especial a todos os ouvintes, em especial aqui vai ao Massor de Pioneiros, ao Jacinto Dinhamiso, António Bondi, Félix de Mussa da Baixa, Rogério Ricardo da Ponta Gea, Moisés Chombe, Brian, filho do deputado de Celestina da Chamba, Chico Atoy do Madjuman, e Xando Nikis de Tica. Muito obrigado pela participação e pelo carinho que nos tenha depositado. E os melhores sons ainda continuam no seu canal Cidade FM, sendo que o astro da música moçambicana, um dos astros, não é? Já passa aqui a tocar na Cidade FM. É morno, não é para doer. Estamos juntos, 22 horas e 18 minutos na Cidade FM.

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